0: volte a rever. Lembrando que o nosso objetivo aqui é que a gente estabilize os preços e assim que tivermos condições, a gente também vai estar prontos para fazer as revisões necessárias.
1: Para o diesel rodoviário, foi assinada uma medida provisória que autoriza a concessão de subsídio a produtores e importadores. O valor da subvenção será definido pelo Ministério da Fazenda e poderá ser alterado conforme as condições do mercado. O objetivo das medidas é amenizar os impactos dos conflitos internacionais sobre o mercado doméstico de combustíveis, como disse o ministro do Planejamento e Orçamento, Bruno Moretti.
2: Nós estamos num período particularmente relevante de safra e o aumento dos preços internacionais tem uma repercussão sobre as operações de importação de diesel. Então, também essa é a razão pela qual a gente está colocando essa subvenção nesse momento. Não tem só a ver com preço, mas também para garantir uma oferta estável de diesel. Os prejuízos ao país seriam muito maiores de abastecimento se nós não aplicássemos essa nova medida.
1: Inicialmente, o valor da subvenção para o óleo diesel será de R$1 por litro e deverá ser descontado do preço de venda com registro na nota fiscal. Reportagem Gabriela Noronha.
3: Uma iniciativa do Ministério da Saúde busca descentralizar as ações sanitárias em situações de crise.
4: Para isso, já estão em operação bases da Força Nacional do SUS que atendem as regiões Sul e Nordeste.
3: Hoje, a unidade do Sudeste começou a operar e passa a monitorar situações como enchentes, inundações e deslizamentos.
4: A preocupação do governo federal é com os possíveis impactos do El Niño.
5: Localizada no Rio de Janeiro, a Base Regional Sudeste da Força Nacional do SUS vai atuar na resposta a emergências em saúde pública, reforçando o apoio a estados e municípios, tanto na preparação quanto no atendimento a situações de crise. De acordo com o ministro da Saúde, Alexandre Padilha, a unidade vai reduzir o tempo de resposta a emergências sanitárias, diante de grandes eventos e desastres climáticos.
6: Base aqui no Rio de Janeiro, em até 12 horas a gente consegue chegar em qualquer localidade da região sudeste do país.
5: A base do Rio é a terceira do país a entrar em funcionamento. Porto Alegre, no Rio Grande do Sul, e Salvador, na Bahia, já estão em atividades. Outras 6 bases estão previstas até o fim deste ano para atender as demais regiões do país. O ministro Alexandre Padilha destacou possíveis problemas de saúde que podem surgir com as mudanças climáticas e o El Niño.
6: Dependendo da região do país, terá um impacto diferente. Por exemplo, deve aumentar as secas na Amazônia. Para isso, tem uma preparação da saúde para enfrentar essa situação de secas. Deve aumentar as secas no semiárido do Nordeste. Deve aumentar queimadas no Centro-Oeste. Idosos que têm problema pulmonar, idosos que têm diabetes, têm hipertensão. O aumento da temperatura média descompensa esse idoso, descompensa o uso da sua medicação. E também estudos da Fiocruz apontam que o aumento da temperatura média faz nascer mais bebês prematuros. Com isso, você tem maior risco de doenças entre os bebês.
5: Cada base da Força Nacional do SUS dispõe de veículos, posto médico avançado, comunicação via satélite, drones e equipamentos de apoio a equipes mobilizadas em áreas afetadas, inclusive locais remotos ou de difícil acesso. Também nesta quarta-feira, no Rio de Janeiro, foi lançada a plataforma digital Sou Força, destinada à mobilização de profissionais voluntários para atuação em desastres e emergências de saúde. Reportagem Luana Karen.
3: Uma doença rara que afeta principalmente os pulmões e o sistema digestivo.
4: Todos os anos são diagnosticados cerca de 300 novos casos da fibrose cística em todo o país.
3: O Setembro Roxo é o mês de conscientização sobre a doença, que tem diagnóstico e tratamento gratuitos pelo SUS.
7: Identificada pelo teste do pezinho, a fibrose cística afeta 1 a cada 7 mil nascidos vivos no Brasil. Ainda sem cura, a doença é resultado de uma disfunção nas células de membranas internas do corpo, o que faz com que toda a secreção do organismo seja mais espessa que o normal. A pneumologista pediátrica do Instituto Fernandes Figueira, da Fiocruz, Tânia Vrobel, detalha os sintomas.
8: No aparelho respiratório, no aparelho digestivo, no aparelho reprodutor, as secreções muito espessas vão levar aos sintomas que muitas vezes acontecem. São crianças que fazem pneumonia, que muitas vezes aparecem com bronquite, quadros digestivos.
7: A servidora pública Jeane Braga percebeu alguns desses sintomas no filho Pedro André, quando ele ainda era um bebê. O diagnóstico só veio meses após o nascimento.
9: Ele é portador de fibrose cística e teve diagnóstico tardio, infelizmente, aos 5 meses, depois de recorrentes internações na rede privada.
7: Hoje, Pedro tem 12 anos. No Rio de Janeiro, onde vivem, ele faz todo o tratamento pelo Sistema Único de Saúde no Instituto Fernandes Figueira. Com a rotina de treinos, fisioterapia, dieta e medicação, ele conta que leva uma vida normal.
10: Eu faço natação, tomo remédio para neutralizar e deu muito certo, pois hoje eu sou uma pessoa normal, onde a fibrose cística quase não me atinge.
7: O SUS oferece uma gama de medicações para tratar a fibrose cística, como enzimas, antibióticos e inalatórios, além de moduladores da proteína que causa a disfunção nas células. E no Setembro Roxo, campanha que faz alusão à doença, o objetivo é tornar a enfermidade mais conhecida e ampliar os diagnósticos. O diretor de políticas públicas da ONG Unidos pela Vida, Cristiano Silveira, comenta a importância do tratamento, especialmente dos moduladores de proteína que passaram a ser oferecidos recentemente no SUS.
11: Com esses medicamentos, a gente viu uma redução drástica no número de transplantes pulmonares, né, por conta, né, de não precisar mais, né. A gente sabe que o medicamento não é barato, mas existe também uma economia de se tratar essas pessoas. Quando a gente tem um tratamento assim como esse, que muda mesmo o prognóstico da doença.
7: O teste do suor, que comprova o diagnóstico, também é feito pelo SUS. Hoje, mais de 6.400 pacientes são acompanhados em centros de referência públicos espalhados pelo país. Reportagem Graziele Bezerra.
4: A Advocacia Geral da União solicitou a retirada de vídeos com falsos médicos criados por inteligência artificial.
12: Os conteúdos simulam profissionais de saúde que divulgam informações falsas e tratamentos sem comprovação científica.
4: Ao todo, foram identificados mais de 90 perfis entre janeiro e julho deste ano.
12: A solicitação foi encaminhada para a Polícia Federal e para o Conselho Federal de Medicina.
13: A Advocacia Geral da União, AGU, notificou o YouTube para remover ou alertar usuários sobre vídeos que usam inteligência artificial para simular médicos e outros profissionais de saúde. A medida foi tomada após a identificação de 97 perfis com esse tipo de conteúdo entre 1º de janeiro e 10 de julho de 2026. Os vídeos apresentam personagens com aparência humana, qualificações profissionais fictícias e linguagem alarmista. Alguns também oferecem produtos, livros digitais e serviços pagos. Entre os riscos estão a automedicação, o uso de terapias sem eficácia comprovada e a interrupção de tratamentos. A notificação determina ainda que o YouTube avalie outros canais e vídeos identificados e adote medidas para prevenir a disseminação desse material. As informações foram encaminhadas à Polícia Federal e ao Conselho Federal de Medicina. A orientação do Ministério da Saúde é buscar informações sobre saúde em fontes confiáveis e denunciar conteúdos que possam colocar pessoas em risco. Dilson Santa Fé, para a Voz do Brasil.
4: A Agência Nacional de Vigilância Sanitária, Anvisa, aprovou o registro de um medicamento usado para a prevenção da enxaqueca.
12: Estudos mostraram que o medicamento Aqipta reduz o número de episódios da doença, tanto na forma esporádica quanto na forma crônica.
4: A enxaqueca pode provocar crises recorrentes de dor de cabeça, náuseas, vômitos e sensibilidade à luz e ao som.
12: O novo medicamento é uma opção de tratamento oral para prevenção em adultos que têm pelo menos 4 episódios da doença por mês.
4: Pacientes da rede pública de saúde serão encaminhados para realizar mais de 600 mil procedimentos na rede privada.
12: O objetivo é diminuir a fila de espera do SUS para quem precisa de médicos especialistas.
14: Mais de 600 mil procedimentos gratuitos para pacientes do SUS estão previstos em contratos com 259 hospitais privados e filantrópicos de 21 estados. Do total, 458 mil procedimentos serão realizados por meio da estratégia Ofertas de Cuidados Integrados, que reúnem consultas, exames e diagnósticos de uma mesma especialidade em um único atendimento. As As outras 142 mil intervenções são cirurgias de diferentes níveis de complexidade. A maior parte desses serviços serão na área de oftalmologia, com previsão de 170 mil por ano. Na sequência estão cardiologia com 133 mil, ortopedia com 113 mil e oncologia com 72 mil procedimentos. Outra modalidade incluída é a terapia renal substitutiva, destinada a pacientes que precisam de hemodiálise, que deve atender cerca de 40 mil pacientes por mês. Raquel Mariano, para a Voz do Brasil.
4: Um novo procedimento administrativo regulamentado pelo Ministério da Justiça e Segurança Pública vai tornar mais fácil a transferência de dinheiro das bets ilegais para o Fundo Nacional de Segurança Pública.
15: As casas de apostas online seguem uma rígida regulamentação e podem ter seus recursos bloqueados e perdidos para o poder público quando atuam na ilegalidade.
4: Agora, com uma nova portaria editada pelo Ministério, os procedimentos para que a Justiça conceda a transferência desses recursos serão acelerados.
15: Mais cedo, nós conversamos com a diretora do Fundo Nacional de Segurança Pública, Camila Pintarelli, sobre como esse dinheiro poderá ser aplicado e os ganhos da medida. Acompanhe.
16: Diretora Camila Pintarelli, bem-vinda à Voz do Brasil. Prazer ter a senhora conosco aqui.
17: Prazer é todo meu. Muito obrigada por nos receber aqui hoje.
16: Vamos começar falando, então, sobre essa portaria nova que foi editada. Ela deve facilitar, né, que os recursos apreendidos das bets ilegais sejam destinados ao Fundo Nacional de Segurança Pública. Como é que isso deve acontecer?
17: Ana, eu acho que antes de mais nada é preciso explicar que o Fundo Nacional de Segurança Pública é hoje o principal instrumento de financiamento da segurança pública no Brasil. É um fundo federal, robusto, bilionário, que faz transferências fundo a fundo aos estados e Distrito Federal todos os anos para infraestrutura de segurança pública. A principal fonte de recursos do Fundo Nacional de Segurança Pública hoje são as loterias federais, as loterias de prognóstico. Então, quando a população faz aquela fezinha na Mega Sena, na Mega da Virada, ela está contribuindo de alguma forma com os recursos que vão para o Fundo Nacional de Segurança Pública. Agora, desde a edição do decreto 13.303 deste ano e a edição da portaria do Ministério da Justiça 1287, nós vamos passar a contar com mais uma fonte de recurso, que é justamente o recurso da bet ilegal, aquela bet que não está cadastrada no Ministério da Fazenda, cujos recursos foram bloqueados pelo Ministério da Fazenda, pela Secretaria de Prêmios e Apostas, e vão passar, depois de um processo administrativo, a compor o Fundo Nacional de Segurança Pública, ou seja, eles vão reverter da ilegalidade para prover infraestrutura para a segurança pública do país.
4: Qual o valor que vocês estimam que pode ser incorporado ao fundo com esses procedimentos e em que políticas e ações esse dinheiro poderá ser empregado?
17: Ainda não temos as cifras exatas por conta de sigilo fiscal e sigilo bancário, mas nós estimamos que são valores na casa dos bilhões de reais que podem muito em breve passar a incorporar aí o orçamento do Fundo Nacional de Segurança Pública. E em termos de política de segurança pública, eles podem ser aplicados a inúmeras finalidades, desde enfrentamento à violência contra a mulher, valorização do profissional de segurança pública e principalmente tecnologia, infraestrutura de segurança pública, equipagem, aquisição de viaturas, aquisição de colete, enfim, tudo para valorizar a infraestrutura de segurança do país.
16: Agora, falando um pouco aí da burocracia para que esse dinheiro chegue efetivamente, né, nas viaturas, nos equipamentos, os procedimentos administrativos que são estabelecidos pela portaria, eles não eliminam a necessidade de uma decisão judicial, né?
17: De forma alguma.
16: Mas eles reduzem essa burocracia? Como é que eles aumentam a chance dessa vitória judicial?
17: Eles reduzem na medida em que eles facilitam a liquidez da sentença que vai ser dada. Como que vai funcionar, Mariana? A Secretaria de Prêmios e Apostas consolida o valor que foi apreendido, manda para o Ministério da Justiça, o Fundo Nacional de Segurança Pública, por meio de uma comissão processante, avaliza esses valores, ou seja, dá o ok de que tais valores estão de fato corretos e envia isso para a Advocacia Geral da União. A Advocacia Geral da União, em posse desse instrumento, desse arcabouço probatório, simplesmente pede o perdimento desses valores ao Judiciário. Então, a função do Judiciário deixa de ser probatória, deixa de ser instrutória e passa a ser convalidatória daquele título administrativo que já existe. Aqueles valores já estão sedimentados, basta a declaração para para que eles passem a integrar o Fundo Nacional de Segurança Pública.
16: Ou seja, já chega na justiça com meio caminho andado.
17: Quase 70% já.
4: Diretora, sem seguir a regulamentação para o jogo de apostas online, as bets ilegais ficam mais acessíveis a atividades criminosas, né? A destinação desses recursos para o Fundo Nacional de Segurança Pública é uma forma de ajudar a combater esse mesmo crime e outros também que se ligam?
17: Exatamente. Como eu disse no comecinho aqui da nossa entrevista, é a ilegalidade se transformando em infraestrutura de segurança pública. Esse recurso, prioritariamente, vai ser destinado aos estados e Distrito Federal, na modalidade de transferência fundo a fundo, que é uma espécie de PIX que a gente faz para os estados e Distrito Federal investirem em segurança pública. E uma das formas que eles podem investir é justamente em tecnologia para combater a ilicitude de crimes virtuais, ou seja, cibersegurança, ganhando mais investimentos a partir da apreensão e da transformação desses valores para o Fundo Nacional de Segurança Pública.
16: Agora, a aplicação dos recursos, ela tem também um acompanhamento criterioso,
17: tem,
16: né? Que é feito pela Secretaria Nacional de Segurança Pública e existe, inclusive, uma diretoria lá específica.
17: Que é justamente o Fundo Nacional de Segurança Pública que faz esse acompanhamento desde o momento em que o Estado ele propõe a utilização do recurso do fundo até o fim da prestação de contas. Nós somos acompanhados e auditados, Mariana, diariamente pelo Tribunal de Contas da União, Controladoria Geral da União e todos os ministérios públicos estaduais, porque todo esse recurso vai para os estados. Então a gente tem realmente um acompanhamento extremamente criterioso, extremamente rígido e rigoroso da aplicação desses recursos. Eu costumo brincar que nós monitoramos mais de 1000 contas bancárias diariamente. Cada centavo que sai desse recurso é cientificado à nossa equipe.
4: Muito bem, nós conversamos com Camila Pintarelli, diretora do Fundo Nacional de Segurança Pública. Muito obrigado por essa entrevista aqui na Voz do Brasil.
17: Eu que agradeço a oportunidade. Contem conosco.
3: Instituições interessadas em participar do edital Restaura Rio Doce terão mais um mês para fazer a inscrição.
4: O prazo para apresentação de propostas foi prorrogado até o dia 30 de setembro.
18: Fruto de uma parceria entre o BNDES, Banco Nacional de Desenvolvimento Econômico e Social, e o Ministério do Meio Ambiente e Mudança do Clima, o edital vai selecionar instituições para executar e coordenar projetos de restauração ecológica e produtiva em 12.500 hectares na região da bacia do Rio Doce. O objetivo é reparar e compensar os danos causados pelo rompimento da barragem de Fundão ocorrido em 2015 em Mariana, no interior mineiro. As propostas a serem submetidas devem prever ações envolvendo restauração ecológica por meio da recomposição da vegetação nativa e restauração produtiva através de sistemas sustentáveis que conciliem geração de renda e conservação ambiental. De acordo com o gerente institucional do Fundo Rio Doce no BNDES, Guilherme Tinoco, será realizada no dia 10 de setembro uma oficina online para o esclarecimento de dúvidas sobre o edital.
19: O encontro ele terá como objetivo orientar as entidades interessadas sobre os critérios, requisitos e procedimentos previstos para a apresentação dos projetos. Para participar, é preciso se inscrever na nossa página do edital na internet.
18: Mais informações sobre o edital Restaura Rio Doce e a oficina online estão disponíveis no site bndes.gov.br/restaurarioDoce. Reportagem André de Barros Lima.
3: Acesso à pós-graduação abre novos caminhos para a qualificação profissional.
4: E estudantes e pesquisadores indígenas têm a oportunidade de ingressar em cursos de mestrado e doutorado em todo o país.
3: Ao todo, são ofertadas 325 bolsas pelo Programa de Desenvolvimento Acadêmico Indígena.
4: O edital é uma iniciativa da Coordenação de Aperfeiçoamento de Pessoal de Nível Superior, a CAPES.
20: Estudantes indígenas que querem fazer mestrado ou doutorado já podem consultar os programas de pós-graduação participantes do Programa de Desenvolvimento Acadêmico Indígena, o PEDAI. A lista está disponível no portal da CAPES, informa a instituição, o curso, a cidade, o estado, o contato e o número de bolsas. São 325 bolsas, sendo 214 para mestrado e 111 para doutorado, distribuídas pelas 5 regiões do país. O estudante pode consultar a relação completa dos programas no portal da CAPES, no gov.br/CAPES, e verificar as oportunidades de interesse. Reportagem Pablo Mundim.
0: Participantes da Prova Nacional Docente 2026 já podem consultar os locais de prova.
4: As informações estão disponíveis no cartão de confirmação da inscrição.
0: O participante pode conferir também informações referentes à sua inscrição e à aplicação da prova, como data e horário.
4: As informações podem ser acessadas em pnd.inep.gov.br.
0: Escolas públicas e privadas de todo o país têm até o dia 11 de setembro para conferir os dados declarados na primeira etapa do Censo Escolar 2026.
4: As informações estão disponíveis para consulta no sistema EducaCenso e identificar possíveis erros.
0: A novidade desse ano é que os gestores podem checar os dados declarados antes da fase oficial de retificação, que deve começar na segunda quinzena de setembro.
4: Após a retificação, os gestores terão 30 dias para corrigir qualquer inconsistência.
0: O endereço para consulta é educacenso.inep.gov.br. Vou repetir, é educacenso.inep.gov.br.
4: E essas foram as notícias do Governo Federal.
0: Uma realização da Secretaria de Comunicação Social da Presidência da República.
4: Com produção da empresa Brasil de Comunicação.
0: Fique agora com o Minuto do TCU. Em seguida, as notícias do Poder Judiciário e do Congresso Nacional. Boa noite.
4: Boa noite para você. Até amanhã.
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24: Presidente do STF toma decisões em 3 diferentes procedimentos.
25: STJ garante justiça gratuita para pessoa com câncer que tem reserva financeira.
24: Forças federais vão atuar em 8 estados nas eleições deste ano.
25: Boa noite, eu sou Arthur Filho.
24: E eu sou Walter Lima.
25: Nesta quarta-feira, o presidente do Supremo Tribunal Federal, ministro Edson Fachin, passou para a presidência da corte o inquérito que apura a divulgação de notícias falsas e ataques contra integrantes do STF. Até então, o relator do inquérito era o ministro Alexandre de Moraes.
24: O ministro Fachin também suspendeu as decisões dos ministros André Mendonça e Flávio Dino sobre o afastamento e a reintegração de Andrei Rodrigues ao cargo de diretor-geral da Polícia Federal e Leandro Almada do cargo de diretor de inteligência da PF.
25: Andrei Rodrigues e Leandro Almada deverão prestar informações no prazo de 48 horas. Depois disso, o presidente do STF decidirá sobre a permanência ou não deles no cargo da Polícia Federal.
24: O presidente da Suprema Corte também convocou uma sessão plenária presencial extraordinária para a próxima terça-feira, 15 de setembro, às 10 horas da manhã.
25: Superior Tribunal de Justiça mantém justiça gratuita à pessoa em tratamento com câncer que recebe salário mínimo e conta com reserva financeira.
24: Ela recebe um salário mínimo por mês e tinha reservas financeiras, mas para o STJ essa condição por si só não impede o acesso ao benefício. Jaffer Araújo.
1: O pedido de gratuidade foi negado pelo Tribunal de Justiça de Minas Gerais ao considerar a existência de saldos de poupança e aplicações financeiras em nome da parte. No STJ, no entanto, o relator ministro Moura Ribeiro entendeu que exigir que a pessoa em tratamento oncológico use suas reservas financeiras para pagamento de custas processuais poderia comprometer recursos necessários à subsistência e ao próprio tratamento, que envolve despesas elevadas e imprevisíveis.
25: O Tribunal Superior do Trabalho completa 80 anos em 2026. O TST foi criado em 9 de setembro de 1946 e instalado oficialmente no dia 23 do mesmo mês.
24: Para marcar a data, o tribunal preparou ações comemorativas e uma identidade visual especial. Samanta Flor.
2: Nesses 80 anos, mudaram as profissões, as formas de contratação e até a maneira de trabalhar. E o TST foi acompanhando essas transformações com o papel de uniformizar as decisões da Justiça do Trabalho e dar mais segurança às relações de trabalho. Para marcar essa trajetória, o tribunal ganhou uma logomarca especial, inspirada em um labirinto circular e nos azulejos de Atos Bucão, presentes na sede do TST. A proposta é representar os diferentes caminhos para a solução dos conflitos trabalhistas.
25: Forças federais atuarão no apoio das eleições de 2026 de 8 estados.
24: Os pedidos foram encaminhados pelos tribunais regionais eleitorais ao TSE. Guilherme Firmino.
5: Na sessão plenária desta terça-feira, 8 de setembro, o plenário aprovou por unanimidade os pedidos de envio de tropas federais para o Maranhão e para a 37ª Zona Eleitoral do Piauí. A ação envolve a atuação do Exército, Marinha e Aeronáutica. O total de 8 estados terão o apoio da Força Federal no primeiro turno das eleições de 2026. A medida tem o objetivo de assegurar a normalidade e a segurança da votação e apuração em localidades indicadas. Após a aprovação do TSE, os pedidos são encaminhados ao Ministério da Defesa, responsável pelo planejamento e execução das ações pelas Forças Armadas. Novas solicitações ainda poderão ser apresentadas pelos TRS, caso sejam identificadas situações que necessitem de apoio.
25: Quase 500 trabalhadores vítimas de trabalho análogo ao escravo são resgatados durante o mês de agosto.
24: O Ministério Público Federal integra a força-tarefa que reuniu 5 instituições e realizou ações de fiscalização em 27 unidades da federação. Vanessa Pereira.
6: Ao todo, foram resgatadas 479 pessoas que viviam em situação análoga à escravidão. Dentre elas, mulheres, crianças e adolescentes, imigrantes. Os empregadores flagrados submetendo os funcionários a essas condições foram notificados a interromper as atividades, cancelar os contratos informais, formalizar os trabalhadores retroativamente e pagar os valores trabalhistas e rescisórios às vítimas, valor que ultrapassa R$1.400.000.
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25: A você uma boa noite.
24: E até amanhã.
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0: Eu sou Paula Groba.
1: E eu sou Humberto Pinheiro.
0: E estes são os destaques de hoje do Jornal do Senado, que começa agora.
1: Senado analisa piso nacional para profissionais de apoio da educação básica.
0: PEC da Segurança Pública poderá direcionar recursos para as Forças Armadas.
1: Eleições 2026. Jovens, analfabetos e idosos têm regras diferentes para votar.
0: Boa noite.
1: Boa noite.
0: Quem trabalha na secretaria, na biblioteca ou em outras áreas de apoio das escolas públicas poderá ter um piso salarial nacional.
1: Uma proposta sob análise do Senado prevê um valor mínimo para a remuneração desses profissionais e será votada pela Comissão de Educação. Repórter Rodrigo Rezende.
2: A Comissão de Educação do Senado vai analisar o projeto que cria um piso salarial nacional para profissionais da educação básica pública que trabalham em funções de apoio administrativo, técnico ou operacional. A ideia é que este piso seja de 75% do valor do piso do magistério. O atual valor do piso dos professores é de R$ 5.130,00, o que daria ao piso dos demais profissionais o valor de R$ 3.847,00 para uma jornada de 40 horas. O senador Flávio Arnes, do PSB do Paraná, ressaltou que uma boa escola só funciona com a valorização de todos os profissionais que atuam naquele espaço.
3: E um estabelecimento educacional, uma escola, só funciona com qualidade, adequadamente, com a participação de todos os profissionais. Mas uma secretaria bem montada, a biblioteca, toda a infraestrutura da escola, se estiver em harmonia com os objetivos da educação, isso é um avanço extraordinário. Eu acho que nós temos que fazer isso, esse debate aqui no Senado Federal. Já está aí há bastante tempo.
2: Camilo Santana, do PT do Ceará, presidente da comissão, anunciou que o relator do projeto será o senador Marcelo Castro, do MDB do Piauí. Após a análise do colegiado, a proposta ainda será votada pela Comissão de Assuntos Econômicos.
0: E investimentos em pesquisa e inovação podem chegar a mais áreas da região amazônica, segundo um projeto aprovado pela Comissão de Ciência e Tecnologia.
1: A proposta determina que parte desses recursos sejam destinados para além da região metropolitana de Manaus. Repórter Patrícia Oliveira.
4: Poderão ser destinados também a outras áreas da Amazônia parte dos recursos que as empresas já são obrigadas a investir como contrapartida aos incentivos da Zona Franca de Manaus e da Lei de Informática. É o que estabelece um projeto do senador Davi Alcolumbre, do União do Amapá, aprovado na Comissão de Ciência e Tecnologia. Hoje, empresas beneficiadas por esses incentivos precisam aplicar pelo menos 5% do faturamento obtido no mercado interno com produtos de tecnologia em pesquisa e desenvolvimento. A ideia é mudar a distribuição de parte desses recursos, como explicou o relator senador Flávio Arnes, do PSB do Paraná.
3: Restabelecer em lei aquele piso de interiorização dos investimentos em pesquisa e inovação, assegurando recursos para os demais estados da região amazônica, estendendo-o para os convênios firmados no âmbito da Lei de Informática.
4: Pelo texto, pelo menos 15% de parcelas específicas desses investimentos deverão ser destinados a instituições públicas de ensino e pesquisa que estejam fora da região metropolitana de Manaus, nos estados do Acre, Amapá, Rondônia, Roraima e Amazonas. A proposta seguiu para análise da Comissão de Assuntos Sociais.
0: A segurança pública esteve entre as principais prioridades do Senado durante a semana de esforço concentrado. Entre as propostas analisadas está a PEC da Segurança, que prevê mais recursos para o setor, amplia a integração entre os órgãos de segurança e torna mais rigoroso o regime penal para líderes de facções criminosas, organizações paramilitares e milícias. A proposta de emenda à Constituição segue em análise na Comissão de Constituição e Justiça.
1: Para o senador Fernando Dueire, do PSD de Pernambuco, o poder público tem a responsabilidade de combater a violência, mas também de criar condições para a ressocialização de quem tem possibilidade de ser reintegrado à sociedade. O senador defendeu uma legislação mais rigorosa e afirmou que a segurança pública é um desafio que precisa ser enfrentado pelo Estado brasileiro.
5: Não é possível que a violência que hoje nós convivemos em todas as grandes cidades ou médias brasileiras continue. É preciso que nós tenhamos uma legislação dura para que isso seja de alguma forma contido.
0: E a Constituição poderá passar a prever um sistema único de segurança pública com recursos destinados ao combate à criminalidade e à melhoria da estrutura do setor.
1: O texto base da proposta já foi aprovado pela Comissão de Constituição e Justiça. Os recursos virão dos Fundos Nacionais de Segurança Pública e Penitenciário Nacional e do Fundo Social do Pré-Sal. Os senadores ainda podem incluir as Forças Armadas entre os beneficiários. Repórter Bruno Lourenço.
6: A proposta de emenda à Constituição aprovada pelos senadores institucionaliza o Sistema Único de Segurança Pública, que terá receitas do Fundo Nacional de Segurança Pública e do Fundo Penitenciário Nacional e até de eventual superávit no Fundo Social do Pré-Sal. Emenda do senador Carlos Portinho, do PL do Rio de Janeiro, quer incluir as Forças Armadas entre as beneficiárias dos recursos. Portinho diz que é justo direcionar essas verbas quando militares atuam em atividades de proteção e defesa civil contra delitos nas fronteiras e na garantia da lei e da ordem.
7: A ausência de previsão expressa quanto à destinação de recursos do Fundo Nacional de Segurança Pública para essas operações gera insegurança jurídica e limita a capacidade de resposta do Estado frente às ameaças do alcance nacional. Aqui falamos de soberania.
6: Portinho destacou que sua proposta é voltada exclusivamente para o custeio de ações desempenhadas em contextos específicos, como operações nos morros de seu estado. O relator da PEC da Segurança, senador Rogério Carvalho, do PT de Sergipe, no entanto, recomenda a rejeição da emenda.
8: As Forças Armadas têm o seu próprio regramento de financiamento, que é um outro debate que precisa ser feito num outro lugar, e se ele for convocado, deverá ter reforço orçamentário naquilo que é o lugar do financiamento da segurança pública.
6: A Comissão de Constituição e Justiça deve concluir a votação da PEC da Segurança na próxima reunião.
9: Eleições 2026.
0: Você já se perguntou por que nunca viu propaganda eleitoral de algum determinado partido na televisão?
1: Pode ser que ele não tenha cumprido as exigências da legislação para ter direito ao horário gratuito. A repórter Lana Dias explica.
10: Para ter acesso ao horário eleitoral, o partido ou a federação precisa ter cumprido na eleição de 2022 pelo menos um desses critérios: eleição de no mínimo 11 deputados federais distribuídos em pelo menos 9 unidades da federação, ou receba ao menos 2% dos votos válidos nas eleições para a Câmara dos Deputados, distribuídos de novo em 9 unidades da federação, com um mínimo de 1% dos votos em cada uma delas. O consultor legislativo do Senado, Arlindo Fernandes, explicou que a aplicação da regra dos votos para a Câmara está sendo de forma gradual, desde 2018.
11: Quando começou a ser aplicada essa cláusula de desempenho, era na primeira eleição, era 1,5%, depois na segunda eleição 2%, na eleição deste ano de 26, será exigido 2,5%, e a partir de 2030 vai ficar a cláusula permanente, que é 3% do eleitorado.
10: Vale lembrar que o fundo partidário e o fundo eleitoral são coisas diferentes. O partidário é destinado às despesas rotineiras das legendas, e o eleitoral é direito de todos os partidos, exclusivo ao financiamento de campanhas de candidatos e candidatas durante o ano de eleição.
0: E daqui a menos de um mês, brasileiras e brasileiros vão às urnas, mas nem todos os eleitores são obrigados a votar. O voto é facultativo para jovens de 16 e 17 anos, pessoas analfabetas e eleitores a partir dos 70 anos.
1: Quem está nesses grupos e não comparecer às urnas não precisa justificar a ausência nem está sujeito a penalidades. Além disso, para analfabetos e eleitores com mais de 70 anos, o título eleitoral não é cancelado, mesmo que não votem em 3 eleições consecutivas. Essa regra é diferente da aplicada aos eleitores para quem o voto é obrigatório. Com edição de Paula Groba e trabalhos técnicos de Eliseu Caires, o Jornal do Senado fica por aqui. Acompanhe agora as notícias da Câmara dos Deputados. Boa noite.
0: Boa noite e até amanhã.
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12: Presidente Hugo Mota reitera confiança no sistema eleitoral brasileiro.
13: Avança a proposta que cria faixa exclusiva para motos em vias urbanas.
12: Audiência na Câmara debate instituição do Dia Nacional da Acupuntura.
13: Parlamentares analisam ações de regulamentação e ajuste na economia.
12: Boa noite. Afonso Florencio, do PT da Bahia, apoia projeto que flexibiliza as regras do arcabouço fiscal e da lei de responsabilidade fiscal. A medida, segundo o deputado, protege investimentos públicos e agências reguladoras.
13: De acordo com Afonso Florencio, o objetivo é retirar os gastos de capital e parte das despesas de autarquias custeadas com receitas próprias dos limites de contingenciamento e do teto de gastos da União. Ele acredita que a medida garante a continuidade de obras essenciais para o país.
12: Rodrigo de Castro, do União de Minas Gerais, celebra a sanção de lei que reduziu as alíquotas do PIS/PASEP e da COFINS incidentes sobre a indústria química e petroquímica brasileira. Ele avalia que a medida protege a competitividade da produção nacional.
13: Rodrigo de Castro explica que o texto limita a redução ao ano de 2026, antes da entrada em vigor das novas regras tributárias para o setor. Ele aponta que a lei mantém benefícios tributários para o setor durante a transição para um novo programa de incentivo previsto para 2027.
12: André Abdon, do PP do Amapá, ressalta a importância da lei que permite ao governo federal reduzir tributos sobre combustíveis sem comprometer as contas públicas. O objetivo da matéria, recém-aprovada, é reduzir os impactos econômicos decorrentes do conflito no Oriente Médio.
13: André Abdon avalia que a medida pode ajudar a conter os efeitos da alta internacional do petróleo sobre os preços no Brasil. O texto autoriza o uso de receitas extras para compensar a perda de arrecadação, alcançando tributos cobrados em 2026 sobre diesel, biodiesel, gasolina e etanol.
12: João Maia, do PP do Rio Grande do Norte, celebra a aprovação da lei que flexibiliza regras fiscais para áreas de livre comércio no ano de 2026. A medida alcança propostas em que a perda de arrecadação já esteja prevista no orçamento.
13: João Maia ressalta que a norma também afasta limitações fiscais para apresentação de propostas sobre licença paternidade e salário paternidade, desde que respeitadas as exigências previstas na Constituição Federal.
9: Ações exteriores.
12: Fernando Coelho Filho, do União de Pernambuco, defende a instalação da frente parlamentar em apoio à integração entre a União Europeia e o Mercosul. Ele sustenta que o objetivo é acompanhar o processo de implementação do acordo entre os dois blocos assinado em 2025.
13: De acordo com Fernando Coelho Filho, o bloco de livre comércio abrange cerca de 718 milhões de pessoas e beneficiará setores como indústria, mineração e agronegócio. O deputado acredita que a frente será fundamental para garantir que o acordo traga benefícios para o Brasil.
9: Saúde.
12: Profissionais de saúde ouvidos pela Comissão de Cultura da Câmara apoiaram a criação de um Dia Nacional da Acupuntura. O tema foi debatido em audiência pública, como detalha o repórter Luiz Cláudio Canuto.
14: O dia 22 de novembro pode se tornar o Dia Nacional da Acupuntura e do Acupunturista no Brasil. É o que prevê projeto em discussão na Comissão de Cultura da Câmara dos Deputados. Nesse mesmo dia, em 87, foi fundada a Federação Mundial das Sociedades de Acupuntura e Moxabustão, que é uma técnica terapêutica da medicina tradicional chinesa que usa o calor gerado pela queima de uma erva para estimular pontos de acupuntura. A acupuntura é o conjunto de técnicas e terapias para estimular pontos específicos do corpo humano com agulhas, com o objetivo de manter o equilíbrio físico e mental. O pedido para a oficialização do Dia da Acupuntura, em lei, foi feito por instituições que representam a acupuntura no Brasil. CNAA, Conselho Nacional de Autorregulamentação da Acupuntura, a SBA, Sociedade Brasileira de Acupuntura, e a FENAB, Federação de Acupuntura do Brasil e Práticas Integrativas. Existem mais de 370 mil acupunturistas no país. Uma audiência pública na Câmara discutiu a relevância da acupuntura e da medicina tradicional chinesa na saúde pública brasileira. A relatora da proposta, deputada Érica Cocai, do PT do Distrito Federal, concordou com a sugestão.
15: Eu, na condição de relator, obviamente que eu acato a sugestão que aqui foi encaminhada e nós vamos trabalhar para que rapidamente possamos apresentar esse parecer com este substitutivo, que em verdade não descaracteriza o Dia Nacional, o dia 22 de novembro, como Dia Nacional, pelo histórico mundial que está posto, mas que amplia para que incorporemos também, de forma aditiva, também a semana.
14: Érica Cocai lembrou que a acupuntura é uma prática terapêutica amplamente reconhecida e utilizada no Brasil e adotada no SUS, Sistema Único de Saúde. A audiência pública ocorreu porque a criação de dias comemorativos precisa ser precedida da realização de consultas e debate público, conforme uma lei de 2010. Na reunião, o projeto recebeu apoio de representantes do Conselho Federal de Enfermagem e do Conselho Federal de Biomedicina. Desde 2026, uma lei regulamenta o exercício profissional de acupuntura. A norma autoriza o uso da acupuntura durante outros atendimentos na área de saúde, se autorizado pelos respectivos conselhos profissionais. Por isso, o profissional deve se submeter a curso de extensão específico oferecido por instituição de ensino devidamente reconhecida. Da Rádio Câmara de Brasília, Luiz Cláudio Canuto.
9: Trabalho.
13: Marussa Boldrin, do Republicanos de Goiás, apoia o projeto que concede adicional de insalubridade de 40% a agentes comunitários de saúde e de combate a endemias expostos ao calor durante o trabalho em áreas externas.
12: Relatora da matéria na Comissão de Saúde, Marussa Boldrin, afirma que a medida fortalece o SUS ao reconhecer os riscos enfrentados por esses profissionais nas visitas domiciliares. Segundo ela, a proposta também promove justiça salarial e uniformiza o benefício em todo o país.
9: Desenvolvimento Regional.
13: Gabriel Mota, do União de Roraima, ressalta a importância de lei complementar que permite às cooperativas acessar recursos dos fundos de desenvolvimento da Amazônia, do Nordeste e do Centro-Oeste. A medida inclui essas organizações entre as beneficiárias de financiamentos.
12: Gabriel Mota considera que a mudança amplia as possibilidades de investimentos para o setor cooperativista. Em Roraima, as cooperativas passam a poder buscar recursos do Fundo de Desenvolvimento da Amazônia para investir em seus empreendimentos.
9: Agricultura.
12: Para o setor cooperativista. Em Roraima, as cooperativas passam a poder buscar recursos do Fundo de Desenvolvimento da Amazônia para investir em seus empreendimentos.

0: explica que o projeto obriga as empresas a informar quais patentes estão em vigor, os prazos de validade e os valores cobrados. O deputado acredita que a proposta evita cobranças indevidas após o vencimento das patentes e fortalece a segurança jurídica dos produtores rurais.
1: Transportes. A Comissão de Viação e Transportes aprovou uma proposta que prevê faixas exclusivas para motocicletas em vias urbanas. A repórter Sofia Peçanha tem mais detalhes.
2: A Comissão de Viação e Transportes aprovou o projeto que trata da implantação de faixas exclusivas para a circulação de motocicletas, motonetas e ciclomotores nas vias urbanas. Porém, durante a votação, a Comissão de Desenvolvimento Urbano alterou o projeto. Em vez de modificar o Código de Trânsito Brasileiro, o novo texto altera a Lei de Mobilidade Urbana para incluir as motocicletas, motonetas e ciclomotores entre os modos de transporte que podem contar com espaços exclusivos nas vias urbanas. O texto apresentado originalmente determinava que cidades com mais de 300 mil habitantes implantassem faixas exclusivas para motos em avenidas com três ou mais faixas de rolamento. O novo texto retira essa obrigatoriedade, com o argumento de que cada município deve ter autonomia para decidir como organizar o trânsito de acordo com a sua realidade. Com isso, o projeto aprovado deixa de criar uma obrigação para as prefeituras e passa apenas a prever as faixas exclusivas para motocicletas como uma ferramenta que poderá ser utilizada pelos gestores municipais, caso considerem adequado. O autor do projeto, o deputado Gabriel Nunes, do PSD da Bahia, afirma que a proposta surge como resposta à necessidade de medidas voltadas à segurança no trânsito.
3: A gente vê a crescente muito grande de acidentes envolvendo motos e a gente precisa adotar políticas públicas, não só de prevenção, de educação, como também ações como essa, para que a gente possa estar minimizando os acidentes de trânsito com os motociclistas e naturalmente também diminuindo o número de óbitos, acidentes de uma maneira geral.
2: O novo texto também deixou de prever multa ou infração para o uso indevido de faixas. A proposta passa a ser apenas uma diretriz da Política Nacional de Mobilidade Urbana, sem criar obrigações ou penalidades automáticas para motoristas ou municípios. O texto também mantém a previsão de prioridade para o transporte público coletivo e para os modos não motorizados, como bicicletas e deslocamentos a pé. Para o deputado Gabriel Nunes, a medida pode trazer benefícios para a circulação de veículos e para a segurança viária.
3: Naturalmente, essas faixas vai fazer com que melhore não só o fluxo do trânsito nesses grandes centros, como também vai fazer com que tenha maior segurança, tanto dos profissionais motociclistas, como também do trânsito como todo.
2: Agora, o projeto que inclui a criação de faixas exclusivas para a circulação de motocicletas, motonetas e ciclomotores nas vias urbanas será analisado pela Comissão de Constituição e Justiça. Da Rádio Câmara de Brasília, Sofia Peçanha.
1: Ciência e tecnologia.
0: Juscelino Filho, do PSDB do Maranhão, é autor do projeto que cria o Dia Nacional da Inclusão Digital, a ser celebrado em 27 de março. Segundo o deputado, a iniciativa amplia a conscientização sobre a importância do acesso à internet e às tecnologias para o exercício da cidadania.
1: Juscelino Filho acrescenta que a data deve estimular campanhas de capacitação digital e ações para reduzir as desigualdades no acesso à tecnologia. O objetivo do projeto, segundo ele, também é fortalecer políticas públicas voltadas à inclusão digital no país.
0: Cultura. Marangoni, do Podemos de São Paulo, apresentou projeto que dispensa a cobrança de direitos autorais pela execução de músicas em eventos gratuitos promovidos pelo poder público. A medida vale para atividades culturais, artísticas, turísticas, educacionais, esportivas e comunitárias.
1: Marangoni esclarece que a medida só alcança eventos sem cobrança de ingresso ou qualquer outra forma de pagamento para acesso do público. O deputado justifica que a proposta busca reduzir custos das programações gratuitas promovidas por União, estados e municípios.
0: Educação. A Comissão de Educação aprovou uma proposta que cancela diploma e matrícula de quem fraudar cotas nas universidades. A repórter Fabielle Pires relata outros detalhes do texto.
4: As políticas de cotas transformaram o acesso ao ensino superior no Brasil, mas um problema ainda preocupa universidades e estudantes: as fraudes. Segundo o Ministério da Educação, desde 2005 até o ano passado, o programa Universidade para Todos, o ProUni, já beneficiou mais de 1.100.000 estudantes autodeclarados pretos, pardos, indígenas e pessoas com deficiência. Atualmente, mais de 65% dos beneficiados utilizam o sistema de cotas. Pensando nisso, o deputado Rubens Pereira Júnior, do PT,

0: do Maranhão apresentou um projeto de lei que estabelece a anulação de créditos estudantis e a cassação do diploma das pessoas que ingressaram de forma fraudulenta em vagas destinadas a esses estudantes. Segundo Rubens Pereira Júnior, 163 estudantes foram expulsos de universidades federais desde 2017 por fraudes em cotas raciais em 26 universidades. Como punição, somente a Universidade de Brasília cassou diplomas de 2 alunos e expulsou outros 15. O relator da proposta na Comissão de Educação, deputado professor Reginaldo Veras, do PV do Distrito Federal, modificou o texto para que todas as informações constem na lei original, a lei de cotas. A intenção é punir com severidade quem fraudar o sistema.
1: A verdade é que o Supremo já se debruçou sobre essa matéria e estabeleceu que as próprias universidades, dentro de sua autonomia, pudessem criar comissões de heteroidentificação, análise por fotos e tudo mais. Então, o que esse projeto de lei propõe é que aquele que comprovadamente fraudar esse sistema de ingresso tenha seus créditos estudantis cassados, que ele não possa usar isso em outras universidades, como matéria já estudada, e mais grave ainda, mais intenso ainda, caça até o diploma daqueles que, porventura, já tenham concluído o curso.
0: Agora, a proposta que muda a lei de cotas para punir fraude segue para análise da Comissão de Constituição e Justiça. Da Rádio Câmara de Brasília, Fabielle Pires.
2: Justiça. O projeto de João Cury, do MDB de São Paulo, permite a criação de curatela por escritura pública, quando a pessoa com incapacidade atingir a maioridade. Pelo texto, a hipótese vale para casos consensuais, sem conflito de interesses e com incapacidade comprovada por laudo médico.
3: O texto de João Cury prevê que os pais ou responsáveis legais possam solicitar a curatela diretamente em cartório. O deputado considera que a medida reduz a necessidade de processos judiciais para famílias de pessoas com deficiência.
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0: Antônio Doido, do MDB do Pará, apoia projeto que cria um sistema nacional de enfrentamento à violência contra meninas e mulheres. A proposta, já aprovada pela Câmara, busca integrar ações da União, dos estados e dos municípios para prevenir o feminicídio e ampliar a rede de proteção.
1: Antônio Doido ressalta que o texto autoriza o governo federal a destinar até 5 bilhões de reais entre 2026 e 2028 para essas políticas. Os recursos poderão financiar atendimento às vítimas, ações educativas e medidas de combate à violência, também no ambiente digital.
2: Eleições.
0: O Tribunal Superior Eleitoral inaugurou uma exposição sobre os 30 anos das urnas eletrônicas na Câmara dos Deputados. A repórter Maria Neves tem mais informações sobre a exposição O Caminho do Voto.
3: Durante a abertura da exposição O Caminho do Voto, em comemoração aos 30 anos da urna eletrônica na Câmara dos Deputados, o presidente Hugo Mota sustentou que o Brasil ocupa um lugar de protagonista no mundo por contar com um sistema eleitoral seguro e de apuração rápida. O presidente da Câmara ressaltou ainda que a exposição ajuda o eleitor a compreender o funcionamento das instituições e a necessidade de fortalecer a democracia.
4: O voto é resultado de um processo muito amplo, construído ao longo do tempo e aperfeiçoado a cada eleição. Conhecer esse caminho, como bem sugere a exposição, fortalece a confiança nas instituições responsáveis pelo nosso processo eleitoral e ajuda o cidadão a compreender melhor a importância de fortalecer continuamente a nossa democracia.
3: A urna eletrônica foi utilizada pela primeira vez em 1996, na eleição de prefeitos e vereadores em todo o estado do Rio de Janeiro. A votação eletrônica foi testada naquele ano também nas capitais e nos municípios que contassem com mais de 200 mil eleitores. A partir do ano 2000, a urna eletrônica passou a ser utilizada em todo o país. Na exposição O Caminho do Voto, organizada pelo Tribunal Superior Eleitoral, o visitante poderá conhecer detalhes das urnas eletrônicas, como a tecnologia utilizada, os procedimentos de auditoria e outros mecanismos para garantir o funcionamento e a segurança do processo eletrônico de votação. A mostra pode ser vista até o dia 20 de setembro no Salão Negro da Câmara dos Deputados. Da Rádio Câmara de Brasília, Maria Neves.
2: Meio Ambiente.
1: Mário Negromonte Júnior, do PSB da Bahia, defende a criação de uma CPI para investigar casos de crueldade contra animais no país. A proposta também pretende apurar o uso de plataformas digitais para disseminar ou incentivar esse tipo de violência.
0: Para Mário Negromonte Júnior, a comissão também deve investigar a atuação de grupos organizados, eventuais falhas das autoridades na apuração dos crimes e a disseminação de conteúdos violentos em plataformas digitais. Ele acredita que a CPI vai fortalecer a proteção dos animais.
1: Termina agora o Jornal Câmara dos Deputados, produzido pela Rádio Câmara, com trabalhos técnicos de Wellington Teles, apresentação de Márcio Aquilissardi e Tércia Guimarães. Boa noite.
0: A Voz do Brasil está de volta amanhã. Boa noite para você.
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0: eu sou o Fábio Brito e estamos chegando pelo sistema de comunicação Verdes Camposat com o seu Rádio Notícia de hoje, a informação que você precisa no seu dia a dia. E começamos com os destaques nacionais. Informações de Brasília, o presidente do Supremo Tribunal Federal, ministro Edson Fachin, cancelou a sessão presencial do plenário que estava marcada para quarta-feira, dia 9 de setembro. O cancelamento ocorre em meio à crise institucional envolvendo decisões dos ministros André Mendonça, Alexandre de Moraes e Flávio Dino. O ambiente dos corredores do Supremo Tribunal Federal é descrito por interlocutores como de tensão extrema e permanente, sendo avaliado por alas da própria corte como um dos momentos mais delicados e de pior clima institucional da sua história recente. Na terça-feira passada, o ministro Mendonça tinha determinado o afastamento do diretor-geral da Polícia Federal, Andrei Rodrigues, mas na quarta, Dino determinou o retorno imediato de Andrei ao cargo. Na decisão, o ministro Dino proibiu ainda que novas medidas cautelares sejam tomadas contra Rodrigues em relação ao exercício de suas funções públicas. E a greve dos bancários avança pelo país e deve afetar principalmente o atendimento em agências da Caixa Econômica Federal e do Banco do Brasil a partir desta semana. As paralisações foram aprovadas por sindicatos de diferentes estados depois que trabalhadores rejeitaram propostas apresentadas na campanha salarial de 2026. De acordo com o levantamento, há paralisações já iniciadas e outras previstas para começar entre terça-feira, dia 8, e sexta-feira, dia 11. A situação varia de acordo com o sindicato. E em algumas bases, apenas a Caixa Econômica aprovou a paralisação. Em outras, Caixa Econômica e Banco do Brasil entrarão em greve. O movimento ocorre em meio às negociações dos acordos coletivos dos funcionários das instituições financeiras. E uma última informação, a Agência Nacional de Vigilância Sanitária Anvisa aprovou nesta semana o registro do medicamento Aqipta Atogepanto, o medicamento indicado para prevenir crise de enxaqueca em adultos que apresentam pelo menos 4 episódios por mês. O tratamento passa a integrar as ações disponíveis para pacientes com enxaqueca episódica e crônica. A proposta do medicamento é impedir o surgimento das crises em vez de atuar somente nos sintomas depois que a dor aparece. Segundo os estudos, pacientes que utilizaram o atogepanto apresentaram redução no número de dias com enxaqueca por mês quando comparados aos que receberam placebo. O resultado foi observado tanto entre pessoas com a forma ocasional quanto entre aquelas com enxaqueca crônica. 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E segue o seu Rádio Notícia, agora chamando as informações de Teresina no Piauí com o Vanilson Brito. É com você, Vanilson.
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2: Fábio Brito, obrigado pelas informações e agora você segue o seu Rádio Notícias direto de nossa central de jornalismo, Rede Verdes Camposat, em Teresina, no estado do Piauí. O incêndio em uma área de vegetação próximo a um shopping de Teresina provocou uma grande quantidade de fumaça na tarde desta última quarta-feira, 9 de setembro. Segundo o Corpo de Bombeiros Militar do Piauí, o fogo não atingiu estabelecimentos e não oferece risco à população nem às edificações da região. De acordo com a corporação, a equipe foi acionada e conteve as chamas inicialmente. No entanto, pouco tempo depois, o fogo voltou a se espalhar e os bombeiros precisaram retornar ao local para realizar um novo combate. Segundo o órgão, a fumaça pode causar incômodo, mas não representa risco à população nem aos estabelecimentos próximos. E o presidente Lula desembarcou em Teresina por volta das 3:30 da tarde desta quarta-feira, 9 de setembro, acompanhado do governador Rafael Fonteles, dos ministros Miriam Belchior, Valdemir Lima, Wellington Dias e Jorge Santoro. Na capital piauiense, o presidente cumpre uma série de agendas e compromissos administrativos e eleitorais. A agenda incluiu uma visita ao Centro Estadual de Tempo Integral Professora Júlia Nunes Alves, localizada no bairro Dirceu Arco Verde, zona sudeste de Teresina. Posteriormente, o presidente visitou as obras de revitalização e modernização do VLT de Teresina, o metrô da capital, na Estação Boa Esperança e também no bairro Dirceu. Ainda na capital piauiense, o presidente encerrou sua agenda com um ato de campanha que começou a partir das 5:30 da tarde na região leste da cidade. 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O governo federal reconheceu a situação de emergência em mais 3 municípios do Piauí por causa da seca e da estiagem. A medida contempla as cidades de Acauã, Paz Landim e Fartura do Piauí, ambas no sul do estado. Em Acauã e Paz Landim, a situação de emergência foi reconhecida em razão da seca. Os dois municípios estão incluídos no decreto de número 24.692, de 24 de agosto de 2026. Já a Fartura do Piauí teve a situação de emergência reconhecida por causa da estiagem. O decreto municipal também é do dia 24 de agosto. E agora você segue o seu Rádio Notícias com mais informações direto de nossa central de jornalismo, Rede Verdes Campos Sat.
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3: Olá, você que acompanha o Rádio Notícias, eu sou Neto GF8 e vou trazer a informação agora na rede de rádio Verdes Campos Sat. Vamos direto para a cidade de Codó, que fica na região dos Cocais, porque uma criança de 5 anos morreu após um acidente de motocicleta aconteceu no bairro Trisdela, em Codó, aqui no interior do Maranhão. A mãe da vítima, que pilotava o veículo, ficou ferida e permanece internada. Imagens de segurança, de câmeras de segurança, registraram a passagem da motocicleta antes do acidente. O vídeo mostra a mãe e a filha seguindo em direção à ponte, no sentido da saída do bairro Trisdela, por volta das 00:07. Segundo a Polícia Militar, a criança e a mãe deram entrada no Hospital Geral Municipal, o HGM, após o acidente. A menina não resistiu aos ferimentos e morreu depois de chegar à unidade de saúde. Ainda de acordo com a PM, uma pessoa que estava no local, passava pelo local, em um carro branco, levou a criança até o hospital. Posteriormente, o Serviço de Atendimento Móvel de Urgência encaminhou a mãe da vítima para a unidade. A polícia informou ainda que a guarnição conversou com a mãe da criança após o atendimento médico e que ela apresentava sinais de embriaguez, segundo a Polícia Militar. A situação também teria sido constatada pelo médico de plantão. Portanto, essa foi a informação aqui do Estado do Maranhão para o Rádio Notícia. 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Eu chamo Adilson Carlos, nosso correspondente, que está na cidade de Barras, no estado do Piauí, e vai trazer mais informação agora no Rádio Notícia.
1: 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Neto,
4: obrigado pelas informações. A você, amigo ouvinte da Rede Verdes Campos Sat em todo o Brasil. Vamos agora às informações da Central de Jornalismo da Verdes Campos Sat, aqui na cidade de Barras Norte do Piauí. Uma carreta tombou na PI-327, na região da comunidade Cipó, entre Piripiri e Lagoa de São Francisco, no norte do Piauí. O veículo seguia no sentido Piripiri-Lagoa de São Francisco quando perdeu força durante a subida da ladeira e acabou tombando. O motorista percebeu o risco e conseguiu sair da cabine antes que a carreta tombasse. O acidente ocorreu próximo à ponte sobre o rio Riachão, na divisa entre os dois municípios. Segundo informações locais, esse seria o quarto veículo de grande porte a tombar na mesma ladeira, aumentando a preocupação com a segurança dos motoristas que utilizam o trecho da rodovia. 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E duas adolescentes de 14 e 17 anos foram apreendidas durante uma ação policial no município de Porto, no norte do Piauí. A ocorrência foi registrada no bairro Alagados, onde equipes da Delegacia de Polícia Civil realizavam diligências. Segundo as informações divulgadas pela polícia, as jovens foram encontradas com 111 porções de drogas. Do total apreendido, eram 25 porções de maconha e 86 invólucros de crack. O material estava em posse das adolescentes no momento da abordagem. Após o flagrante, conduzidas para a Delegacia de Polícia Civil de Porto, onde foram adotados os procedimentos previstos para o caso. Conforme a autoridade policial responsável pela ocorrência, as adolescentes foram autuadas por ato infracional análogo ao crime de tráfico de drogas. Por serem menores de idade, a identificação das jovens não foi divulgada. Elas permanecem à disposição da justiça, que deverá determinar as medidas cabíveis. A apreensão integra uma ação de combate ao tráfico de entorpecentes realizadas pelas forças de segurança no município de Porto. Vamos a mais informações aqui dentro do Rádio Notícias, direto agora de Coelho Neto, no Maranhão, com Milton Vieira.
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5: Ok, Adilson Carlos, em Coelho Neto, no Maranhão, as agências da Caixa Econômica Federal e do Banco do Brasil continuam com os serviços suspensos nesta quarta-feira, dia 9 de setembro. A paralisação começou ontem após os trabalhadores rejeitarem as propostas de reajuste salarial e renovação dos acordos coletivos apresentados pelos bancos. Apenas a agência do Bradesco mantém atendimento normal na cidade. Devido à greve, o movimento no Centro Comercial de Coelho Neto registrou redução. A mobilização faz parte de uma campanha nacional da categoria que reivindica reajustes salariais e melhores condições de trabalho. Para hoje, os grevistas programaram manifestações e atos públicos nos principais centros do país. Sindicatos e representantes dos bancos buscam a retomada das negociações. 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E em Timon, também no Maranhão, a criminalidade está tirando o sono dos comerciantes locais. Uma série de arrombamentos e invasões a propriedades privadas gerou forte clima de medo na comunidade. Câmeras de monitoramento flagraram um homem dentro de um dos imóveis da região. Testemunhas relatam que ele estaria armado com uma faca. As autoridades policiais informaram que a participação e a identidade do suspeito estão sendo investigadas. Enquanto isso, a população cobra uma presença mais efetiva da polícia nas ruas. A recomendação oficial é para que todas as vítimas oficializem a denúncia por meio do boletim de ocorrência, fornecendo qualquer imagem que possa ajudar a solucionar o caso. E agora vamos a Campo Maior, no Piauí, para as informações do nosso colega Eduardo Silva.
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0: Ok, obrigado pelas suas informações no estado do Maranhão. Vamos agora trazer informações da região norte do estado do Piauí. E vamos falar sobre o aplicativo Pardal, desenvolvido na internet, no caso, o aplicativo da Justiça Eleitoral, que registra uma denúncia a cada um minuto. Olha que agilidade em todo o Brasil. As irregularidades registradas a cada 2 minutos, melhor dizendo, na plataforma Pardal, ultrapassaram mais de 12.400 queixas em todo o país. Essas denúncias são enviadas aos tribunais eleitorais de cada estado para serem investigadas e também ao Ministério Público Eleitoral. Essas ferramentas, desenvolvida pelo Tribunal Superior Eleitoral, divulgou dados utilizando aí sobre o uso do Pardal, o aplicativo oficial criado pela Justiça Eleitoral, para poder receber denúncias de propaganda irregular, abusos de períodos de campanha, números mostrando sistemas que registram a média, né, que impressiona também as queixas de candidatos que utilizam aí outras maneiras para tentar burlar a fiscalização. Com isso, as pessoas que a denunciam no aplicativo Pardal também podem fazer a denúncia, ajudando a justiça a fiscalizar o bom desempenho das eleições com relação a essa questão ligada às fiscalizações. Desde esse de período agora de funcionamento, do mês de agosto, que teve início aí o período oficial eleitoral, né, a ferramenta já contabilizou aí mais de 12.400 notificações, e entre elas está sendo todo feito, né, a filtragem das denúncias, saber também o que é de fato crime e o que não é crime. Esses dados são registrados e enviados pelos cidadãos em todo o Brasil e, com isso, enviados, no caso, a cada estado de onde está sendo recebidas essas denúncias. Com isso, o recorde de denúncias vem através das candidaturas de deputados estaduais e federais, que aparecem no topo das reclamações encaminhadas a esse aplicativo Pardal. Muitas denúncias ligadas à propaganda em via pública, instalações irregulares de cavaletes, faixas, cartazes em locais proibidos. Muitas denúncias mesmo. Esse aplicativo funciona no período eleitoral e, claro, cada denúncia após o período de eleição também serão julgadas pelos superiores tribunais eleitorais em cada estado de onde foram encaminhadas e para onde também foi encaminhada, exatamente para que os órgãos possam fiscalizar. Essas investigações, elas vão continuar de acordo com a continuidade do recebimento dessas denúncias. Também o cidadão encaminha fotos, vídeos que vão mostrar a veracidade dessas denúncias feitas. 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
4: Ok, Eduardo, obrigado pela sua participação. E agora vamos com informações aqui da Central de Jornalismo de São João dos Patos. Olha, o atleta Hans Malmann, radicado em Imperatriz há 6 anos, conquistou mais um importante resultado para a canoagem brasileira. Ele foi campeão do Campeonato Brasileiro de Canoagem Velocidade, realizado entre os dias 2 e 6 de setembro em Lagoa Santa, Minas Gerais. Hans conquistou a medalha de ouro na prova K2 500 metros, categoria Master A, competindo ao lado de Marcelo. O resultado marcou uma conquista expressiva na carreira do atleta. Foi o 28º ouro de Hans em campeonatos brasileiros de canoagem. Além do título nacional, o canoísta
6: teve uma participação de destaque em outras provas da competição. Ele conquistou a medalha de prata no K2 mil metros ao lado de Murilo Zampieri e terminou em terceiro lugar no K1 500 metros e no K1 mil metros. O desempenho em Lagoa Santa reforça a regularidade de Hans em diferentes modalidades e distâncias da canoagem de velocidade e também amplia uma trajetória marcada por conquistas em competições nacionais. Parte dessa preparação acontece em Imperatriz. Há 6 anos, vivendo na cidade, Hans utiliza as águas do rio Tocantins como um dos principais cenários para os seus treinamentos. Apesar da conquista do título brasileiro, o atleta ainda terá outros desafios em 2026. Agora em setembro, o atleta disputará a terceira etapa da Copa da Ilha em São Luís, competição na qual atualmente lidera o ranking maranhense. Com o título brasileiro e a liderança estadual, o canoísta segue entre os principais nomes da modalidade no Maranhão e mantém a preparação para as próximas disputas na temporada. 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Vamos com mais informações aqui no interior do Maranhão, agora com Roberlândio, direto de Esperantinópolis.
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7: Ok, Messias, muito obrigado pelas informações de sua região. E eu sigo com Rádio Notícia, direto da Central de Jornalismo de Esperantinópolis, Maranhão. Um adolescente de 17 anos, identificado como Davi Brito, foi assassinado a tiros na noite dessa última segunda-feira, feriado de independência do Brasil, na rua Boa Vista, no centro de Trizidela do Vale, Maranhão. Segundo as informações apuradas pela reportagem, homens armados invadiram a residência onde o adolescente estava e efetuaram vários disparos. Davi foi atingido principalmente na região da cabeça e morreu ainda no local. De acordo com as informações do Serviço Funerário Municipal, que esteve na residência para realizar a remoção, havia sinais de aproximadamente 4 disparos na região da cabeça. O corpo foi encaminhado ao Hospital Municipal de Trizidela do Vale. A Polícia Militar esteve no local, iniciou os primeiros levantamentos e, conforme as informações repassadas pelo Capitão Davi, a suspeita inicial é de que 2 ou mais indivíduos tenham invadido a residência e efetuado os disparos. A polícia trabalha para identificar os envolvidos e buscar imagens de câmeras de segurança instaladas nas proximidades que possam auxiliar na investigação e na identificação do suspeito. Não foram divulgados informações e efetuados disparos. A polícia trabalha para identificar os envolvidos e buscar imagens de câmeras de segurança instaladas nas proximidades que possam auxiliar na investigação e na identificação.

0: Vara de Pedreiras decidiu levar a júri popular o prefeito de Igarapé Grande, João Vitor, do PDT, acusado de ter matado a tiros o policial militar Gleidson Thiago, em uma vaquejada em Trisdela do Vale, em julho de 2025. O prefeito admite que atirou, mas diz que reagiu a uma agressão. O juiz reconheceu que há elementos a favor dessa versão, mas que ninguém viu o que aconteceu entre o saque da arma do PM e os tiros, e as câmeras não capturaram o momento. O laudo cadavérico registra 3 ferimentos com entrada pelas costas. A decisão sobre a legítima defesa fica com os jurados. Os jurados vão decidir se houve crime e, em caso positivo, se o motivo for fútil e se o policial foi atingido sem chance de se defender. O prefeito também responde por receptação e porte ilegal de arma. O revólver calibre 38 nunca foi encontrado. Ele segue com tornozeleira eletrônica. Cabe recurso. A data do julgamento ainda não foi marcada. E seguimos com destaques do esporte com Emanuel Lucas.
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2: Muito obrigado, Robert Lândio, trazendo as informações direto aí da nossa central de jornalismo aí de Esperantinópolis, no estado do Maranhão, trazendo agora os destaques do esporte, sempre no oferecimento do Óleo Santa Helena. 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A seleção brasileira de vôlei, né, iniciou aí a sua trajetória aí no pré-olímpico de vôlei, né, o Brasil estreou contra a Venezuela e aplicou aí um sonoro 3-7 a 0 com parciais, né, finais de 25-14, 25-13 e 25-19. O Brasil aí deu o primeiro passo, né, para manter aí a sua hegemonia na competição continental, que em 2026 vale como pré-olímpico, premiando a equipe campeã com vaga nos Jogos Olímpicos de Los Angeles daqui a 2 anos. As brasileiras, né, venceram aí as últimas 15 edições do principal torneio da América do Sul e querem mais um troféu. É agora com o sabor aí de vaga olímpica. Ana Cristina foi a principal pontuadora da seleção contra as venezuelanas, derrubando aí 12 bolas. A partida ainda ficou marcada aí pelo retorno de Gabi, que se recuperou de um problema físico que atirou aí da Liga das Nações, a VNL, e ela marcou aí 6 pontos na partida. Falando da Copa do Mundo Feminina de Futebol em 2027, né? O governo brasileiro, né? Há 9 meses aí do início da Copa do Mundo Feminina de 2027, né? Que vai ser disputada pela primeira vez no Brasil, o governo federal está articulando aí com a FIFA uma cota de ingressos populares, segundo aí a secretária Juliana Agatti, que chefia a Secretaria Extraordinária para a Copa do Ministério do Esporte. Segundo ela, em uma entrevista, a FIFA tem se mostrado aberta a uma discussão e sensível à realidade do Brasil, que vai receber novamente o Mundial 13 anos depois da Copa Masculina, que foi em 2014, quando as relações com a entidade ficaram marcadas pelo desejo do então secretário-geral Jerome Valk a dar um chute no traseiro do Brasil. De desta vez, né, porém, as principais estruturas, né, para poder receber as 32 seleções a partir de junho estão prontas. Isso torna mais discreto o papel do poder público na organização do torneio, mas não menos importante, né? Ela que foi nomeada, Juliana Gatti, foi nomeada em fevereiro para comandar o órgão que atua na coordenação de ações das 3 esferas do governo e também na articulação da FIFA. Lembrando que em 2014 o Brasil teve que construir aí 12 sedes, né? Além de reformar alguns estádios, sendo que o mais caro dos estádios para a Copa de 2014 foi a Arena do Corinthians em São Paulo, que custou mais de R$1 bilhão aos cofres públicos. E agora a Copa do Mundo de 2027 vai reaproveitar aí essas sedes para poder sediar, para receber essa competição que pela primeira vez vai ser disputada no Brasil, né, de caráter feminino, e que vai ser disputada na América do Sul. E continuando no assunto futebol feminino, porque foi definidos aí as datas, né, das semifinais do Brasileirão Feminino da Série A1. Nós vamos ter os duelos entre São Paulo e Flamengo, que o primeiro jogo vai ser no dia 12 de setembro, às 16h30, no estádio Luso Brasileiro. O mando de jogo vai ser do Flamengo e o jogo da volta vai acontecer no dia 19, né, 7 dias depois, também num sábado, às 16h30, com local a definir. O São Paulo aí cogita colocar aí esse duelo contra o Flamengo no estádio do Morumbi. E o outro duelo é entre Bahia e Corinthians, né? Com o primeiro jogo sendo na Arena Fonte Nova, na terça-feira, dia 15 de setembro, e o jogo da volta na segunda-feira, dia 21, também às 21h30, na casa do Corinthians, a Neoquímica Arena. E falando também da seleção brasileira masculina, porque o zagueirão experiente Thiago

0: Silva, que hoje defende a equipe do Fluminense, criticou a decisão do técnico Carlo Ancelotti de promover uma reformulação ampla no time da seleção brasileira para o ciclo de 2030, para a Copa de 2030, né? É, segundo ele, né, em entrevista, ele, segundo ele, não pode descartar aí quem tem 31, 32, 33 anos. Ele quase foi para a Copa com 41 anos de idade e não se pode descartar quem está vivendo aí um bom momento. Em seleção brasileira tem coisas que precisam ser devagar. Não pode tirar todo mundo e colocar gente nova, né? Tem que ser um passo a passo. É muito difícil ser jogador da seleção brasileira, é muito diferente de clubes. E ele vem do futebol europeu, que é mais fácil de fazer. E aqui no futebol brasileiro, segundo ele, não é bem assim. Tem que mudar, ele tem que mudar e dar o resultado. E se possível, jogar bem, tá certo? Então aí, o treinador italiano, né, ele falou publicamente que após a derrota para a Noruega na Copa do Mundo, né, por 2-1 nas oitavas de final do Mundial, foi o fim do ciclo de jogadores dessa geração, né, como Neymar, Danilo, Alexandro e também Casemiro, todos eles aí na faixa de 30 anos de idade e que não devem mais ter novas chances aí na seleção brasileira. Bem, meus amigos, essas são as informações do esporte. Eu volto a qualquer momento dentro do Rádio Notícias, trazendo muito mais informações. Você segue com a programação normal da sua rede de rádios Verdes Campos Sat.
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2: Muito bom dia, agora são 6 horas em ponto.
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0: bom dia. Peço licença para entrar na sua casa e saudar com carinho. Bênção vovô, bênção vovó. Que essa bênção me traga felicidade e que traga também para você, porque com fé, com água e os produtos GF8 salvam vidas e podem salvar a minha e a sua também. Eu sou Emanuel Lucas, chegando com as principais notícias com credibilidade, responsabilidade e compromisso com a verdade. Falo direto da rede de rádios Verdes CampuSat, para todo o Brasil e para o mundo via internet. Está no ar o Jornal Verdes Campos, primeira edição. Na rádio do vovô, da vovó, na rádio do amigo caminhoneiro e de todos os meus irmãos camponeses.
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0: Olá, muito bom dia. Estamos começando mais uma edição do seu Jornal Verdes Campos, primeira edição nesta manhã de quinta-feira, dia 10 de setembro de 2026. São exatamente 6h03. Eu sou Emanuel Lucas. Eu quero pedir licença e permissão para entrar na sua casa, no seu carro, no seu caminhão, no seu ônibus, para que eu possa levar a melhor informação de tudo que está acontecendo no Brasil e no mundo até você. 6h03 e vamos aos destaques de hoje.
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0: Crianças desaparecidas em Bacabal podem entrar em alerta da Interpol. Novas medidas para combustíveis terão impacto de 7 bilhões de reais por mês. Rio de Janeiro recebe base da Força Nacional do SUS para enfrentar aí o fenômeno El Niño. No Piauí, eleitores com fibromialgia terão atendimento prioritário em filas de votação no estado. Receita Federal apreende 60 quilos de skunk em pacotes com café, óleo e outros materiais em Fortaleza. E no Maranhão, Polícia Rodoviária Federal recupera 9 veículos, apreende arma e detém 19 pessoas durante operação. Estas e outras informações a partir de agora no seu Jornal Verdes Campos, primeira edição. 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Quer mandar o seu alô, o seu recado, a sua denúncia? A linha está liberada para você no nosso WhatsApp do 86994475082. 86994475082. Esse é o Jornal Verdes Campos, primeira edição, que está começando agora.
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0: Abraçando a todos que já estão ligadinhos aí na nossa programação, seja através das nossas afiliadas espalhadas por todo o Brasil, pela TV Verdes Campos, canal 123 ou no canal 365, né? 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Seis horas e 10 minutos, iniciando o nosso noticiário, falando ainda sobre esse caso, né, o caso dos garotos desaparecidos da cidade de Bacabal. É, a gente trouxe a informação de que houve uma operação nos Estados Unidos que salvou 163 crianças e houve também rumores de que as crianças desaparecidas de Bacabal estejam entre elas. Pois é, pois a mãe das crianças desaparecidas há mais de 8 meses na cidade pediu aí à Polícia Federal para incluir Agatha Isabelle, de 6 anos, e Alain Michael, de 4 anos, na difusão amarela da Organização Internacional de Polícia Criminal, a Interpol. Por meio de nota, a PF informou que o pedido, né, foi apresentado nesta quarta-feira pela mãe das crianças, a Clarice Cardoso, e que será analisado pela instituição, que vai adotar os procedimentos necessários para eventual encaminhamento à Interpol. A difusão amarela, para quem não sabe, é um mecanismo da Interpol, que é a polícia internacional que atua em 196 países, destinado a auxiliar na localização de pessoas desaparecidas. A Polícia Federal esclareceu que cabe à própria organização decidir a inclusão de nomes em seus alertas, né? Segundo a PF, após o encaminhamento pela autoridade policial competente, cabe à própria Interpol analisar as informações e decidir sobre a publicação e o compartilhamento do alerta com países membros da organização. Né? Nós tivemos também aí a mãe das crianças, né, desaparecidas, a Clarice Cardoso, que foi contatada, né, para a Interpol, né, segundo a informação que a gente trouxe ontem. Ela foi contatada pela Interpol para identificar se seus filhos estão no grupo desses 163 que foram resgatados em uma operação contra o tráfico de pessoas na Flórida, nos Estados Unidos, no final do mês de agosto. Nas redes sociais, a advogada da família, Nathalie Moraes, informou que foi coletado sangue na superintendência da PF em São Luís, nesta quarta-feira, para verificar se as informações sanguíneas batem com as das crianças encontradas na Flórida. Até então, a identidade das crianças de Bacabal ainda não foi confirmada pelas autoridades estadunidenses ou pela Interpol. A Polícia Federal também não confirmou se as crianças maranhenses estariam entre os resgatados no país americano. Norte-americano. Os dois foram vistos pela última vez no dia 4 de janeiro no quilombo de São Sebastião dos Pretos, quando foram brincar em uma área de mata. E não há suspeitos envolvidos no desaparecimento dos irmãos divulgados até o momento. Nós tivemos também um outro caso, né, que também teve ajuda aí da Interpol, onde a família do menino Edson Davi Silva Almeida, que desapareceu na praia da Barra da Tijuca, na capital do Rio de Janeiro, em janeiro de 2024, também foi procurada, contatada pela Interpol. A mãe do menino, Marisa Araújo, afirmou em suas redes sociais que compareceu à sede da Polícia Federal no Rio de Janeiro na tarde desta quarta-feira também para fornecer aí informações sobre o filho. Edson Davi tinha 6 anos quando desapareceu. A Polícia Civil acredita que o menino tenha se afogado no mar, mas a família contesta a versão e sustenta que o menino foi raptado. São exatamente 6 horas e 14 minutos, não perca o seu compromisso. Vamos agora trazer as informações direto da nossa central de jornalismo aí de São João dos Patos, no estado do Maranhão. Deixa eu ver aqui, mais atualizações, né? Deixa eu ver aqui, mais atualizações sobre o caso aí desses garotos aí de Bacabal. Alô, bom dia.
1: Ok, então, muito bom dia para você aí da bancada do Jornal Verdes Campos. E agora vamos com informações aqui da Central de Jornalismo de São João dos Patos. Hoje é quinta-feira, dia 10 de setembro. A mãe de Agatha Isabelle, de 6 anos, e Alain Michael, de 4, desaparecidos há 8 meses em Bacabal, no interior do Maranhão. A mãe deles participou nesta quarta-feira de uma reunião na sede da Polícia Federal, na capital, em São Luís, para tratar do apoio oferecido pela Interpol às buscas pelos filhos. Olha, uma das principais medidas adotadas foi a coleta do material genético de Clarice para comparação com o DNA de uma criança encontrada nos Estados Unidos, que pode ser Alain Michael, segundo a advogada da família. A Polícia Federal afirmou que a coleta de material genético foi realizada pelo setor técnico científico da instituição e será encaminhada nas próximas horas ao Instituto Nacional de Criminalística em Brasília. No local, será feito o perfil genético da amostra, que será inserido no Banco Nacional de Perfis Genéticos e ficará disponível para possíveis comparações pela Interpol. A possibilidade renovou a esperança da mãe, que afirmou acreditar que os filhos estejam vivos, disse ela. Eu estou me sentindo muito confiante, porque até então estava tudo muito esquecido. E hoje estou muito confiante de que meus filhos possam ser encontrados vivos, afirmou Clarice após o encontro. Segundo a advogada, a Interpol abriu um procedimento de cooperação internacional e colocou ferramentas à disposição da família. O confronto genético deverá indicar se a criança localizada nos Estados Unidos é ou não Alain. Após a advogada Nathalie Moraes afirmar que a Interpol passou a auxiliar o caso, a partir de agora, o governador do Maranhão, Carlos Brandão, declarou que as crianças Agatha e Alain já estavam incluídas na lista da organização há 6 meses. Por meio das redes sociais, Brandão afirmou que a inclusão dos nomes das crianças na Interpol ocorreu após uma articulação da Polícia Civil com a Polícia Federal e outras instituições com o objetivo de ampliar a cooperação internacional. Portanto, essas são as informações de momento aqui na Central de Jornalismo de São João dos Patos. E eu volto à bancada do Jornal Verdes Campos, primeira edição.
0: Valeu, Messias, trazendo aí atualizações sobre esse caso aí dos garotos desaparecidos de Bacabal agora. Fica aí tudo nas mãos aí da equipe, né, que coletou aí o material genético da mãe para a gente ter aí uma possível, né, ou não, confirmação de que essas crianças possam ter sido aí levadas, né, para o país norte-americano, questão aí de tráfico humano, né? Porque faz 8 meses, né, que essa mãe vive sofrendo, né? Muitos, até populares, né, ali da região, acreditam, né, nessa possibilidade também, porque se o garoto que estava com eles foi encontrado e os outros dois não, né, é provável, né, que essas duas crianças possam ter sido raptadas e o terceiro garoto que foi encontrado dias depois possa ter fugido, né? Porque ele foi até encontrado desidratado, né? Ele havia sido encontrado nessa mesma área de mata, mas os outros dois não. Então aí fica essa possibilidade que essas crianças possam ter sido raptadas e que agora a mãe, né, deu aí o seu DNA para a base do Banco de Dados aí de Brasília, para que a gente possa ter essa confirmação ou não de que essas duas crianças estejam entre as 163 que foram localizadas nos Estados Unidos. São exatamente 6:18, valeu, Messias, trazendo as informações, edição da nossa Central de Jornalismo de São João dos Patos. 6:18, alô, meu amigo Nestor, acompanhando a nossa programação aí, né, mandando bom dia para todos os ouvintes. Alô também, perdão, aqui para a nossa amiga Eva GF8 em Água Branca, desejando uma quinta-feira abençoada para todos os nossos amigos ouvintes. 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Alô pro Jackson em Coroatá, no estado do Maranhão. Alô também para Oscarina, né? GF8, bom dia.
2: Manoel Lucas, aqui é Oscarina, no assentamento Sapucaíra. Manoel Lucas, por favor, meu amigo, divulgue bem essa feira de nós que nós vamos apresentar, que eu vou apresentar lá no sábado, se receita seco. Divulgue, por favor, meu amor, meu amigo, viu? Você divulga aí, meu amigo. Essa feira de empreendedorismo nós vamos apresentar. Eu vou apresentar esse Refeito Pacheco. A gente vende as carinhas no Pau d'Arco Grosso, no município de Refeito Pacheco, viu? Você leia esse convite aí, viu? Faça aí convite da feira de empreendedorismo que eu vou apresentar no Refeito Pacheco sábado, viu? Pra gente vende todos os F8. Apresentar todas minhas coisinhas, minha mercadoria aqui, assim, Refeito Pacheco, viu?
0: Tudo bem, então tá aí, a segunda edição da Feira do Empreendedorismo em Sigifredo Pacheco é uma feira comunitária, né, de uma rede de empreendedores e também de produtores rurais, que vai acontecer agora, neste sábado, a partir das 7 da manhã, né, na pracinha da prefeitura, atrás da delegacia. Vai ter aí produtos locais, gastronomia, artesanato e também aí a participação de agricultores familiares, né. Vai ter aí as inscrições, né, podem ser feitas, né, até hoje, né, das 8 até as 2 da tarde, no Sindicato Rural ou pelo WhatsApp. Entrar em contato aí com Rita Gomes no 86981618717. 86981618717. Então aí é a Feira do Empreendedorismo aí de Sigifredo Pacheco, onde a nossa amiga aí Oscarina GF8 vai participar, até divulgar aqui, colocar foto para os nossos amigos ouvintes, né? Aí de Sigifredo Pacheco, tá aí, né? O banner, né? Aí desse evento, que vai ter até música ao vivo, né? Forró Pé de Serra ao vivo aí com o show do sanfoneiro Luiz Eduardo, da cidade de Campo Maior. Então tá aí, divulgação aí da nossa amiga Oscarina GFU, dessa feira do empreendedorismo em Sigifredo Pacheco. 6:22, seguindo aqui com mais informações, daqui a pouco mais participações aqui dos nossos amigos ouvintes. As novas medidas anunciadas pelo governo federal para conter a alta dos combustíveis vão ter um custo estimado aí de R$7 bilhões por mês, segundo foi informado nesta quarta-feira pelo ministro do Planejamento e Orçamento, Bruno Moretti. O pacote inclui redução de tributos sobre a gasolina e também o etanol e uma nova subvenção ao diesel em meio à alta dos combustíveis, né, do petróleo provocado pela guerra lá no Oriente Médio. Né? O decreto assinado pelo presidente Luiz Inácio Lula da Silva reduz em 63 centavos por litro, as alíquotas de PIS/PASEP e COFINS sobre a gasolina, fazendo a cobrança cair para 16 centavos por litro, né? Para o etanol hidratado, os tributos federais serão zerados temporariamente, com redução de 19 centavos por litro. As medidas valem, né, de 10 de setembro a 9 de outubro e substituem a subvenção anterior da gasolina de 44 centavos por litro. O impacto estimado da desoneração da gasolina e do etanol é de R$2 bilhões por mês. A medida provisória autoriza também a nova subvenção de R$1 por litro de diesel rodoviário para produtores e importadores. O valor será regulamentado pelo Ministério da Fazenda e revisado a cada 30 dias, podendo ser alterado, interrompido ou prorrogado conforme as condições do mercado. O custo estimado é de R$5 bilhões em setembro, dependendo da adesão das empresas. Somadas às novas medidas, o impacto mensal chega a R$7 bilhões. Com a atual subvenção de R$ 1,12 por litro de diesel, que termina neste dia, no dia 27 deste mês, e custa R$5,5 bilhões por mês, o impacto nas contas públicas em setembro será de R$12,5 bilhões. Entre março e agosto, o governo governo gastou ou deixou de arrecadar 25 bilhões com medidas para conter os preços dos combustíveis. Com o mês de setembro chegou, né? O mês de setembro chegou, a conta chega a 37,5 bilhões de reais em 2026. 6:24, trazendo aqui mais informações para você, né? Aqui, mas antes eu quero mandar um abraço aqui para Francisca Torres, bom dia.
3: Bom dia, Emanuel Lucas, passando para desejar a todos uma abençoada quinta-feira, que Deus possa estar iluminando e abençoando nossa quinta-feira com muita luz e muitas bênçãos. Bom trabalho a todos.
0: Forte abraço, muito obrigado, Francisca Torres. Alô, Maria do Carmo, também ao Zé Oliveira e a dona Luciana. E também aqui pro Miguel Sena, bom dia.
4: Luciano, bom dia, Jeff, aqui, estou aqui renovado aqui, contato 981-1907. Eu queria mandar um alô para o Manessé, a Cruz de Souza, Madalena, o Tony Cosório, o Mané Viseu, o Pierre, ligadão aí. E também a Sansão Ribeira, a Jandira, o Netão, adora, né? Está ligado o Zé Pereira, né? Ligadão aí. E todo mundo tá ligadão aqui pela simpatia. Salão Dourado, Corredor, Tangará, audiência aqui, pra onde eu vou vendendo Jeff 8 aqui, só tá ligado na Brandona, veja esse cara.
0: É isso aí. Forte abraço, Miguel Sena. Agora vamos trazer as informações direto da nossa central de jornalismo de Coelho Neto, no estado do Maranhão. Alô, bom dia.
5: Bom dia, Emanuel Lucas. Bom dia para a nossa audiência em todo o Brasil. Olha, aqui no Maranhão, a terceira vara cível da comarca de Caxias instalou uma nova sala de audiências destinada à escuta e coleta de depoimento especial de crianças e adolescentes em processos judiciais. O espaço foi planejado para oferecer um ambiente mais acolhedor e menos intimidatório, especialmente para vítimas ou testemunhas de violência e exploração sexual. A sala conta com decoração lúdica, móveis infantis, brinquedos, livros, ar-condicionado e televisão. A estrutura busca reduzir o estresse provocado pelo ambiente judicial e proporcionar mais conforto durante os depoimentos. Segundo o juiz Antônio Manuel Veloso, a adaptação contribui para garantir os direitos e a dignidade de crianças e adolescentes, além de favorecer um atendimento mais humanizado às famílias. E o município de Timon, nesta quinta-feira, dia 10, inicia a Semana Municipal de Trânsito de 2026. A programação segue até 27 de setembro e deve alcançar diretamente cerca de 1.000 alunos e 11 escolas. Com o tema nacional Desacelere, seu bem maior é a vida, a campanha vai promover atividades voltadas principalmente para adolescentes e jovens do ensino médio. A Secretaria de Educação de Trânsito, Transporte e Mobilidade pretende abordar temas como excesso de velocidade, uso do celular ao volante, combinação de álcool e direção e a importância do capacete. A programação também prevê ações em ruas e empresas privadas com orientação a colaboradores e condutores profissionais. A campanha reúne ainda órgãos como as Secretarias Municipais de Educação e Saúde, Siretran, Polícia Rodoviária Federal, Polícia Militar e Corpo de Bombeiros. 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
0: Valeu, Milton Vieira, trazendo as informações direto da nossa central de jornalismo aí de Coelho Neto, no estado do Maranhão, 6:28. Trazendo aqui a última informação aqui no nosso bloco, porque o Rio de Janeiro, né, para reforçar aí o atendimento em saúde durante emergências sanitárias e desastres causados por mudanças climáticas, como ondas de calor e também enchentes, o Ministério da Saúde instalou nesta quarta-feira uma unidade base na cidade do Rio de Janeiro, né? A unidade tem capacidade para cobrir estados e municípios da região sudeste do país. Vinculada à Força Nacional do Sistema Único de Saúde, a base vai contar com equipamentos, né, como de comunicação via satélite, além de drones, veículos e suporte para deslocamento de equipes, além de um posto médico avançado, né, instalados na Agência Nacional de Saúde Suplementar, ANS, na Glória, na Zona Sul do Rio de Janeiro. Nas emergências, a capacidade de atendimento pode ser ampliada com a adesão de equipes voluntárias, além de apoio, né, de ajuda de estados e municípios. A intenção do Ministério é reduzir o tempo de resposta em emergências e articular aí ações entre o poder público, principalmente diante do fenômeno El Niño. Um fenômeno climático que se aproxima deve provocar temporais, chuvas intensas e ondas de calor no Sudeste, que já foram confirmados em projeções neste ano. Em outras regiões, a expectativa é de seca, incêndios e inundações, que podem sobrecarregar uma resposta à saúde local. A Unidade de Força Nacional do SUS no Rio é a terceira do tipo em todo o país. Duas já funcionam em Porto Alegre, no Rio Grande do Sul, e outra em Salvador, na Bahia. Até o fim do ano, a intenção do Ministério é inaugurar mais 6 pontos em diferentes regiões do Brasil. As unidades funcionam integradas aos Centros de Informação em Saúde e Clima e que coletam e reúnem dados sobre o meio ambiente, clima e demografia, com a intenção de antecipar e planejar o trabalho de vigilância em saúde, prevenção de doenças e respostas na área de saúde diante dos impactos, dos graves impactos de eventos extremos. O Brasil contabiliza a morte de 120 mil pessoas em 20 anos por inação em ondas de calor, segundo pesquisa da Fiocruz divulgada em junho. As principais vítimas são idosos, mulheres e crianças. Ao divulgar os resultados da pesquisa, a Fiocruz recomendou a ativação pelo SUS dos sistemas de monitoração de alerta antecipados que oferecessem orientação e atendimento à população. A medida foi reforçada logo após em nota técnica da Fiocruz sobre a chegada do El Niño. São exatamente 6 horas e 31 minutos e daqui a pouco no Jornal Verdes Campos você vai acompanhar. Na volta do intervalo, eleitores com fibromialgia no estado do Piauí vão ter atendimento prioritário nessas eleições. Receita Federal apreende 60 quilos de skunk, que é a super maconha, em pacotes com café, óleo e outros materiais no Ceará. E no Maranhão, a Polícia Rodoviária Federal recupera 9 veículos, apreende arma e detém 19 pessoas durante a operação. Estas e outras informações já já no seu Jornal Verdes Campos, primeira edição.
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0: Muito bem, de volta com o seu Jornal Verdes Campos, primeira edição nessa manhã de quinta-feira, 10 de setembro de 2026, são exatamente 6 horas e 37 minutos. 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
0: São exatamente 6 horas e 42 minutos. Vamos aqui trazer aqui a mais participações. Um abraço aqui, deixa eu ver, aqui não tem nome, né? Aqui não tem nome, o nosso contato aqui, final 5387, né? Aqui também, aqui um abraço pro seu Valdivino, bom dia.
2: Bom dia, Manoel Lucas, bom dia, um forte abraço para você aí. E eu deixei de ligar por uns tempos aí, porque eu tô sem rádio, minha rádio, meu rádio lá em toda a rádio, lugar de vocês, e não tô localizando de vocês. Mas um bom dia para você aí, manda um bom dia pra gente aqui, tá? Eu tô aqui em Alto Longar. Tô vendo aqui. Na hora que eu ajeitar a rádio aqui, eu ficar atazanando o juiz de vocês de novo.
0: Tá certo. Então ele aqui mandou esse videozinho, né? Mandou aí o vídeo aí da roça dele, né? Aí ele já iniciando aí o dia. Vamos ver se tem áudio aqui. Alô, produção.
2: Bom dia, pessoal. Bom dia, bom dia. Olha. Tá? Meus pediatras, meus pés de mamão botador, tá? Canteiro, tá? Pé de limão. E tá vendo aqui, ó. Ó, meus pés, só ouro, só vira pipoca.
0: Pronto, meu amigo. Forte abraço. Eu sou o Val Divino. Obrigado pela sua participação. São exatamente 6h43. O tempo não para. Né? Daqui a pouco a gente tem que trazer o horário eleitoral gratuito. Alô, Chico Rita, bom dia.
3: Olá, Manuel, bom dia. Aqui é o Chico Rita, do Curraí, Barra de Piauí. Estamos te ouvindo aqui pela Verdes Campos, afiliada da cidade de Barra de Piauí.
0: Valeu, meu amigo.
3: 4.1, a rádio que está fazendo a diferença.
0: Bom dia
3: para você, para todos os seus ouvintes. Na nossa região tem muita gente que te ouve, viu?
0: Muito obrigado.
3: Um bom dia para você, por aqui está tudo bem.
0: Valeu, Chico Rita. Obrigado pelo carinho da sua audiência em Barras, no estado do Piauí. Alô também aqui para Betânia Silva. E também, deixa eu ver aqui para quem mais, para o Raimundo Cunha. Agente de vendas, bom dia.
4: 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Muito obrigado pelo espaço e até a próxima oportunidade.
0: Valeu, Raimundo Cunha, obrigado pela sua participação. São exatamente 6h45. Vamos agora trazer essa informação. Alô, você do estado do Piauí, porque eleitores com fibromialgia vão ter aí atendimento prioritário nas filas no dia das eleições, hein? Olha só, eleitores aí com a doença vão ter atendimento aí nos locais de votação que vão acontecer no dia 4 de outubro. A informação foi divulgada pelo Tribunal Regional Eleitoral do Estado do Piauí no dia de ontem. Para quem não sabe, a fibromialgia é uma síndrome crônica reconhecida pela Organização Mundial da Saúde, né? E a condição, ela provoca dor generalizada por mais de 3 meses e também pode causar fadiga, distúrbios do sono, além de dificuldades de memória e também de concentração. Segundo o TRE piauiense, a medida é uma novidade no estado e foi solicitada em junho deste ano pela presidente da Associação de Fibromiálgicos Piauienses, Juliane Rosso, e também pela advogada Alina Menezes. No Piauí, a Lei Estadual número 7.628 de 2021 garante às pessoas com fibromialgia atendimento prioritário em estabelecimentos públicos e privados. Já a Lei número 15.176 de 2025 reconhece essas pessoas como pessoas com deficiência, né? E segundo o coordenador do grupo de trabalho de mesários do TRE Piauí, Hugo Leonardo Leite, a orientação é que os eleitores com fibromialgia apresentem documentos que comprovem a sua condição de saúde. 3 tipos de documentos serão aceitos, são eles: a carteira de identificação da pessoa com fibromialgia, regulamentada pela Lei Estadual número 8.122 de 2023. Também a carteira de identificação nacional com símbolo de pessoa com deficiência, conforme regulamentado pela Portaria 109 de 2026 da Secretaria de Segurança Pública do Piauí. E também um documento médico, seja ele atestado, laudo ou relatório, contendo aí a CID-10 M79.7 ou CID-11 MG 3001.01 ou nome fibromialgia, né? Além das pessoas com a doença, também tem direito a atendimento prioritário na fila de votação, pessoas com 60 anos ou mais, gestantes, lactantes e pessoas com crianças de colo, pessoas enfermas, pessoas obesas e pessoas com deficiência, né? Autoridades como juízes eleitorais e auxiliares, servidores da justiça eleitoral, promotores eleitorais e policiais militares em serviço também têm direito a essa prioridade. A lista inclui também doadores de sangue mediante a apresentação de comprovante emitido há até 120 dias. E também advogados de partidos, federações e candidatos credenciados junto à Justiça Eleitoral. Pessoas com 80 anos ou mais têm prioridade sobre os demais eleitores beneficiados pelo atendimento preferencial. Isso, exatamente 6 horas e 48 minutos, trazendo agora as informações direto da nossa central de jornalismo, aí de Esperantinópolis, no estado do Maranhão. Alô, bom dia!
5: Ok, bom dia, amigos da bancada do Jornal Verdes Campos Sat, primeira edição. Eu sigo direto da Central de Jornalismo de Esperantinópolis, Maranhão. Homem é alvejado a tiros na rua São Joaquim, em Trizidela do Vale, Maranhão. Janaílson Araújo, conhecido como Ferrari, deu entrada em uma unidade hospitalar após ser atingido por disparo de arma de fogo na rua São Joaquim, em Trizidela do Vale. Segundo informações, a vítima foi atingida por 2 disparos, sendo um na perna e outro no braço. Após o ataque, Janaílson foi socorrido e encaminhado ao hospital para receber atendimento médico. A Polícia Militar foi acionada e realizou buscas na região, com o objetivo de localizar os suspeitos envolvidos na ocorrência. Até o momento não foram divulgadas informações sobre a motivação do ataque ou identidade dos responsáveis pelos disparos. O caso deverá ser investigado pelas autoridades competentes. Em Pedreiras, polícia identifica 2 motocicletas com indícios de adulteração. A Guarda Civil Municipal de Pedreiras identificou em 2 ocorrências distintas motocicletas com indícios de adulteração nos sinais identificadores. No dia 28 de agosto, durante patrulhamento preventivo na Avenida Rio Branco, os agentes localizaram a Honda CG-150 de cor vermelha. O veículo estava sem placa e retrovisor apresentava parte da carenagem faltando e a rabeta cortada. Durante a averiguação, foram encontrados indícios de alteração no chassi e na numeração do motor. A consulta no sistema apontou que os dados identificados estavam vinculados a uma motocicleta registrada em José de Freitas, Piauí. O veículo foi encaminhado à Polícia Civil para as providências cabíveis. Já no dia 5 de setembro, também durante o patrulhamento na Avenida Rio Branco, no centro de Pedreiras, os agentes abordaram outra motocicleta após o condutor supostamente avançar ao sinal vermelho. A consulta revelou que a placa utilizada pertencia originalmente a uma Honda CG-150 Fan, ano 2017, registrada em Trizidela do Vale Maranhão. Na continuidade das fiscalizações, foram identificados indícios de adulteração nos sinais identificadores da própria motocicleta abordada. O veículo foi removido e encaminhado ao pátio da Secretaria Municipal de Segurança Pública. 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
0: Valeu, Roberlândio Ribeiro, trazendo as informações direto da nossa central de jornalismo aí de Esperantinópolis, no estado do Maranhão, 6h51. Trazendo agora mais informações para você, agora indo para o estado do Ceará, onde tivemos aí a Receita Federal fazendo uma enorme apreensão, né? Onde foi apreendido nesta quarta-feira cerca de 60 quilos de skunk, que é a chamada super maconha, uma variedade aí da cannabis. Durante uma ação de fiscalização junto a transportadoras da capital do estado do Ceará, Fortaleza, a droga estava armazenada dentro de um pacote com uma espessa camada de papel alumínio embrulhada junto a café, óleo e outros materiais plásticos. A ação contou com o apoio da equipe do Canil da Receita, com a atuação dos cães de faro identificados como Aegon, Bachar, Hitor e Simon. Os animais indicaram 4 volumes suspeitos de conter substâncias ilícitas, com endereços previamente identificados como inconsistentes ou inválidos. Todo o material foi apreendido e encaminhado às autoridades competentes, às autoridades policiais competentes, que vão dar prosseguimento aí às investigações e vão adotar as medidas cabíveis, segundo aí informações da Receita Federal. A ação teve como foco encomendas postais e foi realizada pela Divisão de Repressão da Terceira Região Fiscal. Então você tá vendo aí, né? Você que tá nos acompanhando pela TV Verdes Campos, aí a apreensão da droga, né? Que foi aí colocada em volta, né? Todo esse, essa super maconha foi colocada aí com produtos como café, óleo e outros materiais plásticos para passar aí pela vigilância, né? Da PRF. 6:52. É, mas não pode brincar com a inteligência dos cães, né? Os cães farejadores aí foram precisos cirúrgicos e conseguiram localizar aí essa droga. 6:53, trazendo agora as informações direto aí da nossa central de jornalismo aí no norte do estado do Piauí. Alô, bom dia!
6: Olá, muito obrigado pela sua audiência, você que acompanha o Jornal Verdes Campos SAT, primeira edição em todo o Brasil. Aqui é Eduardo Silva, da Central de Jornalismo em Campo Maior, cidade localizada na região norte do estado do Piauí. Olha, dessa vez vamos trazer informações para você que nos acompanha sobre nomeações de parentes do prefeito de Ribeiro Gonçalves, no estado do Piauí, que agora estão sendo investigados pelo Ministério Público do Estado. A apuração também envolve possível fornecimento em contratações suspeitas de pagamentos de diárias. Com tudo isso, o Ministério Público do Estado do Piauí está investigando essas nomeações de parentes do prefeito de Ribeiro Gonçalves, Agamenon Pinheiro Franco, para os cargos de administração pública municipal. A apuração também quer saber, né? O Ministério Público do Estado do Piauí está investigando essas nomeações de parentes do prefeito de Ribeiro Gonçalves, Agamenon Pinheiro Franco, para os cargos de administração

0: detém parentes do prefeito. Olha, para cada uma dessas pessoas, o município terá que informar o cargo e função que estão exercendo. O Ministério Público também pretende verificar os vínculos que envolvem cargos públicos comissionados a funções de confiança e também para poder saber como é que funciona todas essas nomeações, já que existe essa questão de a prática, no caso, de nepotismo. Esses análises agora estão na mão do Ministério Público, que vai tomar as devidas providências. Até o momento, no caso aqui, o próprio prefeito Agamenon Pinheiro Franco, que é o prefeito de Ribeiro Gonçalves, ele não se manifestou sobre essas acusações de um caso de investigações do Ministério Público sobre prática de nomeações de parentes na prefeitura. 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Eu volto com vocês no estúdio.
1: Valeu, Eduardo Silva, trazendo as informações direto da nossa central de jornalismo aí no norte do estado do Piauí. 6h55, não perca o seu compromisso, trazendo aqui a última informação, antes da gente trazer aqui a propaganda eleitoral gratuita aqui na rede de rádios Verdes Campos Sat, né? Nós temos aqui essa última informação, onde a PRF recuperou aí no estado do Maranhão, né, 9 veículos nessa operação chamada Operação Independência, que aconteceu entre os dias 4 e 8 de setembro, com o reforço aí do policiamento e da fiscalização nas rodovias federais que cortam aí o estado. A ação resultou na recuperação de 9 veículos, né, e também na apreensão de uma arma de fogo e na detenção de 19 pessoas. De acordo com a PRF, entre os veículos recuperados estavam motocicletas com registro de roubo ou furto e também veículos com sinais de adulteração dos elementos identificadores. Em Santa Rita, uma motocicleta que havia sido roubada em 2024 foi recuperada durante fiscalização na BR-135, na altura do quilômetro 135. Em Miranda do Norte, duas motocicletas foram recuperadas em ocorrências distintas. Uma na BR-222, no quilômetro 252, e outra no quilômetro 116 da BR-135. Essa última com registro de roubo em Recife, capital de Pernambuco. Em São Luís, uma motocicleta foi recuperada no quilômetro 14 da BR-135 e em Arari, os policiais recuperaram uma outra motocicleta que apresentava sinais de adulteração. Já em Caxias, a PRF recuperou uma motocicleta com registro de furto ocorrido em Teresina e também identificou um automóvel com sinais de adulteração nos elementos identificadores. A PRF informou ainda que no dia 4 de setembro, por volta das 7h20 da manhã, policiais rodoviários federais realizavam patrulhamento pela BR-316 no quilômetro 552 em Caxias, quando visualizaram, um automóvel que apresentava uma placa de identificação em desacordo com os padrões estabelecidos pelo Conselho Nacional de Trânsito, CONTRAN. Durante a abordagem e a identificação veicular, os policiais constataram sinais de adulteração dos elementos e identificadores originais do veículo. Questionado sobre a procedência do automóvel, o condutor informou que estava na posse do veículo havia aproximadamente um ano. Diante das irregularidades constatadas, o veículo e o condutor foram encaminhados à Delegacia de Polícia Civil de Caxias para os procedimentos cabíveis. Outra motocicleta com sinais de adulteração também foi recuperada pela PRF em Açailândia.

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1: Observatório Nacional, 6 horas, 59 minutos, 40 segundos. Observatório Nacional, 6 horas, 59 minutos, 50 segundos.
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13: Muito bem, meus amigos, de volta depois do horário eleitoral gratuito no rádio. Né? São exatamente 7:26. Eu quero aqui trazer as informações direto da nossa central de jornalismo de Coroatá, no estado do Maranhão. Alô, bom dia.
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14: Olá, Emanuel Lucas, bom dia para você, bom dia também a todos os nossos radiovintes, telespectadores que estão acompanhando mais uma vez o Jornal Verdes Campos SAT, primeira edição. Eu sou Neto Jeffio e vou trazer informação aqui do estado do Maranhão. Um temporal atingiu o município de Zedoca, aqui no interior do estado, no início da noite da última quarta-feira. Segundo moradores, não houve registro de chuva, mas apenas vento forte acompanhado de raios e trovões, que foram suficientes para causar estragos em diversos pontos da cidade de Zedoca. Imagens divulgadas por moradores mostram portões de casas e estabelecimentos derrubados, além de parte de muro no estádio também do município foi atingido. Isso com a força do vento. Apesar dos estragos, não houve registro de feridos. Moradores informaram que o fenômeno foi rápido e durou menos de 10 minutos, mas causou prejuízos. Parte do muro que desabou atingiu um carro de um motorista que estava dentro do veículo. Ele conseguiu sair sem ferimentos e teve apenas danos materiais. Isso tudo aconteceu, Manuel Lucas, na cidade de Zedoca, que fica na região do Turi, aqui no estado do Maranhão. Portanto, essas foram as informações aqui do estado para o Jornal Verdes Campos SAT, primeira edição. 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
13: Valeu, Neto GF8, trazendo as informações direto aí da nossa central de jornalismo aí de Coroatá, no estado do Maranhão. Chegou a hora dele, Gomes de Oliveira Galego, com a sua opinião forte, a verdade doa quem doer.
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13: Alô, Galego, muito bom dia. Quais as suas informações de hoje?
10: Bom dia, Manuel Lucas. Hoje, quinta-feira, aqui no Campeão, tem muita informação. A Polícia Federal investiga esquema de fraude em licitações e desvio em dinheiro em três cidades do Ceará: Madalena, Carnaubal e Guaraciaba do Norte. E a enxaqueca e outras dores de cabeça levam cearenses a 9.000 internações em 10 anos. Daí, portanto, a situação de quem sofre com a enxaqueca e outras dores de cabeça lá no estado do Ceará. A PM acaba de agredir. Isso aqui é triste, viu? Uma mulher de maneira violenta, só porque ela protestava durante um ato do governador Tarcísio em São Paulo. Ele que é candidato à reeleição. A violência foi, realmente deixou muita gente revoltada, porque a mulher está apenas dizendo que votava no outro candidato. E por isso, ela se desentendeu com o policial e foi agredida violentamente em São Paulo. E um homem achou um dinheiro perdido em praça e devolveu R$1.000 que ele achou no Espírito Santo e devolveu para o dono Mateus Reginaldo. Você vê aí, enquanto tem muito político ladrão que desvia o dinheiro público, tem esse cidadão aqui honesto lá no Espírito Santo que achou R$1.000, como não pertencia a ele, ele devolveu ao dono, o senhor Mateus Reginaldo. E São Paulo tem dois casos de sarampo. Atenção, São Paulo, mais dois casos de sarampo são registrados. Já são 30 registros no ano de 2026. Uma situação realmente preocupante. Tem uma notícia também relacionada com uma pesquisa realizada em São Paulo e no Rio de Janeiro. 89% dos brasileiros dizem que problemas financeiros afetam a saúde mental. Confirmando, 89 dos brasileiros que foram pesquisados dizem que problemas financeiros afetam a saúde mental. E tem uma informação também que vem da Bahia. A polícia baiana conseguiu prender quatro elementos que faziam parte de facções criminosas. Essa situação na Bahia está aumentando a cada dia que passa. É um tal de Comando Vermelho e também o PCC que estão se degladiando, e inclusive o pior é que pessoas inocentes estão sendo assassinadas. Portanto, é uma situação muito grave que se alastra em todo o país. E, infelizmente, os políticos só estão pensando em eleição e não dão a mínima segurança à população. No Rio de Janeiro, o problema continua. Governador perdeu as rédeas e muitos trabalhadores, como eu já falei aqui nessa tribuna popular, perderam o emprego porque os ônibus são sequestrados por essa cambada de vagabundos que acreditam piamente na impunidade. Emanuel Lucas, um grande abraço, meu amigo. Daqui a pouco, ao meio-dia, eu estarei na TV Verdes Campos, canal 123. E na Rádio Verdes Campos, canal 365, falando a verdade, doa a quem doer. Um grande abraço.
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13: Obrigado, Gomes de Oliveira, o Galego. Daqui a pouco você estará ao meio-dia com o nosso amigo Fábio Brito no comando do Jornal Vendes Campos, segunda edição. 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
16: Bom dia, bom dia. Um excelente dia, uma excelente quinta-feira. Passa rápido, né, gente?
13: É.
16: Então vamos aproveitar.
13: Nossa semana já tá batendo a porta.
16: 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O meu muito obrigado e bom dia.
13: Forte abraço, Atanildes, 7:34. Não temos mais tempo para mais nada, a gente só tem a agradecer a todos que participaram, a todos que me acompanharam em mais um dia aqui no JVC1, e que amanhã, na sexta-feira, estarei de volta bem cedinho a partir das 6 da manhã. A você que nos acompanha através das nossas afiliadas, pelo canal 365 e pelo aplicativo Jeff Play, tá chegando ele, Marcelo Macedo, para comandar aí o nosso Balança Brasil. E a você que nos acompanha através do canal 123, daqui a pouquinho, a partir das 9:15 da manhã, tem o Manhã 123 com o Vanilson Brito, né, trazendo muita informação, muita prestação de serviço aqui na TV Verdes Campos, canal 123. A todos eu desejo uma ótima quarta-feira e eu volto amanhã, se Deus quiser e Ele assim permitir.
17: Olá, amigos. Quem fala aqui é Franley. Quero dizer o seguinte: para você ter êxito na fé, você precisa ter fé. Se você não tiver fé, você não vai ter êxito. Saiba de uma coisa, que um dos melhores remédios, melhor antibiótico, é a fé. Você quer que dê certo sua fé? Se concentre, levante a mão para cima, se encoste em qualquer, numa parede, em qualquer coisa, e peça a Deus aquilo que lhe interessa. E tenha fé. Se você fizer isso, vai dar certo, vai dar certo. Quem está falando aqui é Franli. Essa oração foi feita aqui na sede da Rede Rádio Verdes Campos, com todos os funcionários daqui da rádio. Todos nós fizemos com fé, pedindo para que você tenha saúde, nossos ouvintes, nossos queridos amigos. Então, só quero lhe dizer para você, tenha fé e reze conosco esse Pai Nosso.
18: Pai Nosso que estais nos céus, santificado seja o vosso nome. Venha a nós o vosso reino, seja feita a vossa vontade. Assim na terra como no céu, o pão nosso de cada dia nos dai hoje. Perdoai as nossas ofensas, assim como nós perdoamos a quem nos tem ofendido. E não nos deixeis cair em tentação, mas livrai-nos do mal. Amém. Ave Maria, cheia de graça, o Senhor é convosco. Bendita sois vós entre as mulheres. Bendito é o fruto do vosso ventre, Jesus. Santa Maria, Mãe de Deus, rogai por nós, pecadores, agora e na hora de nossa morte. Amém.
19: Esse Pai Nosso e Ave Maria é um oferecimento da família da Rede de Rádio Verdes Campos Sat e suas afiliadas. Para todas as pessoas que estão nesse momento passando por situação difícil nos hospitais, com a Covid ou com outras doenças. E também para todas as famílias que estão sofrendo porque perderam seus entes queridos. Rogamos a Deus que Ele console cada coração sofredor nesse momento tão difícil nas nossas vidas. A família da Rede de Rádio Verdes Campos Sat e suas afiliadas têm a certeza que juntos vamos passar por tudo isso e sair do outro lado mais forte.
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25: 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Ok, então, meus amigos de todo o Brasil, aí depois de muita informação no Jornal Verdes Campos Sat, primeira edição com Emanuel Lucas, agora a gente vai começar o Balança Brasil com muita música, muita coisa boa na sua manhã. 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
2: Balança Brasil. É isso aí, Brasil. Alô, você, né? Bom dia, bom dia, bom dia. Estamos chegando por aqui pelo sistema de comunicação Verdes Campos Sat. Um abraço para você já chegando para mais uma manhã. Vamos juntinhos então nesse dia 10 de setembro de 2026, tá? Para quem não me conhece, deixa aí me apresentar. Eu sou Marcelo Macedo e a partir de agora vou fazer companhia pra vocês até às 11 horas da manhã, pra gente amanhecer o dia muito bem, tomando aquele cafezinho, né? Vamos tomar aquele cafezinho juntinho, degustar também uma tapioquinha. É, rapaz, um beijozinho. É bom demais aqui nessa super manhã e o cuscuz não pode faltar, né? Há um pedacinho de cuscuz, você passa uma manteiguinha, rapaz, o negócio fica bom. Vamos juntos, meus amigos, estamos começando mais um Balança Brasil, batendo todos os recordes de audiência. Muito obrigado, cada dia que se passa vai chegando novos ouvintes, o Brasil vai sintonizando, muita gente vai achando, vai descobrindo a Verdes Campos Sat e a gente muito feliz aí por você todo dia tá nos acompanhando pelas manhãs da Verdes Campos Sat. É simplesmente demais. Olha, pedindo licença para entrar na sua casa com muito carinho, benção vovó, e que essa benção me traga felicidade e que traga também para você, porque com a fé, com a água e os produtos de F8 salvam vidas e poderá salvar a minha e a sua também. Essa é a rádio da vovó, do amigo caminhoneiro e dos trabalhadores do Brasil, a turma que já tá na lida, né? Muita gente já na labuta do dia a dia, tem gente que acorda 3 da manhã, meu amigo, pra já começar os trabalhos, né? Um abraço, bom dia você, minha amiga dona de casa, o caminhoneiro, os trabalhadores, você que tá aí já também a caminho do seu trabalho, pra mais um dia de muita luta, de muita labuta, né, pessoal? Olha, chegamos aí, portanto, em mais uma grandiosa manhã na Rede Verdes Campos Sat, tudo de bom. Olha, hoje é quinta-feira, né? Quintou, gente, já vamos aí, já encostando para mais um final de semana e você vai com a gente aqui conferindo o nosso Balança Brasil. 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Vem pra cá, manda aí o teu bom dia, o teu abraço, o teu alô. Vai ser, ó, uma satisfação receber aqui a tua mensagem, tá bom? 86 é o nosso código da área, 994-47-5082. Deixa eu repetir pra você: 86-994-47-5082. Pra você então interagir, participar, mandar o teu bom dia e ficar com a gente em mais um Balança Brasil nessa quinta-feira. 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

Tá aí o sucesso, então, Luiz Gonzaga, dando ar da graça aqui no nosso Balança Brasil nessa manhã bonita. Eita, Gonzagão, é um clássico, né? A música Asa Branca realmente é um sucesso. 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Tá aí, então, Luiz Gonzaga, Asa Branca. Comecei com Luiz Caldas, a música Haja Amor. Agora 7:52, hora de Brasília. Bom dia pra você. Vamos chegando pra mais uma manhã, balançando, sacudindo o Brasil inteiro, tá bom? Agora deixa eu falar aqui um negocinho pra você. 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

0: 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Agora 7:57, hora de Brasília. Vamos lá então, vamos trazer sua participação agora de todo o Brasil. Prazer ter você aqui na Rede Verdes Campos. Bom dia.
1: Bom dia, Marcelo Macedo. Aqui é a Gildete.
0: Oi, Gildete, bom Maior. Dia. Bom dia pra você, Gildete.
1: Eu queria ouvir uma música. Diga de aí, Marcelo Rossi.
0: A do Padre Marcelo.
1: Marcelo Rossi, é Só Por Ti, Jesus, o nome da música.
0: Só Por Ti, Jesus, tá certo, então louvor, né?
1: Ofereço pra você. Ofereço para todos da equipe da Verdes Campo.
0: Tá certo, Gildete, obrigado.
1: E também,
0: viu,
1: pra minha família.
0: E a família toda, Gildete.
1: Um bom dia abençoado pra você, Marcelão.
0: Tá certo, Gildete. Gratidão, muito obrigado pela sua participação. Tomar um cafezinho com você nessa manhã é tudo de bom, tá bom, Gildete? Vamos juntos, pessoal. Mais uma manhã começando aqui pelo Sistema de Comunicação Verdes Campo SAT. Bom dia.
2: Bom dia, Marcelo.
0: Oi, bom dia.
2: Tudo bem?
0: Tudo
2: Espero
0: bem.
2: Que sou eu, Francisco Salles. Gostaria de ser atendida pelo mundo do deserto comadre Luciano. Meu coração só quer chorar.
0: Meu coração
2: e ofereço
0: só quer
2: para todos
0: chorar.
2: Que gostaram da música, principalmente para você. Tenha um bom dia.
0: Tá certo, então. Muito obrigado pela sua participação aqui com a gente na Verdes Campos SAT. Prazer ter você aqui, tá bom? Tudo de bom, tá? E o pessoal já amanhecendo o dia aqui na Verdes Campos SAT. A sua manhã por aqui, ó, já começa bem a sua manhã. Bom dia.
2: Olá, Marcelo. Olá, Marcelo. Meu bom dia especial pra você. Marcelo, eu quero ouvir.
0: Ou não?
2: A música, acho que é Roberto Carlos, Só Lembrança.
0: Roberto Carlos.
2: Bom dia especial. Tá Poliana Paraupeba.
0: Obrigado, Poliana. Um abraço pra vocês em Paraupeba, no Pará. Curtindo aqui a Verdes Campos SAT, a rádio de mais de 60 milhões de ouvintes em todo o Brasil. Oi, Marcelo, bom dia pra você. Eu volto a participar do seu maravilhoso programa aqui, Marcelo, pra pedir uma música do Demetrius. Ah, meu pai, o nome da música. O mesmo ofereço aqui, Marcelo, pro meu pai, o Antônio Pereira. Todos os ouvintes também da Verdes Campos SAT. É o professor Renato Pereira, do povoado Barro Vermelho, no município de São Pedro do Piauí. Oi, São Pedro. Bom dia pra vocês em São Pedro. Pedro, por uma boa, professor Renato, e o paizinho dele lá também, o seu Antônio. E amanhecendo o dia aqui com a gente, né, seu Antônio? Um abraço. Alô, Jackson, Coroatá no Maranhão, no bairro Eco Marajá. Ô, Marcelo, manda uma boa aí do Roberto Carlos pra gente aqui, meu amigo. Eu sou seu fã, meu amigão. Valeu, Jackson. Bom dia, tudo de bom pra vocês aí em Coroatá, dorminha toda. Já vai amanhecendo o dia aqui com a gente. Olha, Marcelo, eu tô tomando aqui meu cafezinho com cuscuz e ovo, Marcelo. Eita, é bom demais, não diga isso não, que é bom demais. Um cafezinho, cuscuzinho, com um ovinho, é? Rapaz, aí não tem paria não, Mestre. Obrigado, gente, bom dia.

0: Aí já, também a caminho do seu trabalho.
1: Vamos juntos aqui
2: bom na Pedro. Bom dia, manda um bom dia pra mim.
1: Opa, bom dia.
2: Estou a Francisca aqui do Campo Francisca. Grande.
1: Campo Grande. Um abraço a vocês no Campo
2: do
1: Grande.
2: Chica do Jurupa. O apelido do meu marido.
1: Ah, o apelido dele, hein? Tá bom. Então tá bom, um abraço, parceiro, muito obrigado pela participação aqui do nosso programa Balança Brasil na sua manhã. Amanhã vai esquentando e vai esquentando, e o Balança Brasil tá aí do seu ladinho pra gente começar mais um dia feliz, porque aqui na Pedis Campo Sat é assim, o seu dia começa em alto astral e começa na maior felicidade, na programação que faz a diferença.

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4: 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Ok, estamos de volta com o nosso Balança Brasil.

Então, já voltamos com o nosso Balança Brasil, sacudindo o país inteiro, né? Um abraço você que tá aí curtindo a gente em Brasília, no Distrito Federal. Um abraço, bom dia também o pessoal no Maranhão. Alô, Maranhão, bom dia vocês aí do Maranhão. Pessoal também de Santa Catarina, do Rio de Janeiro, São Paulo, na Bahia, no Pernambuco, você também no Rio Grande do Norte, na Paraíba, no Sergipe. Um abraço, alô, Amazonas. Um abraço você também no Acre, em Rondônia. Olha você no Espírito Santo, no Paraná, no Mato Grosso do Sul, você no Pará, tá ligado na Verdes Campos Sat, então tá bom demais. Olha, bom dia você também no Ceará, no Piauí, alô meu amigo do Piauí, um abraço Piauí, olha você também que tá aí, Minas Gerais, alô Minas Gerais, bom dia pra todo mundo em Minas, curtindo aqui o nosso Balança Brasil, aí fica bom demais. Um abraço vocês chegando com a gente pela Parabólica Digital no canal 365, espalha pra todo mundo aí, pessoal, a Verdes Campos Sat tá aí na sua anteninha parabólica, mesmo que você não tenha um rádio na sua casa, mas se tiver uma antena parabólica, aí você vai lá no controle remoto e tu vai ver. Tem uma teclazinha TV, pronto. Quando você clica na TV, dá pra acompanhar a nossa TV Verdes Campos Sat no canal 123. 1, 2, 3. Não, eu quero ouvir a rádio, Marcelo. Então, ó, clica lá, parte rádio. Aí você procura no 365 e pronto, meu amigão. Qualquer lugar do Brasil, programação gratuita. E aí você, então, ó, sintoniza aí na sua casa, na Parabólica, e fica ligado na Verdes Campos Sat, né? Rapaz, às vezes eu viajo, né? E fico observando assim na estrada uma casinha lá no pezinho da serra e tem uma anteninha parabólica lá. Pô, meu amigo, você que tá aí no pezinho da serra, vai lá e sintoniza a Verdes Campos Sat e vai curtindo em todo o Brasil. Já somos mais de 60 milhões de ouvintes em todo o país e é bom demais compartilhar essa manhã com vocês aqui no Balança Brasil, a sua manhã em alto astral para você começar bem o seu dia, desejando um dia abençoado, um dia de muita produtividade e um dia realmente completo do que há de melhor. Que Deus abençoe a sua casa, o seu trabalho, o seu dia a dia. Não vá desanimar por questões aí de problemas, né? Às vezes o inimigo nos quer assim, nos vê triste, para baixo, cabisbaixo, aí ele fica sorrindo da nossa cara, tu sabia? O cramunhão, produção. Você tá aí triste, tá assim meio depressivo, cabisbaixo, aí o cramunhão fica bem acolá só achando bom, né? Tu tá achando bom, né? Infeliz, tá achando bom. Mas quando você tem fé em Deus, que você alegra o teu coração, aí o inimigo fica, rapaz, eu fiz de tudo pra deixar essa pessoa triste e esse cara ainda tá animado desse jeito, eu vou me embora daqui. Aí o cramunhão vai embora, vai-te embora, cão, não volta mais não. É, não volte aqui mais não. Tenha fé, gente, acredite sempre, tá bom? É desse jeito mesmo, tenha fé, alegra o teu coração, bota pra cima, faz as tuas orações antes de dormir, ao acordar, agradeça a Deus, embora você esteja passando por momentos difíceis, às vezes complicado, que você acha que não tem solução, tem sim, é só ter fé e acreditar em dias melhores que vai dar certo, tá bom? Um dia iluminado, abençoado pra todos vocês, nessa manhã de quinta-feira, dia 10 de setembro, e eu quero desejar pra você um dia 10 de setembro completamente demais. Então vem pra Verdes Campos Sat, aumenta o volume e vamos curtir muita música boa, o melhor do entretenimento nacional. Você curte aqui com a gente no Balança Brasil.

Olha, bom demais aqui na Rede Verdes Campos, Sati, Banda Líbanos, a música Siga Seu Rumo. Ok, então, bom dia você ligado com a gente, chegando pelo sistema de comunicação Verdes Campos, Sati, para mais de 60 milhões de ouvintes em todo o Brasil. Tudo de bom, uma super manhã para você ligado aqui no nosso Balança, Balança Brasil. 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Olha, vamos lá então, a gente vai seguindo já já. Eu vou fazer mais um bloquinho aqui com a sua participação. Muita gente nessa manhã, né? A sua manhã em alto astral é na Verdes Campos, Sati.

vai seguindo juntamente com vocês e agora eu vou aqui mandar um louvor para abençoar o seu trabalho, a sua casa e você aí, ó, vai ficar muito bem. A música é o Hino da Vitória com Rick Valen.

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6: Okay, então, meus amigos, vamos lá, estamos de volta aqui na nossa programação agora, 8 horas da manhã, 35 minutos, hora de Brasília.

0: Olá, estamos de volta e a gente vai com Balança Brasil até as 11 horas da manhã. Olha, muita gente colocando aí nas redes sociais, né? A nova trend, colocando aí a fotinha, né? As fotinhas dos anos 80, inclusive com a ajuda da inteligência artificial. Tá bonito aí, né? No Instagram, no TikTok, tá aí a nova trend, né? Uma tendência aí nas redes sociais, muita gente colocando aí a tendência nova, que é voltar aos anos 80. Rapaz, mas os anos 80 realmente foi uma época que marcou toda uma geração, né? Foi tudo de bom. E aí as pessoas estão aí fazendo com a ajuda da inteligência artificial, colocando fotos aí nas redes sociais, voltando aos anos 80. Anos maravilhosos aí, os anos 80, né? 8 horas e 36 minutos, agora sim tem bom dia pra você. Tem bom dia, tem sim. Tem bom dia, você ligado na Rede Verdes Campos Sat em todo o Brasil. Vem chegando pra cá, porque aqui a sua companhia é boa demais. Alô, bom dia.
1: Bom dia, meu amigo.
0: Bom dia.
1: Tudo bem contigo?
0: Tudo
1: aqui
0: bem.
1: Quem fala é a Cíntia de Novo Oriente do Piauí.
0: E aí, Cíntia?
1: Passando pra te desejar uma ótima quinta-feira, que Deus lhe abençoe. Viu? Desejo tudo de bom,
0: tudo
1: pra,
0: de bom
1: você,
0: pra você,
1: que
0: também.
1: Hoje o dia seja muito produtivo. Gostaria de ouvir a música de Chico Rei e Paraná. Liguei pra te dizer que te amo. Viu? Se der pra passar, eu agradeço, viu? Tô ligadinha aqui desde cedo, viu? Melhor programa, é o Balança
0: Brasil. Tá certo. Brasil. Obrigado, minha querida.
1: Um cheiro, Marcelo.
0: Um cheiro grande. Muito obrigado pela participação. Tá aí diretamente de Novo Oriente, no Piauí, a nossa amiga Cíntia. Ô, Cíntia, gratidão, tá? Obrigado demais pela sua companhia diretamente aí de Novo Oriente, no Piauí, curtindo a Rede Verdes Campos Sat. Tudo de bom, vamos chegando pra cá, porque aqui é a Verdes Campos Sat, é a nossa companhia. Alô, você, bom dia.
2: Bom dia.
0: Vamos lá, então.
2: Se eu pudesse voar, eu queria estar com meus dois filhos. Minha filha que estava lá no cartório, aqui de
0: certo.
2: Sua filha trabalhando,
0: no cartório,
2: assistida,
0: né?
2: Do cartório.
0: Uhum.
2: A meu outro filho, Evanildo, enfim, para todos os meus amigos aqui de Sucupira do Riachão.
0: Pronto, então um abraço, bom dia a vocês em Sucupira do Riachão, no Maranhão. Tá aí, todo mundo curtindo a gente no Maranhão. Um abraço, Jordânia, tudo de bom para você, Jordânia. Obrigado pela audiência, tá? Vamos chegando, gente. Balança Brasil já tá no ar.
3: Sério, eu queria ouvir uma música de Cavaleiros do Forró, qualquer uma.
0: Cavaleiros do Forró.
3: Isso. Eu, a Mila aqui, só pra curtir, Landry Salles.
0: Landry Salles, não pia. Valeu, Mila. Obrigado pela participação, viu, Mila? Tudo de bom pra você. Alô, bom dia.
4: Bom dia, Marcelo. Aqui é Mara Cristina do Bar de Lourdes.
0: Oi, Mara Cristina.
4: Gostaria de pedir a música Fábio Júnior, Cássio Caçador. Oferecer pro meu pai, Alonso, minha irmã samaritana e pra você.
0: Tá certo, essa música foi a mesma de ontem, né? Ele já tocou, minha amiga. Escolhe uma outra aí, tá bom? Um abraço, Mara Cristina, tudo de bom? Um abraço pra você, obrigado pela participação. Alô, você, bom dia.
5: Bom dia, Marcelo Macedo, bom dia pra você, bom dia para todos os ouvintes da rádio. Eu gostaria de pedir uma música do Cristiano Neves.
0: Cristiano Neves.
5: Porque amar é isso.
0: Amar é
5: gostaria
0: isso.
5: Gostaria de oferecer para minha sobrinha Nayara, meu esposo Genésio, a minha mãe Maria das Dores, minha irmã Elisângela, Sandro, Paulo César, para minha amiga Francisco Lourival Parente, minha amiga Damiana, lá do São João dos Patos.
0: Alô, São João dos Patos,
5: aí, Maranhão. Lá de Tianguá.
0: Tianguá, no Ceará, né?
5: E para você, para todos os ouvintes da rádio. E não esqueça de botar minha música, não, que eu fico
0: tá
5: bem.
0: Tá certo, então, Neila, obrigado pela participação. Olha, vamos lá então, seguindo. Vamos lá, vai mandando. Bom dia pra você chegando aqui na Verdes Campos Sat, na sua manhã, bom dia.
6: Bom dia, bom dia, Locutor. Por igreja, passe a mulher de Flávio José, a casa que o vovô morou.
0: A casa que o vovô morou. Tá certo então, meu amigo. Obrigado pela participação. Flávio José toca já. A casa que vovô morou. O papai levou e herdou pra mim. Tá certo, um abraço, muito obrigado pela participação aqui no Balança Brasil, bom dia.
7: Bom dia, Marcelo.
0: Opa, bom dia.
7: Maria, agente de venda, GF8, no Bal Vermelho, município de Buriti.
0: Buriti,
7: se quiser os produtos, estou me procurando na minha residência, também faço entrega. E Marcelo, coloca a música pra mim de Nossa Senhora.
0: Nossa Senhora.
7: Roberto Carlos, Nossa Senhora.
0: Nossa Senhora, me dê a mão, cuida do meu coração, da minha vida. Linda canção, tá certo então, Maria de Buriti no Maranhão, agente de vendas GF8 lá no Barro Vermelho. Boa venda, boas vendas, tá bom, Maria? Bom trabalho pra você nessa quinta-feira. E aí a gente vai juntinhos aqui na melhor manhã do Brasil. Bom dia, Marcelo. Toca aí uma do Chicão dos Teclados, Marcelão. Fala teu nome aí, meu amigo. Não deixou o nome? Qual é a cidade? Qual é teu nome? Manda pra cá, tá bom? Oi, Marcelo. É uma satisfação participar do seu programa. Estou mandando essa mensagem pra você pra homenagear, Marcelo. É um grande ouvinte dessa emissora que está aniversariando hoje. Ele tá trabalhando e ouvindo você sempre. Olha que coisa boa. Eu quero mandar essa mensagem aí e pedir pra você uma música. Aqui é a Carla de Teresina. E eu queria então ouvir uma música especialmente pra ele, que continue sendo essa pessoa maravilhosa, uma pessoa prestativa, amigo de todas as horas. Olha que mensagem bonita. Ele continua sendo, Marcelo, uma pessoa guerreira, vitorioso. Que Deus então abençoe, ilumine. É ele, Marcelo, Reginaldo Neres de Altos no Piauí. E eu quero mandar essa música pra ele da Kemile Santos, Deus e Obras. Então tá bom. Um abraço, Marcelo, pra todos vocês da Vedes Campsati, pra minha família, pra minha mãe, pro meu pai, pros meus irmãos e todas as minhas irmãs e a família toda. Tá certo, muito obrigado e parabéns aí o nosso amigo Reginaldo Neres pela passagem do seu aniversário. Votos de muitas felicidades, tá bom, Reginaldo Neres? Você é vitorioso, Reginaldo! Alô, você, bom dia! Mais um
8: bom ouvinte. Dia, Marcelo Macedo. É a Marcelene de São Rafael, Alto Longal. Gostaria aí, de ouvir Marcelene? A música do rei Roberto Carlos. Eu quero ter 1 milhão de amigos. Ofereço somente para meu esposo José, aqui em São Rafael, minha filha Ana Carolina, minha cunhada Ana no Planalto Uruguai, e para todos os seus ouvintes desta maravilhosa rádio.
0: Ok, obrigado pela participação aqui com a gente, tá bom? Verdes Campos Sati, a rádio de mais de 60 milhões de ouvintes em todo o Brasil. Ô Marcelo, tô te ouvindo aqui, rapaz, manda um parabéns aí pro meu marido Zé, Marcelo, aniversariante do dia, é a Dalva no sítio Nilo Alegre, no município de Boa Viagem, no Ceará, aniversário do Zé. Ô, Zé, parabéns ao nosso amigo Zé, rapaz, o esposo aí da nossa amiga Dalva no sítio Novo Alegre, no Nilo Alegre, sítio Nilo Alegre, no município de Boa Viagem, no Ceará, tá certo, minha amiga, parabéns ao nosso amigo Zé, a festa vai ser grande, Zé. Vamos nessa, bom dia.
9: Bom dia, Marcelo Macedo.
0: Opa, bom dia.
9: É a Luzia. De 8 Cicla.
0: Oi, Ceará. Luzia. Um abraço a vocês no Ceará, curtindo a Feitiço Campos.
9: Gostaria de pedir uma música?
0: Ou não?
9: Com José de Camargo Luciano.
0: Uhum.
9: Fala pra mim.
0: Fala pra mim. Tá certo, fala pra mim.
9: Eu ofereço pra vocês, pra todos da rádio. Somente também para curtir. Viu?
0: Tá certo, Luzia. Obrigado pela participação, Luzia. Um abraço a vocês no Ceará. Curtindo e ligados aqui na Rede Verdes Campos SAT. Eita, gente, é muita mensagem. O Brasil inteiro vai chegando. Ô, Marcelo, aqui é o Bruno. Eu falo aqui de São João dos Patos, no Maranhão. Coloca aí uma música. Carta de baralho, Marcelo. Todo o amor que eu te dei. Tá certo, amigão Bruno. Um abraço pra você. Muito obrigado pela participação. Bom dia, Marcelo. Tô te ouvindo aqui em Paracuá. Uruoca, Ceará. Francimar Gomes. Dona Francimar Gomes do Ceará. Um abraço, dona Francimar. Uruoca. Bom dia a vocês em Uruoca. Oi, Marcelo. Tudo bem? Aqui quem fala é a Domingas Galvão. Eu moro aqui, Marcelo, em Santo Antônio dos Santos, Vieira, no interior de Garapé Grande, no Maranhão. Coloca a música pra gente do Bartô Galeno. Adeus, solidão. Quero mandar pro meu esposo, o Chico Velho, e os meus filhos aqui, netos, Marcelo. Tá certo, dona Domingas, um abraço pra senhora, muito obrigado pela participação aqui no Balança Brasil, é todo mundo ligado com a gente, né? Nessa manhã, já a gente faz aqui mais um bloco com a sua audiência. Agora tem Chico Rei Paraná, liguei pra dizer que eu te amo.

0: Hora certa pra você agora, 8 horas da manhã, 57 minutos, hora de Brasília. Tá aí um grande sucesso na voz do cantor Demetrios, a música Ei Meu Pai. Flávio José também tocou A Casa da Saudade, Christian Ralph, Chora Peito. E a nossa manhã no Balança Brasil segue firme e forte até as 11 horas da manhã. Bom dia, você ligado na Rede Verdes Campos.
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Ok, então, ligados na Pedidos Campo Sat, tá aí a banda Carta de Baralho, a música Todo Amor que Eu Te Dei. 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

0: Ligado, a gente volta daqui a pouquinho trazendo muito mais aqui pra você.
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0: A melhor companhia nessa manhã bonita. Eita, coisa boa, vem pra cá, bom dia.
5: Oi, bom dia.
0: A sua manhã bom demais aqui pelo sistema de comunicação Verdes Campos Sat, e o Brasil inteiro vai chegando, vai sintonizando e vai se apaixonando pela rádio que conquistou o Brasil, Verdes Campos Sat, a emissora que a gente gosta.
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0: Voltamos aqui com o nosso Balança Brasil, já são 9:09. Um abraço pra Esperantinópolis do Maranhão. Alô, Esperantinópolis, bom dia. 91.3 é a frequência oficial de vocês aí, né? Alô, presidente Dutra. Bom dia também o pessoal de Bacabal, Joselândia. Bom dia, Joselândia. A nossa turminha também acompanhando em Lima Campos do Maranhão. Alô, Lima Campos, bom dia. Toda rapaziada, viu, gente? 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Ok, então a gente vai seguindo nessa manhã. Agora tem banda Calypso para sacudir amanhã de quinta-feira.

0: um grande sucesso em todo o Bartolomeu na música Deu Solidão, pra você que indicou e pediu. E eu quero aqui mandar um abraço pra todos os aniversariantes na data de hoje. Você tá completando aniversário hoje no dia 10? 10 de setembro, pois ó, parabéns, muitos anos de vida, muitas comemorações aí nessa data tão linda, tão festiva, né? E mais é bom a gente completar aniversário, né, gente? É uma sensação maravilhosa. Você. Então, parabéns aí os aniversariantes do dia nessa data tão legal, no dia 10 de setembro. Ok, então, a gente vai seguindo com vocês agora, 9:19, e agora sim, agora tem sua participação. Vamos trazer o ouvinte agora para bater um papinho aqui com a gente. Olha, você pode enviar a sua mensagem de qualquer cantinho do Brasil. Já salva aí o nosso zap. Marcelo, qual é o zap da Verdes Campos SAT? Eu não sei o zap, Marcelo. Pois te prepara aí para anotar, para salvar na tua agenda, para você interagir todos os dias aqui com a gente no Balança Brasil. 86, o código da área, volta aí, vai lá, 86 99 4 47 50 82, para você então interagir aqui com a gente diariamente no Balança Brasil. Vou repetir para você: 86 99 4 47 50 82. Pronto, e você vai interagir com a gente. Bom dia!
1: Bom dia, Marcelo Macedo. Marcelo Macedo, hoje eu quero que você pode me dar na oração do Pai Nosso, em primeiro lugar, para você e para todos da rádio aí, para toda a sua família. Essa oração com o esposo, irmã Marinete, pro cunhado João, Dona Irene, Serrão do Cunha, Capo Maior, Maluzia, seu Chichico, São Joaquim, Madonna Nazaré, todos minha cunhada. Mano, Marcelo, a oração do Pai Nosso é muito boa. Ofereço a oração para você. Um bom dia, fique com Deus. Desejo pedir para você, guarda sua guarda, limpo três, por onde você andar, na chegada e na saída. Que Maria passa na sua frente, vem de sua casa, vem de sua família, vem de seu trabalho. Fique com Deus.
0: Tá certo. Muito obrigado, então, Cristina, pela participação aqui com a gente. Um dia abençoado para você aí, tá bom? Olha, vamos juntos. Bom dia, bom dia.
2: Bom dia, eu sou Francisco Teixeira Ribeiro, de Guadalupe aí.
0: Guadalupe, seu Francisco de Guadalupe.
2: TV Verdes Campos.
0: Oh, coisa boa, meu irmão. Bem-vindo aqui com a gente, tá bom, seu Francisco das Chagas em Guadalupe, no Piauí. Obrigado, seu Francisco, tudo de bom. Vamos lá, pessoal. Olha, você então vai com a gente, tá? Olha, vamos até o finalzinho aí, portanto, dessa manhã, com o melhor de tudo pra você nessa manhã. Olha, bom dia, nosso amigo no Ceará, em Marco, rapaz. Lá no Panacuí, tá ligado com a gente, né? O nosso amigão tá lá sintonizado na Verdes Campos SAT, nosso amigo Francisco José. Valeu, Francisco, bom dia em Panacuí, em Marco, lá no Ceará, curtindo a Verdes Campos SAT.
3: Bom dia, Marcela, que é a Marina da Lagoa da Onça. Marcela, eu quero que você bote aquela música, Maria Passa na Frente.
0: Uhum.
3: Somente para oferecer para meu esposo, Daniel,
0: Daniel,
3: meu irmão, Ramon Donato, a minha irmã, Ana Cristina, minha irmã Marinete, com o esposo dela, minha irmã Sandrinha, as duas filhas dela, o esposo dela, minha irmã Ednaza, minha irmã Adriana. Ofereço para a Luzia, para a vovó Clésio, para a Dona Irene, e ofereço para você e toda a sua família. Fique
0: obrigado.
3: Com Deus, que Maria passe na frente.
0: Ok, vamos lá, vamos seguindo com o nosso Balança Brasil. Vem pra cá, pessoal. Bom dia, bom dia.
4: Bom dia, Balança Brasil. Bom dia, Marcelo.
0: Opa, bom
4: Macedo.
0: Bom dia pra senhora também.
4: Sou a Francilene aqui.
0: Oi, Francilene.
4: São Luiz Gonzaga, opinião, viu?
0: São Luiz
4: opinião,
0: Gonzaga.
4: São Luiz Gonzaga, Maranhão.
0: São Luiz Gonzaga no Maranhão.
4: É, quero ouvir aí a música do Chapeludo. Bota ela aí pra mim ouvir. Vai pra todos os ouvintes. Vai para minha comadre Ivonete, no Cajueiro ali dos Correias, São Luís Gonzaga, Maranhão. Para vocês aí, obrigada, bom dia, que
0: bom
4: Deus
0: dia,
4: abençoe
0: então.
4: Nós todos.
0: Eita, um dia abençoado para todos nós, não é isso, minha querida? Um abraço para vocês em São Luís Gonzaga, do Maranhão, curtindo a Verdes Campos SAT, aqui na rádio da vovô, do amigo caminhoneiro e dos trabalhadores do Brasil. Vamos juntos, bom dia, meu amigo, vamos nessa.
5: Bom dia, Marcelo Macedo, aqui quem fala é o Francinho, do
0: fala,
5: Canto Alegre. Marcelo Macedo, gostaria de ouvir o sucesso de Léo Magalhães? Diz para mim, quer dedicar para a vovó Clésio, então... Um abraço, Marcelo Macedo. Aqui é o Francinho, do Canto Alegre.
0: Muito obrigado pela participação, Francinho. Um abraço para todo mundo aí. Vamos juntos. Bom dia, bom dia.
6: Bom dia, Marcelo Macedo.
0: Olá,
6: aqui é Elinanda, gente de venda de Paraibano.
0: Paraibano, Elinanda.
6: Estou passando para avisar que estou com estoque renovado, Marcelo.
0: Renovou o estoque aí, dona Elinalda.
6: Gostaria
0: coisa
6: de
0: boa.
6: Ouvir uma música com Zezé de Camargo. Pode ser qualquer uma. Ofereço para todos os meus clientes, para você, Marcelo, para todos que gostarem da música, desse maravilhoso programa, Marcelo. Manda um alôzão aqui pra gente, Marcelo. Eita, em Paraibana, estamos sempre ligados.
0: Pois então aí, um abraço para vocês, a dona Elinalda, paraibana do Maranhão, renovou o estoque aí, né, dona Elinalda? Agente de vendas, ô, coisa boa! É, gente, mas é bom a gente vender os produtos GF8, né? 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Um abraço pra senhora, dona Elinalda, paraibana do Maranhão. Alô, paraibano, um abraço, bom dia! Rapaz, quem tá por lá também é o seu Dambilino, né? Ei, seu Dambilino, bom dia também! Um
7: abraço, bom dia, Marcelo Macedo.
0: Bom dia, aqui
7: amigo. É o Alisson, José Alisson. Almeida do Piauí. Tô com sucessozão aí, meu brother. Forte abraço.
0: Tá certo, então, Alisson. Tá aí, o Alisson tá curtindo a Vídeos Campos Sat. Tudo de bom, viu, Alisson? Um abraço pra você, meu amigo. Obrigado pela audiência. Oi, Marcelo, estou aqui te ouvindo. Rapaz, meu nome é Gelson. Isso, Gelson Fernandes de Timon, aqui no bairro Novo Tempo. Então, tá bom. Gostaria de ouvir a música Cristal Quebrado, do Leonardo. Quero mandar pra Tchesca Sorriso aqui no bairro, Marcelo. Tá bom, meu amigo Joelson. Um abraço. É o Gelson, né? Gelson Fernandes. Tá em Timon, ligadão na Verdes Campos Sat. Um abraço pra você, meu amigo. Um abraço bem apertadão aí. Volte sempre.
8: Bom dia, seu Marcelo Macedo.
0: Bom dia, bom dia.
8: Quero lhe pedir aquela música do Jantar com Jesus.
0: Um jantar
8: pra quero Jesus. Quero oferecer pra toda a minha família. Oferecer pra você também. Quero lhe... Oi. Eu me perguntei que era onde é que o vendedor dos produtos de avião do nosso remédio vende, onde é o bairro que ele mora. Você não me disse. Tá. Eu não escutei. Se você disse, eu não escutei.
0: Tá, vou mandar pra senhora aí.
8: Um bom dia.
0: Vou mandar aí o agente de vendas aí, tá? Vou mandar o contato dele, tá bom, querido? Um abraço, dona Antônia, obrigado pela participação aqui com a gente no nosso programa Balança Brasil amanhã. Eita, gente, quinta-feira, fim de semana, já tá chegando mais um final de semana, hein?
9: Bom dia, Marcelo Macedo.
0: Bom dia, meu amigo, tudo bem?
9: Aqui mandando um alô pra você, pedindo uma música de Amado Batista, pode ser qualquer uma.
0: Qualquer uma de Amado Batista.
9: Estou falando do seu programa.
0: Coisa boa.
9: Santo dia. Um alô pra uma tia minha do Buriti, Joaninho. E o filho dela, o Tiguinho Antônio Jerônimo. Então, bom dia pra você.
0: Tá
9: seu
0: certo,
9: nome é João Edmundo.
0: Não perde o programa aí, o nosso amigo João José. Ô, seu João! Obrigado, seu João, pela companhia diária aqui com a gente, ligado na Verdes Campos Sat. Seu João José, acompanhando Balança Brasil, os quatro cantinhos do Brasil. É, gente, já somos mais de 60 milhões de ouvintes. Alô, bom dia!
10: Bom dia, Marcelo Macedo.
0: Bom dia, meu amigo.
10: Dos Orixás, do Campo Maior.
0: Campo Maior no Piauí.
10: Queria pedir uma música aí do Carlos André. Guarania da Saudade.
0: Guarania da Saudade.
10: Meu cunhado Chico da Barba, do compadre Antônio, a vovó Creuza, a Rosa da Ilha Grande, Campo Maior. E o Joséano, já tá lá.
0: E o Joséano também. Tá certo, amigão careca do Jorge Sass. Um abraço pra você, muito obrigado pela participação aqui do nosso Balança, Balança Brasil. Bom dia.
11: Bom dia, Marcelo Macedo. Manda aí um Zezé Camargo e Luciano Amor. Zezé Cacato, Quiziri, Pasto dos Maranhão.
0: E Pasto dos Mons, né?
11: Pra você, pra todos que estiver na escuta da rádio, Verdes Campos Sat.
0: Pronto, então tá bom demais. Um abraço pra você, Zé Carlos, em Pastos Bons aí do Maranhão. Bom dia.
12: Bom dia, Marcelo Macedo. Marcelo, você tem música pra mim?
0: Diga aí.
12: Da Eloide, eu vou virar uma fera. Vou oferecer pra Maria Leão, pra vovó Clésio, pra Cruzinho, pra Dona certo. Caola, pra Maria da Batatinha, pra Antônio Sorriso, Antônio da Viola, Chiquinho Barra Nova.
0: Chiquinho Barra Nova
12: pra
0: também.
12: Pra todos que estiver ouvindo.
0: E todos os ouvintes da Verdes Campos Sat. Tá certo então, Joana. Obrigado, Joana, pela participação. Alô, você, bom dia.
13: Bom dia.
0: Opa, bom dia.
13: Aqui é a Jussandra da Vila São José.
0: Oi,
13: que é ligado em direto. Na começa o dia é...
0: Pronto.
13: Obrigada. Queria oferecer uma música aí. Qualquer um aí, viu? Em calcinha preta aí, entendeu? Vou oferecer para meu marido, Genival, que tá lá na Valiança. Vou oferecer para a Milana, para o Raelto, meu irmão.
0: Família toda ligada na Verdes Campos.
13: Certo? E para a Ilana, e para o Rômulo, e para você, e para todos que estão curtindo.
0: Tá certo, obrigado.
13: Sandra da Vila, São José.
0: Ô, Jussandra, obrigado mesmo pela sua audiência aqui com a gente na Rede Verdes Campos Arte. Gratidão pela audiência. É tudo de bom. Vem pra cá, pessoal. Venha somar com a nossa audiência. Você de todo o Brasil, você também pode participar. Não vai ficar de fora, não. Venha pro Transatlântico de Ouvintes aqui da Verdes Campos Arte. 86 994 47 50 82. É o zap que você participa, interage, manda um bom dia, pede uma música, manda abraço pros amigos, pra família, pra sua cidade. É, meu amigo, tem gente que fica bem conhecido na cidade, né? De tanto participar aqui do Balança Brasil. Vem interagir com a gente. Este programa é de vocês, tá bom? Vou repetir aqui. 86 994 47 50 82, para você interagir diariamente aqui no programa Balança Brasil. Vamos nessa, mais uma participação. Bom dia.
14: Bom dia, Marcelo. Ô, minha querida, bom dia pra senhora. Aqui é a Marinete, aqui do Assentamento Angico.
0: Assentamento Angico.
14: Quero mandar um alô aí pra vocês aí, pedindo uma música.
0: Ah.
14: A música do Eduardo Costa. Eu quero oferecer pro meu povo aí, pra minha filha Caroline Ribamafiquene, pro meu genro Antônio, pro meu neto Carlos Eduardo. O Bento e para todos vocês.
0: Ok, muito obrigado, bom dia, dona Marinete.
14: Que Deus lhe abençoe.
0: Ok, então dona Marinete tá lá na cidade, é no Maranhão, curtindo a gente, né? Lá em Grajaú. Bom dia a vocês aí no Grajaú, acompanhando aqui o nosso programa Balança Brasil. Um abraço pra senhora e a família toda, a família grande, né? A família é grande da dona Marinete. E dona Marinete, quando juntar esse pessoal todinho aí, vai ter que botar duas panelas de feijão, né? É que o negócio tá, meu amigo, eu vou te contar, hein, gente? É uma carrada de gente aí na casa da dona Marinete. É, dona Marinete? Juntando esse pessoal todo aí, rapaz, tem que matar um boi. Tá certo, meu amigo, um abraço, muito obrigado pela sua participação. Vamos seguindo, Balança Brasil até as 11 horas da manhã.

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6: Ok, então, meus amigos, vamos nessa. Estamos de volta aqui com o nosso Balança Brasil na sua super manhã. Hoje é quinta-feira, né? Quinta-feira, o final de semana já tá batendo a porta. Estamos aí na pré-sexta-feira, meu amigo. E você vai com a gente, ok? Muito obrigado pela audiência. O Brasil inteiro, eu vou dar aqui um bom dia pra todos os motoristas de ônibus, rapaz. Rapaziada no ônibus. Também os motoristas de vans, também, de aplicativo, né? A galera boa da entrega também, acompanhando. Motoristas, os caçambeiros também, motorista de caçamba, os nossos amigos caminhoneiros em todo o Brasil, taxistas, a turma toda nas estradas, curtindo a Verdes Campos Sat. Um abraço pra vocês, obrigado pela carona aí, viu, turma? Vai aumentando o volume e vai curtindo a Verdes Campos Sat. Agora a gente vai mergulhando aqui no passado. João Mineiro e Marciano, é sucesso! É mais uma que só toca na Verdes.

mais aqui na Petisca Fussati, tá aí a voz do cantor Daniel Dial, Calcinha Preta. Rapaz, a Calcinha Preta já fez cada show lindo no Atlantic City em Teresina, hein? É, meu amigo, verdadeiro espetáculo, já lotou aí com mais de 30 mil pessoas no Atlantic City, hein? É uma das maiores casas de shows e espetáculos da capital teresina. O nosso Atlantic City, Calcinha Preta, marcou aí toda uma geração. É, sucessão! É, meu amigo, e o Balança Brasil vai tocando tudo, quer matar a saudade, resgatar aquele sucesso, ouvir música boa o tempo todinho, liga, meu amigo, liga na Verdes Campos Sate, e o Balança Brasil tá aí à sua disposição. É, hoje é quinta-feira, dia 10, aos aniversariantes da data de hoje, ó, felicidades, feliz aniversário, muita paz, muita luz, felicidades aí, e muitas conquistas também, é, no teu dia, tá bom? E no seu caminhar também. Vamos juntos, meu amigão. 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Muito bom, vamos lá então, agora tem informação, agora tem ele, Emanuel Lucas, direto então da redação. Vamos lá então chamar o nosso querido amigo Emanuel Lucas, agora vai atualizar as últimas informações aqui para você ligado na Rede Verdes Campos Sat e mais de 170 afiliadas por todo o Brasil. Alô, Emanuel Lucas, bom dia, tá com você aí as informações.

Olá, muito bom dia. Estamos começando mais um boletim com as informações direto da redação do portal da Rede de Rádios Verdes Campos Sat. Vamos destacar as notícias do Brasil e do mundo, transmitindo nosso sinal via satélite para mais de 150 rádios espalhadas em todo o Brasil, via internet através do aplicativo GF Play e através da banda KU, tanto no canal 365 quanto no canal 123. Vamos às informações. Dois novos casos de sarampo em crianças com menos de 2 anos foram confirmados, né, no dia de ontem, canal 365, quanto no canal 123. Vamos às informações. Dois novos casos de sarampo em crianças com menos de

0: realizada na cidade de Guarulhos e também em São Bernardo do Campo, cidades que concentram mais notificações. Segundo a secretaria, cerca de 2,5 milhões de casos, na verdade doses da vacina contra o sarampo foram aplicadas no estado somente naquele mês. Diante do cenário epidemiológico, a secretaria recomendou que a população continue se vacinando. A orientação é de que as pessoas procurem as unidades de saúde mais próximas de suas residências para verificar a situação vacinal e atualizar aí a sua imunização. Uma passageira foi presa pela Polícia Federal ao desembarcar no Aeroporto Internacional de Fortaleza com 34,6 quilos de maconha nas malas. O caso aconteceu na última terça-feira, dia 8. Segundo a Polícia Federal, a mulher, que não teve identidade informada, foi para o estado do Ceará em um voo que saiu do estado do Pará. Durante a fiscalização, os agentes encontraram 25 tabletes de maconha que estavam dentro de duas malas que a suspeita levava. Segundo a Polícia Federal, os materiais permaneceram sob a custódia da Superintendência Regional da Polícia Federal do Ceará e agora serão submetidos aí a exames periciais definitivos após a retirada das amostras necessárias para análise. O Tribunal Regional Eleitoral do Estado do Piauí indeferiu a candidatura de Lourdes Melo do PCO e invalidou a de Ravena da inclusão do Democrata ao governo do Estado do Piauí nas eleições gerais do corrente ano. Isso aconteceu no dia de ontem. As decisões cabem em recurso. Segundo o TRE do Estado do Piauí, o requerimento de registro de candidatura de Lourdes Melo foi indeferido depois que magistrados constataram a existência de uma grave desconformidade entre as deliberações convencionais do partido e também o pedido formulado no demonstrativo de regularidade de atos partidários, o DRAP. Já a chapa dos candidatos do Democrata para os cargos de governador e vice-governador foi invalidada de acordo com o TRE piauiense, porque o partido estava com atividades suspensas na data da convenção, no dia 29 de julho. E um homem foi preso em flagrante na manhã de ontem por suspeita de agressão contra a própria companheira em Raposa, na região metropolitana de São Luís. A prisão foi realizada pela Polícia Civil do Estado do Maranhão, com o apoio aí da Guarda Municipal. Segundo a polícia, a vítima procurou a delegacia de Raposa e relatou ter sido agredida pelo companheiro. Durante o atendimento da ocorrência, os policiais constataram a situação de flagrante. Após a consulta aos sistemas policiais, a equipe também identificou que havia contra o suspeito um mandado de prisão, né, por falta de pagamento de pensão alimentícia. O homem foi levado à delegacia, onde foi autuado em flagrante pelos crimes relacionados à ocorrência. O mandado de prisão por dívida de pensão alimentícia também foi cumprido. Estas e outras informações você encontra no nosso portal verdescampos.com.br. 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Voltamos a qualquer momento com mais notícias. 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
0: Não perca o seu compromisso, são 10 horas em ponto.
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7: 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Então, Verdes Campos. Vamos lá. Estamos de volta com o nosso Balança Brasil nessa super manhã.
8: Oi, bom dia!
7: Bom dia pra você ligado. Agora tem José Ribeiro pensando em Marisa. 10:05 agora, hora de Brasília. Aumenta o volume, gente. Vamos curtir até às 11 horas da manhã.

0: mais aqui na Verdes Campos Sátio, o sucesso de Léo Magalhães, a música Diz Pra Mim. É sucessão, hein? A gente vai matando a saudade e vai curtindo tudo na Verdes Campos Sátio. As teve José Ribeiro, a música Pensando em Marisa. 10:11 agora, hora de Brasília. Agora sim, tem abraço pra todo mundo ligado na Verdes Campos Sátio. Vamos fazer um bloquinho agora, vamos lá? Vamos trazer sua participação. Muita gente antenada na Verdes Campos Sátio nessa manhã bonita. Alô, você, bom dia.
1: Marcelo Maceda, bom dia, meu amigo.
0: Bom dia, minha amiga, tudo bem?
1: Como é que tá por aí?
0: Tudo bem? Todo mundo, tudo certinho
1: você.
0: Aqui na Verdes Campos. Vou
1: passar mensagem pra você pra desejar um bom trabalho, que é a Francisca Alves Santos.
0: Uhum.
1: Estava pro interior.
0: Francisca Alves, né?
1: Sexto, cheguei ontem na quarta,
0: pronto.
1: Interior lá da minha.
0: Já foi,
1: a minha irmã mora lá no Barrocão, município de Afonso Cunha, tá? Gostei lá, pesquei, quebrei coco, comi carne de caça e...
0: Ah, pô, o negócio tá bom.
1: Viado, mas lá foi bom demais.
0: Ah, pô, Ana Francisca. Assim,
1: tá? Quero que você volte aí a música pra oferecer para a minha galerinha do bem. A música que eu quero é a música de... José de Camargo.
0: José de Camargo
1: e Luciano.
0: Tá certo então, Ana Francisca. Tá aí, viajou, já chegou e agora já ligou o rádio de novo na Verdes Campos Sátio. Um abraço, minha querida. Obrigado pela participação. Olha, vamos juntos. Alô, você, bom dia.
2: Aqui é a Valdirene da Baixa do Rego. Tá pedindo uma música de Amado Batista.
0: Rosirene.
2: Só pra curtir.
0: Ô, Rosirene,
2: a Valdirene tocar, conhecida, viu? Como Jocasta, aqui da Baixa do Rego.
0: Na Baixa do Rego, tá certo. Um abraço pra vocês aí, curtindo a Verdes Campos. Mas qual é a cidade, hein? Baixa do Rego é um povoado, mas como é o nome da cidade de referência aí? Manda pra cá, querido. Um abraço, muito obrigado pela participação aqui com a gente. Vem pra cá, porque aqui é Verdes Campos Sat, a sua emissora de todos os dias. Alô, Marcelo Macedo, bom dia pra você. Manda pra mim uma música aí, Marcelo. Francisca Lopes, Campo Maior do Piauí. Valeu, Francisca Lopes. Bom dia pra você, Francisca. Obrigado pela participação. Vamos juntos,
3: bom dia.
0: Bom dia,
3: Marcelo Macedo. Só que de Coroatá, mandou um alô aí pra toda a galera de Coroatá. Estamos aqui ligadinho.
0: Coisa boa, Thiago Lima. Tá aí o Thiago Lima, Coroatá no Maranhão, ligado na Verdes Campos.
4: Bom dia, Marcelo.
0: Bom dia.
4: Me chamo Carmen Lúcia. Eu gostaria de saber se você pode botar a música pra ninguém. Lorival, Freita, Olhe Um Pouco Mais.
0: Certo.
4: Obrigado.
0: Muito obrigado aí pela sua participação com a gente, tá? Oi, Marcelo, meu nome é Patrícia, aqui de Barras do Piauí. Gostaria de ver uma música de Eduardo Costa. Tá certo, Patrícia. Tudo de bom, viu, Patrícia? Um abraço a vocês aí na linda cidade de Barras do Piauí, acompanhando a gente. Valeu, Patrícia. Tudo de bom, viu, Patrícia? Um abraço a vocês em Barras. Alô, você, bom dia, bom dia.
5: Oi, bom dia, Marcelo Macedo. Gostaria de ouvir a música de... Qualquer uma música de Leonardo. Sou Poliana, de Quebrangulos, Alagoas.
0: Alagoas, ô pessoal de Alagoas.
5: Todos os dias.
0: Todo dia, né, Poliana? Obrigado, Poliana de Alagoas. Um abraço a vocês nas Alagoas, curtindo a Verdes Campos Sat. Um grande abraço, Poliana. Olha, vamos juntos. Alô, você, bom dia, mais uma participação.
6: Bom dia, Marcelo Macedo. Aqui é Maria da Guia de São João dos Patos.
0: São João dos Patos, aí no Maranhão.
6: Eu gostaria de pedir uma música de Jaine, dia de formatura.
0: Jaine.
6: Se você puder.
0: Dia de formatura.
6: É a primeira vez que eu tô...
0: participando, né?
6: Mandando mensagem pra
0: pronto,
6: você.
0: Pronto,
6: Deus te abençoe. Tenha um bom dia de trabalho, viu?
0: Tudo de bom, Dona Maria da Guia. Dona Maria da Guia, São João dos Patos. Ô, oh, Dona Maria. Olha, saudações pra senhora. Voto de muitas felicidades. Seja bem-vinda a Verdes Campos Sat. Essa emissora que conquistou o Brasil. E você vai com a gente também, porque aqui tem muito mais pra vocês, tá bom? Ligar na Verdes Campos Sat, a gente fica bem informado, a gente escuta as músicas boas. E muito mais.
7: Bom dia, sou a Lourdes, manda Marlene. Gostaria
0: de você
7: cantar seus parabéns da minha sobrinha, isso que mora no Mato Grosso do Sul.
0: Mato Grosso do Sul, então tá bom, parabéns para os seus filhos, Dona Lourdes. Olha, Dona Lourdes, quando a senhora for gravar um áudio, baixa só um pouquinho o volume do som aí, porque o som do fundo ficou muito alto, Dona Maria. Mas, aliás, Dona Lourdes, um abraço pra senhora, Dona Lourdes, parabéns pro seu filho lá no Mato Grosso do Sul, ligadão na Verdes Campos Sat também.
8: Bom dia, Marcelo Macedo. Marcelo Macedo, eu quero uma música, é a Patrícia.
0: Oi, Patrícia.
8: Apareci, eu tava sumida porque eu tava casada. Eu tinha arrumado um bofe, aí eu casei, aí eu tava sumida, eu quero uma música. Coloquei uma música pra mim de Bruno e Marrone, viu? Bruno e Marrone, um bom perdedor. Bruno e Marrone. Ah. A Patrícia, para todo mundo aqui de Campo Maior. Apareceu, para a Dona Francisca, Patrícia. Seu Antônio, Adriano e Patrícia Pilar, viu? E tenha aí um bom dia e uma ótima quinta-feira para você.
0: Tá certo, Patrícia. Apareceu, né, Patrícia? Depois de um tempão, a Patrícia voltou. Ah, é porque ela casou, né? Ah, casou a Patrícia, arrumou um bofe. Ah, então tá bom. Ô, Patrícia, um abraço. Alô, Adriana, bom dia pra você também. Adriana tá ligada aqui na Verdes Campos Sat. Mais uma participação. Bom dia, bom dia.
9: Bom dia, Marcelo. Marcelo, gostaria de pedir uma música. De Menino de Barão, qualquer um.
0: Os Meninos de Barão.
9: Oferecer.
0: Cleudimar Barbosa, né, Cleudimar?
9: Extingui. A Tatiana, Sucupira do Riachão.
0: Tatiana, Sucupira do Riachão.
9: Todo quem gostar da música.
0: Tá certo, muito obrigado então.
9: Sou fã de você.
0: É fã da Verdes Campos Sat. Então tá bom, dona Cleudimar Barbosa. Um abraço, dona Cleudimar. Um abraço assim apertado. Tudo de bom pra senhora.
10: Bom dia, Marcelo. Marcelo,
0: bom dia.
10: Sou o seu programa todos os dias, tá
0: bom? Todo dia, toda hora.
10: Um abraço. Ah. E no final do programa, e você? Bote meu nome na oração do Pai Nosso.
0: Tá certo, dona Rosarinha.
10: Amém, de minha família todinha, minha neta, minha nora, dois filhos. Tá bom? E pra eu ofereço pra vocês aí tudo da rádio, especialmente pra você, Marcelo Macedo.
0: Ô, dona Rosarina, um abraço pra senhora, bom dia, um dia iluminado pra senhora, tá bom? 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Vamos nessa, bom dia.
11: Bom dia, Marcelo Macedo.
0: Oi?
11: Eu me chamo Viviane Fidelis, moro em São José dos Vazios. Gostaria de pedir uma moça de Cezéstica, Marcos e Luciano, irmão da Lua. Ofereço pro meu esposo Francisco Fidelis, para minha sogra Antônia e Joana, para meu filho Rodrigo, minha filha Maria Vitória e minha filha Maria Clara. E para todos os ouvintes, para quem gosta da música.
0: Pronto, um ótimo dia. Ótimo dia, então, Viviane. Um abraço para vocês aí, tá bom, Viviane? Obrigado pela participação. Vamos lá, então. Vamos lá, mais um ouvinte. Bom dia.
12: Marcelo, bom dia, Marcelo. Marcelo é a Remédio.
0: Dona Remédios. Oi, dona Remédios.
12: Marcelo.
0: Diga aí, dona Remédios.
12: Gostaria que você colocasse a música Se Desse Tempo, de Marco José, Melô do Rádio.
0: Melô do Rádio.
12: Só para me ouvir aqui nessa rádio maravilhosa. Da voz do Vovô. Verdes Campos Sat é uma maior audiência aqui em Carnaúba. Marcelo, é aí um abençoado dia.
0: Tá bom, então, dona Remédios, um abraço. Pedro II no Piauí, curtindo a Verdes Campos Sat. Alô, Pedro II, bom dia, bom dia. Mais um
13: vídeo. Bom dia, Marcelo. Marcelo, aqui é o Raimundo de Agricolândia.
0: Fala, Raimundo,
13: Eu queria só uma informação de você, se tem algum revendedor do GF8 lá em Altos.
0: Em Altos?
13: Informe aí.
0: Tem, rapaz, o Nonatinho tá lá em Altos.
13: Tem uma cliente que tá querendo um remédio. Aí quer saber se lá em Altos tem alguma pessoa que vende lá.
0: Ó, te mandei o contato aí do Nonatinho, tá bom? Fala com ele aí agora mesmo que ele vai fazer a entrega pra vocês. Acabei de lhe mandar aí o contato do Nonatinho Fialho. Dos maiores revendedores dos produtos GF8, agente de vendas aí na região. Te mandei aí, viu, amigo? Um abraço pra você. Vamos lá, mais uma participação. Bom dia.
14: Bom dia, amigo. Eu sou Maria Barreto Tabado, município de Valença.
0: Valença.
14: Eu gostaria de ouvir com Vip e Léo, Na Linha do Tempo, e oferecer para meus filhos, Ângela, Antes e Annelise.
0: Maria Barreto.
14: Gosto muito desse programa. Tô sempre ouvindo.
0: Tá sempre ouvindo com a gente, né, Maria Barreto? Um abraço, Valença. Curtindo a Verdes Campos Sat. Alô, Valença. Dona Lucilene. Oi, Marcelo, bom dia. Coloca Roberto Carlos, Nossa Senhora. Manda aí, Marcelo, pro meu esposo Miguel, pros meus filhos, o Jailson Júnior, a Daiane, a Nayara, a Samara, o Roberto, Daniel, a Ana, a Paula, assina Lucilene de Passagem da Roça no município de Altos, no Piauí. E Lucilene, um abraço pra você, Lucilene.
15: Bom dia, meu grande locutor, Sebastião Guanambi. Estou ouvindo essa maravilhosa rádio em Guanambi.
0: E aí,
15: eu queria,
0: Sebastião,
15: que você tocasse pra mim, por favor, a música de Tim Maia. Me dê motivo, o cantor Tim Maia. Essa é uma dedicação para Luiz Antônio de Tucumã, no Pará, para os locutores dessa rádio maravilhosa. Para minha esposa, aqui, Lucilene, minha filha Tailene, minha filha Larissa e o locutor Gente Silva.
0: Muito bem,
15: valeu,
0: seu Sebastião.
15: Bom dia, fica com Deus.
0: Valeu, seu Sebastião. Obrigado pela companhia com a gente na Rede Verdes Campos Sat. Bom dia.
16: Oi, bom dia. É, minha jovem aqui é a Elisandra. Eu queria saber aí de você como é o modo de tomar aquele remédio novo.
0: O Framax? É o Framax, produção?
16: O Framax.
0: Pronto. Olha, vou encaminhar sua mensagem pro departamento do Fala Cliente, mas daqui a pouco a gente esclarece também no Momento GF8. Fica ligada com a gente, tá bom? Bom dia, Marcelo. Ótima quinta-feira pra você. Que Deus abençoe você e sua família. Eita, Marcelo, um dia abençoado. Dona Marlene apareceu, a Dona Marlene de Regeneração. Alô, Regeneração. Um abraço, Regeneração. Piauí, todo mundo ligado em Regeneração. E terra boa, Regeneração. É, pessoal, é a mais popular do Brasil, ganhando o Brasil de ponta a ponta. E aqui tem mensagem, meu amigo. Será que vai dar conta? Deixa eu mandar um abraço pra Raquel. Oi, Marcelo, coloca Raul Seixas, SOS. É Raquel de Farias. É Brito no Ceará, Raquel de Farias Brito, isso. É Raquel de Farias Brito no Ceará. Alô, Farias Brito no Ceará. Bom dia pra vocês aí no Ceará, curtindo a Verdes Campos Sátio. Valeu, Raquel.
17: Olá. Oi, lindo. Oi. Bom dia, meu anjo. Oi, lindona. Eu tô na fila, né? Eu vou ficar lá na ponta da fila, né, meu amigo? Meu rádio tá sintonizado em vocês aí, tá bom? Bom dia pra vocês, todos da emissora, que Deus abençoe vocês. Coisa aí, boa. Eu aqui também, ok?
0: Eita, tá bom então, querido, um abraço, muito obrigado pela participação. Bom dia, Marcelo, estou aqui na sintonia do programa Balança Brasil, se possível coloco a música aí do Padre Reginaldo Manzotti. Um abraço pra você, Socorro do Tabuleirinho em São Francisco de Assis, no Piauí. Um abraço, querido, obrigado pela participação. Alô, bom dia.
18: Bom dia, bom dia.
0: Opa.
18: Pra vocês aí, sejam abençoados por Deus, viu?
0: Amém.
18: Eu desejo.
0: É a Dona Raimunda Souza.
18: Quero pedir uma música.
0: Fala aí, Dona Raimunda.
18: De Chitãozinho Chororó, uma fritinha do meu esposo e o Adriano, meu filho, que estão completando uma data hoje, viu? Estão aniversariando hoje e desejo tudo de bom pra eles, muitos anos de vida e felicidade, viu? Tudo de bom. Peço que você rode aí a música de Chitãozinho Chororó. Qualquer um.
0: Tá certo então, Dona Raimunda, um abraço pra senhora querida, Dona Raimunda, ligada na Verdes Campos Sati. Bom dia, Marcelo, tô ligado aqui, rapaz, o Edignon em Bacabal, no Maranhão. Valeu, Edignon! Dá um abraço a todo mundo em Bacabal, curtindo a Verdes Campos Sati. Já já a gente manda mais abraços aqui pra nossa audiência. Tá todo mundo ligado. É muita mensagem, graças a Deus, o Brasil inteiro vai com a gente.

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6: Muito bom. Ok, então, meus amigos de todo o Brasil, já voltamos aqui com o nosso programa Balança Brasil. Bom dia.
7: Bom dia.
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0: 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Muito bom. 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Agora 10 da manhã, 52 minutos, hora de Brasília. Quase, quase aqui no finalzinho do Balança Brasil. Já, já vai começar o momento GF 8 aí com o patrão. Já, já tem o Franlin aqui com a gente também, né? Vamos nessa. Alô, você, vamos trazer mais participações aqui no nosso programa Balança Brasil. Eita, gente, vou ficar devendo várias cantigas aqui, tá? Porque realmente por conta do tempo não vai dar pra atender todo mundo, gente. Perdoa a gente aí, tá? Alô, bom dia!
1: Bom dia, meu amigo Marcelo Macedo. Aqui é Josefa de São João dos Patos, Maranhão. Eu gostaria de pedir uma música da Joana. Amanhã, talvez.
0: Joana, amanhã talvez. Eu
1: gostaria de ouvir para meus amigos aqui de São João dos Patos, para a Natália, para o Robinho, Messias GF8, para a professora Renata,
0: turma toda,
1: pessoal da Mata do Chico Estevam. Pra você.
0: Tá certo então, querida. Muito obrigado pela participação. Raimundo Lima de Pirapimas do Maranhão. Obrigado, Raimundo, pela audiência, viu, Raimundo? Todo mundo em Pirapimas aí, é só procurar o Raimundo Lima. Ele vai atender vocês aí com os produtos GF8 também.
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0: 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Bom dia, Marcelo, Deus abençoe o seu dia sempre. Oh, amém. Dona Elza Neres, valeu, dona Elza. Raimunda Pérez, bom dia, Marcelo Macedo. Dona Raimunda, é Raimunda Pérez, qual é a cidade aí, dona Raimunda? Manda um abraço pra sua cidade. A dona Regina também tá lá no Mercado Público de Campo Maior, tá ouvindo a Pedis Campsate.
3: Bom dia, meu amigo Marcelo Macedo, rapaz.
0: Opa.
3: Aqui é o Fábio do município de São Vicente Pacheco do Natal.
0: E aí, Fábio?
3: Rapaz, eu queria ouvir uma música aí do Acácio.
0: Acácio?
3: Ofereci pro meu amigo aqui, Laurinho.
0: Laurinho.
3: De da Fazenda Natal.
0: Pronto, da Fazenda Natal. Tá certo, Fábio. Muito obrigado pela participação. Só tira uma boa aí, acompanhando aqui o Balança Brasil.
4: Bom dia, Marcelo.
0: Oi, bom dia. Tudo bem?
4: Aqui é a Maria José de Pastos Bons.
0: Ah, dona Maria
4: da
0: José
4: Lagoa de do Boi.
0: Pastos
4: Quero
0: Bons.
4: Quero lhe pedir uma música.
0: Porão.
4: De Zé do Brega.
0: Aham.
4: Qualquer uma.
0: A do Zé do Brega, tá certo, dona Maria José, um abraço pra senhora. Oi, Marcelo, bom dia, coloca pra mim a música de Tiago York. Amei, amei te ver, eu amei te ver, ficar devendo essa música, tá bom? Olha, Marcelo, manda aí pra todo mundo aqui, rapaz. A Sapucarana, estamos te ouvindo em altos. Família Lima todinha, né? Águas Lindas também de Goiás está te acompanhando. Nosso amigo Emanuel, Raimundo, a Dalia, a Ana Gabriele. Aqui é Inês Maria da Sapucarana em altos. Oi, Inês Maria, bom dia pra você, minha querida. Obrigada pela participação aqui no programa, tá? Gratidão pela senhora estar aí acompanhando a gente todos os dias, todas as manhãs. Ô, Marcela, aqui é a Laís. Oi, Laís, tudo bom no povoado São Pedro, no município de Coelho Neto, Maranhão? Coloca o hino da Damares aí, Marcelo, pra toda a minha família. Tá certo, Laís. Um beijo pra você, um abraço, Laís. Obrigado pela participação.
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0: Olha aí o seu Francisco das Chagas, Marcelo, pra toda a minha família. Tá certo, Laís. Um beijo pra você, um abraço, Laís. Obrigado pela participação.
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0: Chorei, vai ficar pra amanhã essa música, tá bom? Mais um abraço, dona Benedita.
1: Bom dia, Marcelo Macedo.
0: Bom dia. Bem?
1: Marcelo Macedo, eu gostaria de passar uma pequena divulgação de um leilão beneficente. Um leilão.
0: Diga aí, rapidinho,
1: vai. Vai acontecer amanhã, dia 11, em Buritizinho, Boqueirão do Piauí. Vai ser às 18 horas. Ao terminar do leilão, tem um bingo.
0: Tem um bingo de um carneirinho, né? Ok.
1: E temos também ainda cartela à venda. A R$10 a cartela.
0: R$10 a cartela para ajudar, né, gente? É um bingo beneficente.
1: Durante o dia, cerveja gelada.
0: Aí, gente, bora ajudar o pessoal lá, gente. Bora ajudar, hein? Todo mundo comprando a carteirinha do bingo aí, porque a gente não sabe do dia de amanhã, minha amiga. Vamos ajudar, gente, faz muito bem. Obrigado, minha querida, e vai dar tudo certo por aí, tá bom? Dona Antônia, ligada na Vida Descansada. Oi, Marcela, aqui é o Thiago de Guadalupe. Manda uma música do Charles da Rocinha, Marcelo. Quero oferecer aqui pra a Estela Evelyn. Olha aí, pra Estela Evelyn. Um abraço a você, Tiagão. Guadalupe no Piauí. Bom dia, Guadalupe. Vamos com tudo, gente. Vamos juntos, Verdes Campos Sati. Dona Marinete, bom dia. Oi, Marcelo. Olha, Marcelo, tô aqui te acompanhando faz tempinho. Marcelo, faz tempo. Gosto demais de te ouvir. Gosto muito da sua autoestima. Olha aí, rapaz. Pela primeira vez eu participo. Gostaria de ouvir uma música de Lulu Santos, Toda Forma de Poder. É a Marinete de Altos. Dona Marinete, muito obrigado, Dona Marinete. Deus lhe abençoe. Assim, um abraço apertadão do seu amigo Marcelo. Essa é a rádio que ganhou o Brasil de ponta a ponta. Vamos encerrar o programa, vamos colocar a Guaraninha. Esse vai ser o nosso último pedido a ser atendido hoje, né? A Guaraninha da Saudade. Agora 10h59, já teremos o momento GF8. E você acompanhando a gente, bom dia, bom dia. Uma ótima manhã.

sucesso com a Aranha da Saudade, Carlos André. Bom, finalizando mais uma edição aqui do Balança Brasil, que volta amanhã a partir de 7:30 da manhã. Vem agora o Momento GF8, tá chegando na Verdes Campos Sat, tanto nas emissoras afiliadas, quanto também na TV Verdes Campos Sat, no canal 123. Vem aí, Momento GF8. Um grande abraço para você.

Bom dia, Rainha. Bom dia, vovó, vovô. Bom dia, caminhoneiros. Bom dia, agricultor, pedreiro, servente, pescador. E todos esses meus irmãos que estão me ouvindo agora nesse momento. Benção, vovó. Benção, vovô. Me abençoe para me ser feliz. Porque a benção, a fé, a água e os produtos GF8 salva vida e pode salvar a sua também. Eu vou deixar esse copo com água para receber as mensagens de fé, de coragem, de autoestima para mim e para todos que estiverem nos ouvindo, o anjo da nossa guarda. Vamos começar mais um dia, mais uma jornada, e com fé em Deus e nos produtos GF8 nós vamos chegar bem longe. Nós não somos mais que ninguém, nós somos diferentes e estamos bem aí pertinho de você. É isso aí.

se tudo na vida fosse só alegria, não daríamos valor à felicidade. Às vezes precisamos chorar para sabermos quanto é bom sorrir. É preciso sentir saudade para sabermos o quanto gostamos de alguém. Quando temos tudo na vida, nada parece ter valor. Por isso, viva hoje, esqueça o ontem, deixe o amanhã para Deus decidir. Abraço, Franli GF8. Bom dia, estamos iniciando mais um momento GF8.

0: por isso.
1: Ok, então olha pra você ligado na rede de rádios Verdes Campos Sat e também na nossa TV Verdes Campos Sat na Parabólica Digital, canal 123. O nosso abraço, bom dia, uma ótima quinta-feira, uma feliz manhã pra você e uma manhã com muita saúde. Tá uma semana aí abençoada pra todos nós. Estamos começando mais um Momento GF8 aqui na companhia do seu amigo Marcelo Macedo e também o nosso amigo Franli já tá aqui com a gente. E a partir de agora a gente vai fazer aqui uma palestra maravilhosa. Vamos falar de assuntos diversos, levando também muita saúde para milhares e milhares de espectadores aí na TV Verdes Campos Sat e também você aí, é uma de nossas afiliadas na rede de rádios Verdes Campos Sat. Franli, bom dia. Mais uma vez, seja bem-vindo ao Momento GF8.
2: Bom dia, Marcelo. Bom dia, vovó, vovô, meus irmãos caminhoneiros, agricultor, todos que homem trabalhador desse país. Estamos aqui mais um dia para nós fazer esse programa, levando alguma coisa que a gente aprendeu na vida, levar para ensinar as pessoas. Todos nós sabemos de alguma coisa, todos nós. E para isso eu quero começar tomando a benção. Benção, vó, benção, mãe, benção, vó, benção, vovô. Me abençoe para me ser feliz. Porque a fé, a benção, ela é uma melhor vitamina que pode existir para um corpo humano, é a fé. É a benção, né? Um copo com água pela manhã, é a benção. Nada melhor do que você amanhecer o dia de ter a felicidade de dizer: benção, mãe, benção, mãe, benção, pai. Então não tem nada melhor do que você falar isso. E você tomar um copo com água pela manhã. Como é que você faz pela manhã? Lava a boca, porque a nossa boca é onde tem as maiores bactérias, os maiores fungos. E as coisas horríveis estão na nossa boca, né? Até porque muitas pessoas dormem com a boca aberta. E aí resseca a garganta, aspira, muriçoca. É verdade. Entendeu? O organismo joga fora alguma coisa. Então, nossa boca é a coisa mais porca que pode existir. Saiba disso, que é verdade. Então, você acordou, lava a boca, joga aquela água fora e toma um copo com água gelada. Gelada não, fria. Desculpa, fria. Água gelada não serve, só faz mal para as pessoas. Se você for perguntar ao médico otorrino, ele vai te dizer: nunca tome água gelada, nunca chupe gelo, nunca tome. Ele vai te dizer a primeira coisa que ele vai te dizer, e é verdade. Então, você toma aquela água, o copo com água, que a água já, seu sangue está grosso, está perto de dar um AVC, por exemplo, ou trombose, já não vai dar, porque a água afina o sangue. E eu já vi isso, foi na pele mesmo, no meu corpo. Um dia eu estava hospitalizado, fui fazer um procedimento, e aí a moça me tirou o sangue. Isso, meu senhor Franlin, mas seu sangue está grosso, você tomou água? E tomei não, pois tomo bastante água. E aí à tarde fui fazer novo exame, tomei água, o sangue estava fininho.
1: Já deu uma melhorada, né?
2: Até a melhorada. Então é isso. Então, quando eu falo as coisas, sempre já passou por mim.
1: Já é propriedade que já vivenciou, né?
2: Isso, já revidenciei essa situação. Mas se você não acreditar no que eu falo, procura um profissional e acredite, entendeu? Faça isso. Mas que é verdade, então, abençoa o copo com água pela manhã. A fé e os produtos GF8 salva a vida. Mas, Franli, o que que tem a ver salvar a vida dos produtos F8? Salva. É porque eu nasci, quando eu nasci, eu com 7 anos de idade comecei a trabalhar. E um dos trabalhos que eu comecei foi trabalhar com o irmão meu, que era dono do laboratório de fazer remédio. Meu irmão era dono de um laboratório de fazer remédio.
1: Você se recorda o ano lá, velho?
2: Hã?
1: Você se recorda o ano? 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
2: 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Então aí eu comecei a minha vida assim, trabalhando com esse produto. E aí tem muita experiência com isso. Entendeu? Aí eu digo, uma infecçãozinha besta, do nada, leva a gente pro hospital. Chega do hospital, a gente pega uma bactéria e aí morre. Fala aí, morrer, eu quero deixar aqui meus pesares aos familiares de um rapaz que faleceu antes de ontem. Entendeu? Faleceu antes de ontem. E eu quero, prestou muito serviço pra mim. Zé Carlos, a gente chamava ele Zé Carlos. Do Neon. Entendeu? Então, Zé Carlos, a família dele, filho, esposa, irmão, aceite meus pesares. Que a vida sempre é assim. Ela vai, ela vem e ela volta, né? Então, Zé Carlos, todos os familiares do Zé Carlos, meus pesares. As filhas, a dona Neide, a boa esposa, ter os filhos, um rapaz trabalhador, mas a vida é desse jeito. Eu vou, ele vai, todos nós iremos, né? Meus pesares, dona Neide e suas duas filhas. Entendeu? Eu quero te dizer que é difícil a gente se conformar. Mas não tem outra saída, né?
1: Quando Deus chama, não quando tem como, né?
2: Deus manda, não tem outra
1: temos
2: saída.
1: Que obedecer.
2: Isso.
1: E seguir a vida.
2: Seguir a vida, bola pra frente.
1: Bola pra frente.
2: Porque nós todos, todos nós, temos que ir. Eu até ontem comentei, quem vem de Parnaíba ou quem vai, a cidadezinha lá, como é o nome? Buriti dos Lopes, né?
1: Buriti dos Lopes.
2: Lá tem um cemitério chamado Cemitério da Igualdade. Eu nunca tinha visto uma coisa tão perfeita, um nome tão perfeito. É o Cemitério da Igualdade. Quem for a Parnaíba vai ver, quem vem vai ver também. É uma cidadezinha aqui do Nordeste, que tem um cemitério com esse nome. Cemitério da Igualdade. E lá, preto, branco, rico, pobre, intelectual, todos vão pra lá. Lá tem que ficar igual. Então, isso aí. Quem quiser ser dondoco, quem quiser ser besta, se bater os outros, gente, é porque as pessoas já nasceram assim. Infelizmente, já nasceram assim. Ontem eu vi uma imagem, uma reportagem. Tem pessoas que ele nasceu com instinto ruim, ou nasceu com instinto de superioridade. Isso é muito ruim. Tem um coronel que matou, dizem, né? Que matou a mulher, São Paulo, né?
1: Tá repercutindo bastante
2: essa história,
1: essa,
2: né?
1: Essa matéria aí.
2: Ele tá reclamando que não tá tendo na cadeia lá, na prisão dele, não tá tendo o tratamento que ele merece como coronel. Quem tá vindo servir ele é um soldado. Limpar lá, ou é um soldado. Entendeu? E ele queria que fosse outro coronel que viesse limpar o banheiro dele. Tá entendendo? E ele não tá sendo respeitado com a patente. Então, gente, isso aí, eu acho que o Brasil tá faltando, assim, as regras. E daí eu tô dizendo, não, o próprio presidente do STS, do Supremo Tribunal, disse que tem que ter, tá, vai fazer as normas.
1: Não, é o Edson Fachin.
2: Ele disse que vai fazer as normas.
1: Exatamente, vai determinar.
2: Ele tá tendo norma. Um ministro faz uma coisa, o outro desmancha. Um faz... E aí tá, virou um.
1: Fica nesse jogo de ping-pong, né?
2: Virou uma mesa de ping-pong, é, vai e volta.
1: Mesmo.
2: E aí o Brasil tá precisando disso aí, muitas coisas erradas, erradíssimas da justiça brasileira. Isso aí eu já passei por isso. Entendeu? Muitas coisas erradas que não se dá. Mas aí, gente, o Brasil precisa passar por essas situações. Tem muita gente na justiça honesta, sério. Em todos os lugares tem gente séria, mas tem aqueles ruins, né?
1: Toda profissão, né?
2: Toda profissão, né? Jornalista,
1: tem
2: uns
1: bons,
2: né?
1: Tem uns ruins.
2: Radialista e empresário, só
1: juiz,
2: que tem.
1: Juiz, advogado, médico.
2: Toda classe tem. Entendeu? E assim nós vamos seguindo a nossa vida. Meu irmão, vamos falar aqui hoje, mandar um abraço aqui para o pessoal, a nossa secretária lá na Vila Mariana.
1: Vila Maria.
2: Vila Maria, né?
1: Na Zequinha Freire, na Vila Maria.
2: Zequinha Freire.
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1: Outro dia você contou uma história, né? Você contou a história do enterro que tava tendo interno um rapaz vivo aí, né?
2: Era, mas aí vai ser... Mas rapaz. Aí, assim, esse aí tem que ser forçado a pessoa tomar, sabe?
1: Uhum. Porque
2: o preguiçoso... E o viciado, ele não quer tomar remédio. Você sabia?
1: Não quer, porque quer permanecer
2: na
1: ali,
2: preguiça,
1: né?
2: O viciado, tem um amigo meu, eu tava em Parnaíba agora, o homem fumava. Um abraço, Solon. 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
1: Pronto, acertou, hein?
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1: Ele vai vir cápsula ou é líquido?
2: É pó.
1: Pózinho.
2: Então ele vem, ó. Presta atenção aqui. Uhum. O preguiçoso, ele ia, o pessoal ia no interior, a gente bota, enterra assim, o caba morre. Bota ele dentro da rede, mete no pau, bota no pau, ó.
1: E faz,
2: um atrás e outro da frente.
1: Vai fazendo o percurso lá, né?
2: E o defunto na rede. Entendeu? Embolado, aí botado no cemitério. E ele ia passando dois, o cara aqui na rede, levando, e a mulherzinha viu o cara se mexendo dentro. Mas esse homem aí tá vivo. Ele não tá morto, não. Você vai enterrar o homem morto, vivo. Aí o pessoal disse, aí o pessoal que ele anda, não, esse aqui vai ser vivo porque ele não trabalha nem pra comer. E aí nós vamos enterrar ele vivo. E a senhorinha velha, por isso que eu gosto de idoso. Idoso. Hoje eu tava comentando lá em casa, sabe? Por que que idoso aceita tudo? Até feijão, comer feijão cru, ainda diz que tá bom. Feijão queimado, ainda diz que tá bom. Viu, dona Ruth? Até feijão queimado o cara come, ainda diz que tá bom. Porque idoso é assim, entendeu? Idoso não quer reclamar mais de nada. Pra tudo ele, pra tudo tá bom, sabe?
1: Quer viver tranquilo, né?
2: E botaram uma batata lá em casa, no lugar de cozinhar a batata cozinhada demais, a batata se desmanchou de...
1: Uhum. Aí, ficou parecendo um purê, foi?
2: Parecia um mingau. Eu digo, a pergunta tava bom, eu digo, tá bom, porque idoso não pode reclamar de nada. Aceita tudo, foi lá em casa.
1: Rapaz, cozinharam demais.
2: A batata cozinhou, a macaxeira tá só
1: rapaz. Um mingau.
2: E aí eu digo assim, eu não ia reclamar não, porque idoso tem que aceitar tudo. É o bichinho que aceita tudo. E por isso que eu digo que idoso, eu gosto de idoso, sabe? Você for lá no abrigo de São Lucas, cheio de idoso, ele não quer nem comida, ele quer que você fale com ele, sabe? E assim foi, era um casal que o pessoal ia levando de, o cara vivo para enterrar. E a velhinha, piedosa, mas não faça isso com o rapaz tá vivo. Aí ela disse, não, mas ele não quer trabalhar, tem que morrer. Aí ela disse, não, lá em casa tem um saco de arroz, eu vou dar para ele. Eu levei ele, não, o saco de arroz tá lá em casa, o arrozinho pra ela comer, rapaz.
1: Só no jeito, né?
2: No jeito. Aí ele botou a cabeça fora da rede. Oh. E aí ele disse, esse arroz tá pilado? Não, ela disse, tá em casca. O arroz ainda tá em casca.
1: Ô, rapaz.
2: Aí ele disse, pois toca o enterro pra frente.
0: E foi eu que não.
2: Será que tem preguiça a criatura dessa? Aí levaram ele pra enterrar vivo.
1: Eita,
2: ela dava,
1: gente,
2: pra um saquinho
1: tristeza.
2: De arroz que ela tinha em casa. Pra
1: saco
2: não enterrar
1: de arroz,
2: ele vivo, é.
1: Só porque tava com casca.
2: Só porque ele tava com casca e ele não.
1: Tá com enterro pra frente.
2: Ele disse, quer não, tá com enterro pra frente.
1: Rapaz,
2: então,
1: é
2: preguiçoso,
1: pode?
2: Ele não quer tomar remédio. Eu tô até com medo desse produto não fazer sucesso igual aos outros. É, entendeu? Porque é preguiçoso, que é viciado, não quer tomar remédio. É, quem tá com depressão não quer tomar remédio. É, se você for dar remédio pra quem tá cloreto de magnésio cristalizado de F8, se você for dar remédio pra ele, pra um, é 3 vezes por dia, de manhã, 2 horas da tarde e à noite, pra quem tá com depressão, pra quem quer deixar o vício.
1: Ansiedade também, né?
2: É isso. Aí tem que ser, agora dê na mão dele e mande gole pra me ver. Do jeito que ele faz com criança, sabe? Agora toda vida eu fui bom de remédio. Quando a minha mãe me dá o remédio pra ver, pra lombriga, eu já tava tomando logo. Eu sou bom de remédio, viu?
1: Pronto, aí tem que ser assim mesmo,
2: meu
1: né?
2: Amigo, quando é remédio pra lombriga que chama Mezarim. Se tu lembra.
1: Mezarim é aquele que botava a cobra mesmo pra fora?
2: Botava a cobra pra fora. A cobra não ficava dentro de jeito nenhum.
1: Agora vem diferente, vem.
2: Agora
1: vem
2: é diferente.
1: Construída, vem de outras formas.
2: Agora mesmo, é porque é muito escudambação, mano.
1: Uhum.
2: Quando eu chegava nesse Maranhão, que eu dava um mezarim no minuzinho aí com bucho amarelo, botava verme por a boca, pelo nariz, era por todo lugar, saía verme. E hoje os remédios matam dissolve ele, entendeu? E antigamente o mezarim. Quem foi que tomou o mezarim? Liga pra cá. Eu gosto de falar as coisas aqui, mas eu quero falar, entendeu? Assim, para as pessoas me comprovar que eu tô falando a verdade. Qual é o telefone, hein, Marcelo?
1: Olha o telefone.
2: Quem tomou o mezarim aí? E botou as lombrigas pra fora. Quem foi? Manda pra cá.
1: Oi, pessoal.
2: Eu tomei.
1: Mezarim, né?
2: Isso, mezarim.
1: Quem tomou mezarim?
2: É do
1: mezarim,
2: tamanho do sorrisal. Você vê. Se tomar era. Ah, rapaz.
1: Quem tomou aí, pessoal, esse remédio pra verme? Manda a mensagem pra cá no zap aqui da Rede Verdes Campos Sat. 86 99 4 47 50 82. Envia sua mensagem, participa aqui com a gente. Inclusive, você pode tirar qualquer dúvida também a respeito dos produtos de F8. Mas tá aí a pergunta.
2: E quem tá na tela
1: aí
2: também, né? Tá na tela o telefone, né? 86 99 4 35. Não, isso aí é de lá.
1: Você é do Fala Cliente.
2: Fala Cliente.
1: Muda aí, produção. Tem outra
2: daqui.
1: Página.
2: Produção, é, cadê? Agiliza aí, produção.
1: Bota na tela aí.
2: Isso, quando a gente tava falando daqui, bota na tela da TV. Eu quero mandar um abraço, sabe pra quem? Pessoal lá de São Félix, do Piauí. Parente do meu amigo Islândia. O Islândia eu gosto de trabalhar com o Islândia, porque o Islândia é um tipo do cara que ele veste a camisa mesmo. Ele me disse que esteve lá agora no feriado, lá em São Félix. Ele saiu das comunidades, das casas em casa. Ele disse que lá tem toda casa tem uma antena parabólica.
1: É.
2: E aí ele saiu em casa em casa, botando no nosso canal. 1, 2, 3. Minha amiga, você que tem antena parabólica, que estiver me ouvindo no rádio, quiser me ver, você bota, ó, 1, 2, 3, vai lá no controle remoto, ó, aperta, ó, 1, 2, 3, o número, 123, Você vai lá e aperta, você vai nos ver ao vivo, aqui. E tem uma programação maravilhosa da Rádio Verde Campos. Tem entrevista boa, tem entrevista com médico.
1: Tem documentários também.
2: Documentário. É melhor que você tá assistindo novela aí, que não leva a nada.
1: Só ensina o que não presta.
2: Isso, E aqui também não tem essas... Que se você quiser assistir esculhambação, se você quiser assistir crime, não ligue na... aqui, não é aqui. Não ligue na nossa TV. Que não tem negócio de crime, não tem negócio de esculhambação. Não, aqui é coisa construtiva. Então aí, o telefone é... Se você tomou o Mezarim... você do Ceará aí, rapaz. Do Maranhão, bora lá. Eita, rapaz, no Maranhão mesmo. Vendia remédio, que eu vendia muito. Entendeu? Lá, porque as crianças lá tomavam e ainda tomam, e eu quero dizer. O Maranhão mudou muito, meu irmão. Há 50 anos atrás. Agora aí não tem essas coisas todas. Então a pessoa há 50 anos atrás. Isso, olha, 86. 994-47-50-82.
1: Na tela aí da TV.
2: Porque eu disse sempre e vou repetir. Gente, olha, o que dá verme. A pessoa diz, ah, mas comida dá. Mas o que dá verme mesmo é água ruim. É água não tratada. Pega um balde de tinta. Um balde de tinta, ó. Pega dois baldes de tinta. Vai aí. Dois baldes de tinta. Desse que vem com tinta. Desse que vem com margarina. Pega dois baldes desses. Vai lá na loja de material construção. Compra uma torneira. É 5, 6 reais. Uma torneirinha de prato. Fura o balde. E aí bota essa torneira. E vai e compra também um filtro de barro. Só o filtro não, só a vela, só a vela. Não é 10 reais. Quem tiver aí pode até me dizer qual é o preço. Quem tiver loja, pode até me dizer. É só aquele filtrozinho. Aí bota num balde, no outro balde o filtro. Aí bota dentro do um balde dentro do outro. Aí enche de água o balde de cima. E aí a água que vem pra baixo, ela já sai filtrada. Aí você abre a torneirinha, ó, você vai ter água filtrada, boa e barata. Eu disse, o prefeito, se eu fosse prefeito de uma cidade, em especial do Maranhão, em especial, gente, do Maranhão por quê? O Maranhão tem muita água, muita fartura de água, e as pessoas pegam aquela água do riacho, e bebe do jeito que tá. Não pode, aquela água tá cheia de coisas que não devem usar.
1: Cobre, né?
2: E aí a pessoa depois precisa fazer a hemodiálise, os rins para, a garganta inflama, lombriga, verme, de todo jeito. Que ali o sapo fez cocô dentro, o rato, a cobra, tudo, o homem fez cocô nas baixas, choveu, leva pra dentro. E tudo isso você vai tomar nessa água do riacho. E não é legal. Então faz isso que eu tô te dizendo. Então compra um filtro de barro que deve custar uns 80 reais. Agora, o melhor presente que um prefeito poderia dar pra sua comunidade, poderia, que não é o dinheiro do prefeito. Não é, gente, olha, presta atenção. O dinheiro não é do prefeito, é do povo que vai pra lá. Ah, mas o governador, o prefeito me deu. O prefeito não dá nada que ele não tem. Ele tá lá pra ganhar, que ele não tinha nem um real. Ele tá ganhando. O prefeito bom é aquele prefeito que sabe administrar, divide o dinheiro. Aí todo mundo diz, o presidente me deu isso. Presidente não dá nada que ele não tem. Ele tá lá ganhando o salário dele também. E o governador me deu isso. Governador nenhum dá. Porque ele não tem dinheiro. O dinheiro é que é nosso, tirado dos impostos que a gente paga. Então o prefeito pode, com o dinheiro que vem para a saúde, o prefeito deveria dar filtro, pelo menos filtro de barro. Gente, pra esse pessoal mais pobre, que é o sofrimento. Entendeu? Não tome água do que do jeito que vem. Ela coada, muitas pessoas coam ela num pano de prato. Coa até em café. Mas aí passa, o pó passa. Ele coa a folha, mas aí a água continua aquela ruim, aquela água roxa. Então, faça isso, entendeu? Senão você vai ficar muito doente e depois não sabe por quê. E a doença, ela não vem hoje, ela vem depois. Você tá entendendo? Ela não é veneno, não, que ela coma rindo rapidinho, ela dá um tempo, tá bom? Então faça isso aí, você que que mora no interior, que não tem condições, pelo menos arranja 2 baldes e R$20 e compra o filtro, bota os 2 baldes, compra uma torneirinha e compra uma vela, viu? Material de construção tem. R$20 dá que sobra.
1: E é um custo barato, né? Dá pra investir um custo barato e a qualidade da água vai ser melhor.
2: Prefeito, tô lhe dizendo. Prefeito, dê filtro pras pessoas, prefeito. Vai evitar muitas pessoas virem com desenteria pro hospital. Vai evitar muita morte. Como eu ia falando de morte, né? Aí você vai na praia. Você vai na praia com a água dessa. Aí lá como um camarão estragado, como um caranguejo estragado. Quando você vem com a desenteria, ou com uma maionese, que maionese, meu amigo, é que dá maionese com ovo. Eu não sei se ainda estão botando ovo em maionese, que é danado pra fazer mal. Rapaz, dá uma desenteria, dá uma dor de barriga, que dá vontade do cara botar logo uma fralda e vir fazendo cocô direto. Dentro do carro mesmo, porque não dá tempo. Nem descer do carro, entendeu? Por quê? Porque comeu uma coisa estragada. E aí vai pro hospital, e lá no hospital se interna. Passou a noite tomando soro. E aí foi uma pessoa com doença transmissível. E deitou na mesma cama, não foi, é a mesma cama. E aí você já pega aquela doença. Do nada.
1: A bactéria
2: nada.
1: Tá lá, né?
2: Hã?
1: A bactéria tá lá, né?
2: A bactéria tá lá.
1: Uhum.
2: Foi lá uma pessoa com tuberculose, com AIDS, com vários tipos de doença transmissível. E aí se pegou na mesma trinca daquela porta do banheiro, dormiu na mesma cama. E às vezes a cama não foi bem limpa. E aí, com o quê? Por uma simples diarreia, você vai morrer. Chama-se doença hospital, infecção hospitalar. Mas tem matado gente. Infecção hospitalar. 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Entendeu? Que ela. Quem tá com desenteria, o melhor remédio que tem pra tomar rapidinho, antes de chegar no hospital, é água. Água, água, água. Hidratar. 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Principalmente se você for pra área que tem peixe do mar, praia. Entendeu? Que você vai comer peixe e vai talvez aquela ostra. Ah, meu Deus.
1: Aí adoece na hora, hein?
2: Tu é doido.
1: Complicado.
2: Uma vez eu fui pro carnaval em São Luís. Marafolia.
1: Marafolia, que era bem conhecido lá no tempo, né?
2: Era.
1: Uhum.
2: Aí, meu amigo, comecei a comer as ostras ali. Salzinho e limão. Rapaz, quando foi de manhã, eu tava podre. Eu acho que nem o urubu era mais podre que eu. Entendeu? E aí, nesse tempo, não tinha isso aqui. Não tinha esse produto. Tinha outro produto lá. Pense no negócio que acabou a minha viagem.
1: Acabou a viagem, né? Acabou a viagem.
2: Acabou a viagem, meu amigo.
1: Rapaz.
2: Tinha um remédio na época chamado Infectrim. Eu acho que saiu. Meu amigo, eu tava infeccionado de um jeito. E aí eu tomei esse remédio na época. Era o mais conhecido que tinha na época. Entendeu? Mas eu tava podre, podre. Entendeu? Chorando. De dor de barriga. Nunca mais na minha vida eu como esse negócio de tal de ostra. Deus defenda. Quem gosta pode comer, entendeu? Eu que não vou comer.
1: Não dá mais certo, né?
2: Não dá certo pra mim, não.
1: Olha, Frelê, o rapaz mandou aqui uma mensagem sobre o Mezarins, que tomou aí, vamos acompanhar.
2: Bota no
1: ele
2: ar.
1: Ele mandou um áudio aqui, vamos acompanhar agora. É o Gomes do Vale do Gavião. Vamos lá, Gomes.
0: Então, bom dia, né? Tudo bem aí, Marcelo Macedo?
1: Tudo bem.
0: Você fazendo companhia pro nosso Franli? Tudo em paz, né? Pois é, o negócio é assim, ó. Eu sou o Gomes, filho aqui do Gavião Bebidas, tá entendendo? Eu tomei Mezarim. Eu tinha 6 aninhos de idade, eu sou de Chapadinho do Maranhão, né? Mas quando eu tomei Mezarim, eu já morava em Parnaíba, né? Papai saiu de Chapadinho, foi morar em Parnaíba. Aí, em Parnaíba eu tinha 6 anos. Aí de Parnaíba nós viemos pra cá, pra Água Branca, depois fomos pra Teresina, pra cá, pra capital. Então, realmente, esse Mezarim foi o que me livrou, né, de vermes muito perigosos, né, vermes daquela que pareciam umas cobrinhas, né. Pois é, isso aí. E o que mais provoca realmente essas, o que mais prolifera isso aí é a água da torneira, entendeu? Cuidado com esquistossomose. Esquistossomose é o vírus da água, é a bactéria da água, ela é perigosa.
1: Então tá aí, Fernando, a participação do nosso amigo Gomes do Vale do Gavião, que tomou aí o Mezarim. Inclusive, tem um ouvinte aqui, a Toninha Soares, falou assim: Marcelo, eu tinha 10 anos de idade quando eu tomei o Mezarim. E eu matei todas as lombrigas, rapaz. Olha aí.
2: Ela mandou escrito, foi?
1: É a Toninha Soares, mandou por escrito aqui a Toninha.
2: Toninha Soares, de onde ela é?
1: Manda aí, Toninha, deixa eu ver aqui. Passagem Franca do Piauí.
2: Passagem Franca do Piauí, Toninha. É verdade, então aí, com as pessoas. Realmente, eu gosto de falar isso, porque as pessoas, não estão falando em vão. É verdade. E aqui, olha, quanto mais pra frente aqui é mais, Amazonas, entendeu? Tocantins, essa é a água, onde tem muita água, fluvial, essa água, que, entendeu, as pessoas tomam banho, os índios, né? Então ele tem que usar, água filtrada. É água filtrada porque é aquela capa rosa, fica no filtro. E a capa rosa, ela é o ferro.
1: Ferro
2: e ela
1: puro.
2: Acaba com o rim.
1: Você tá vendo
2: resseca
1: aí, pessoal?
2: Resseca o rim. Ela resseca o rim, deixa o rim como se fosse uma pedra. Entendeu? Então tem que ter muito cuidado com isso. Entendeu? E as pessoas, mas eu sou novinho, meu amigo, mas novinho é que eu E aí você quer chegar mais longe? Não faça igual o Franlizinho aqui, não. Hoje sofro pra... Mas sofro de muito. Porque não tinha quem me orientasse, né? Não tinha orientação nenhuma. Principalmente do dente. Hoje tem pouco dente na boca que é original. Tudo é implante, complicado para implantar. E ainda se quiser. Senão vai usar aquela chaprazona que acaba tá falando e cai. Entendeu? É isso.
1: Porque, você falou do...
2: O que foi isso? Falta de orientação.
1: E cálcio também, né? Cálcio para
2: sim, falta dentes, de cálcio. Escovar o dente. Cálcio com vitamina D. Cálcio, mais vitamina D, turbinado, GF8, tá aqui, ó. Você que é jovem, tem 20 anos, olha, e o idoso, não tem problema, porque o cálcio é pros ossos. E o dente é osso, né? Então aí, toma, você que é novo, toma pro teu dente não apodrecer cedo. E também, não vai dormir com a boca suja, principalmente... boca de suja de doce. Entendeu? Aí, doce, minha amiga, acaba com o dente. Então, olha aí. E você que está aí, tá me ouvindo? Vai aí. E o vovô e a vovó, que igual a mim, que já tá estragado mesmo, mas não, nem tudo tá perdido. Já eu falar que tem a luz no fundo do poço. Tem, sempre tem. Olha, nossos ossos é igual uma parede de tijolo. O pedreiro faz e não reboca, fica só a parede. Quando o pedreiro vem rebocar, bota a massa, fica bem lisinha. E assim são os nossos ossos de idoso. Igual a mim. Eu fica todo furadinho. Parece uma peneira. Caiu, quebra, desmancha, fica só o pó. Aí o que você tem que fazer é tomar cálcio com vitamina D, que ele vai lá e entra nos ossos e reboca. Deixa rebocar, deixa seus ossos novinhos. Porque que osso de velho, não emenda. Você nunca viu nenhum osso de velho com aqueles ferros para emendar. Emenda não, meu amigo. Porque quando ele quebra, ele espedaça. Igual vidro temperado. Vidro temperado, aquele vidro que tem no banco aí. Quebra o vidro e fica só os farelos. E assim é osso de velho. Osso de idoso fica todo... por quê? Porque tá cheio de buraquinho. Agora, se você tomar vitamina D com cálcio, aí não. Aí você já vai entupir aquele buraquinho. Se tiver dúvida, vai lá no interior, no mato mesmo, no mato lá no interior. Você vai ver um osso de uma vaca, de um boi que morreu lá, do animal. Pega lá a mão de vaca dele pra tu ver. O osso da bacia, como ele tá cheio de buraquinhos. Se for um osso antigo, chega aí pretinho o buraco. Mas olha o que tá cheio. Então, assim, aqueles ossos são mesmo nossos. O mesmo, não tem igual, não tem diferença. Entendeu? Porque nós somos animais também, só não somos. Só o que nós sabemos é falar, né? E os outros não falam. Entendeu? Só isso.
1: Animal racional. Então,
2: 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Mas rapaz,
1: por isso que é turbinado, É por isso que é turbinado, né?
2: É por isso que é turbinado. É 1.000 miligramas por cada comprimido. Entendeu? Por isso que é turbinado. Entendeu? Eu acho bom você tomar. Se você quiser tomar, eu te digo a coisa, será uma boa, viu?
1: R$60, pessoal.
2: R$60.
1: Muito bom.
2: Entendeu?
1: Tem uma espectadora nova que assistiu na TV Verdes Campos.
2: E tem 60 comprimidos dentro.
1: Olha aí, a Francisca lá. A Francisca tá acompanhando pela primeira vez aí a TV. Ela disse que tava ouvindo a rádio. Aí o senhor falou na TV e ela correu lá na Parabólica e já tá ligada no canal 123. É a Francisca de Campo Maior.
2: Olá, Francisca, é isso que eu tô dizendo. Muitas pessoas, você que tá ouvindo rádio e quiser assistir o rádio também pela... Você quiser assistir o rádio, ouvir o rádio pela TV, o canal é 365. No seu...
1: Controle remoto.
2: Controle remoto, tem um canalzinho, ó, rádio. Aí você aperta no canal, rádio. E aí tem, aí bota 365. Nós estamos lá na TV também, como rádio. E se você quiser ver a TV, é mais um canal que tem na sua televisão. É o canal, você vai lá, ó, bota, pega seu controle remoto e bota 1, 2, 3. Pronto. Aí você vai ter uma TV decente na sua casa. E você pode assistir. Não tem uma, é uma TV que não tem violência. É uma TV que só tem só tem coisas boas. É um aprendizado que vai da nossa TV. TV Verde Campos Site. Olha, são 60 milhões de pessoas que tem 20, né, assim, ó. São 20 milhões de antena parabólica do Brasil. 20 milhões.
1: 20 milhões. Já tudo instalado, já, viu?
2: Sim. E se cada casa tiver 3 pessoas, são 60 milhões de pessoas que estão nos ouvindo. Em todo o Brasil. Se você é comerciante e quiser fazer a mídia na TV, no rádio, chama aqui o nosso departamento de publicidade aqui. Pode chamar até o Marcelo.
1: Também.
2: O Marcelo vai atender você. É baratinho, você vai vender seu produto. Entendeu? Não se preocupa que você pode anunciar na rádio e na TV. Bem baratinho. TV, gente, já foi coisa cara. TV, uma vez, eu tinha um supermercado pra me anunciar na TV. Ave Maria, mas valeu a pena. Eu fiquei conhecido logo e as pessoas iam me compravam. E a gente só pode ganhar dinheiro com mercadoria se a gente vender muito.
1: E aparecer com a mercadoria.
2: E aparecer, né? Então, se você. Você diz, eu moro em Campo Maior. Você quer saber quantas antenas parabólicas tem em Campo Maior? No município de Campo Maior? Vou pedir a produção para ver se ela me diz. Antes de terminar o programa, faltam 5 minutos. Só em Campo Maior, só para você dizer. Entendeu? Por que que... Oi, Francisca, de Campo Maior. A Francisca tá com a blusa linda.
1: Essa aí é a Francisca.
2: Parabéns, Francisca.
1: Olha, Francisca, já tem os dados aqui do pessoal da Antena Parabólica. 10.269 pessoas.
2: Em Campo Maior?
1: Campo Maior, 10 mil, só com Parabólica, viu?
2: 10.269
1: antenas.
2: Aí, você sabe quantas antenas tem aí? Salvo no município de Campo Maior, é audiência total. Você não vai deixar de assistir uma TV pela antena parabólica, que é digital, pra assistir uma antena, uma TV botando bombril na antena. Uma TV chuviscando.
1: Isso é coisa do passado.
2: Coisa do passado. Uhum. Agora você vai assistir uma TV digital, em HD. Entendeu? E aí, Campão, tem 10.269 antenas. Mas, rapaz, como é nossa. Entendeu? A gente sabe de tudo hoje, né?
1: Tudo, tem todos os dados.
2: Nada se faz mais escondido. No município de Campo Maior, tem. E se tiver 3 pessoas em casa assistindo. Francisca, quantas pessoas tem assistido aí com você na sua casa? É a média que a estatística dá: 3 pessoas. Por residência. Então aqui nós vamos ter 10 mil, nós vamos ter 30 mil pessoas nos assistindo. Só na região de Campo Maior.
1: Perfeitamente, é exatamente
2: será
1: isso.
2: Será que faz a diferença? Será que você vende seu produto ou não? 30 mil, 10 mil, é 10 mil, 10 mil, nós vamos ter 30 mil pessoas nos assistindo, só na região de Campo Maior.
1: Perfeitamente, é exatamente isso.

0: prazer, viu, doutor Luiz? De receber aqui.
1: Ela tá dizendo que tem ela e mais duas pessoas lá, Franli.
0: A dona Ari, coisa boa. Três pessoas.
1: Acertou, hein?
0: Acertou.
1: Três pessoas.
0: Em residente. Tem residente, tem cinco, tem seis, tem mais.
1: Na hora do almoço aumenta também, né?
0: É isso, mas aí... Também tem dela que só tem duas, né?
1: Uhum.
0: Então a média é três pessoas por residência. Então em Campo Maior tem pode ter 30 mil pessoas.
1: Nos vendo, né?
0: Nos vendo. Então aí, meu amigo, preste atenção. Quer vender seu produto? Anuncie aqui. Produto bom. Faz igual o Dr. Luiz Castelo Branco. Vai entrar aqui na TV. Ele já anuncia na rádio e agora ele tá na TV. Aí mandar um vídeo aí do hospital dele, que ele é um trabalhador e um bom médico.
1: Doutor Luiz Castelo Branco. Doutor Luiz
0: Castelo Branco. Gente, o nosso horário tá terminando, porque a gente não pode nem passar um minuto a mais agora, porque...
1: Propaganda eleitoral também.
0: Programa eleitoral, aí a gente não pode. Ordem, né? Ordem, a gente tem que cumprir, né?
1: Sim.
0: Então a gente tem que cumprir. Não tem outro jeito. Tem que cumprir. E é 12 horas tem que entrar o programa eleitoral. Gratuito. Ainda é mau detalhe, é grátis, viu? Eu sei que é dono de emissora de rádio, tem que botar grátis.
1: Não, e é obrigatório.
0: Não bote não. Pra você ver. Em nome do Pai, eu vou oferecer essa água aqui. Pra todas as pessoas que me ouviram, vou no caminho de São Jorge, minha oração do dia. Santo Antônio na minha guia, quem tem mal não me enxerga, quem tem pé não me alcança. Os anjos cantam nas alturas e o galo no pé da cruz, para sempre a mim, Jesus. Vou no caminho de São Jorge, Santo Antônio na minha guia, quem tem mal não me enxerga, quem tem pé não me alcança. Os anjos cantam nas alturas e o galo no pé da cruz. Com quatro eu me fecho, com cinco eu me tranco. Com a chave do sacário e divino Espírito Santo. Benço pai, benço mãe e vamos em frente. Vai em frente, vá com fé em Deus, que dá certo.
1: Ok, muito obrigado aí, Franli. Amanhã ele volta a partir de 11 horas da manhã com mais um Momento GF8. Histórias maravilhosas, né, pra você que tá aí acompanhando a Verdes Campos Sat. Gente, muito obrigado. Bom começo de tarde. Vem aí a propaganda eleitoral gratuita. E depois da propaganda tem o jornal Verdes Campos Sat, segunda edição, com Fábio Brito e o Gomes de Oliveira, o galego. Bom começo de tarde pra você.
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8: 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Agora é 10:44. Vamos juntos.

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0: Olá, boa tarde, meio-dia e mais 26 minutos. Começa agora o seu Jornal Verdes Campos desta quinta-feira, hoje 10 de setembro do ano de 2026. E estas são as principais manchetes de hoje. Municípios do Piauí são alertados por gastos com pessoal acima dos limites fiscais. Greve no Banco do Brasil e Caixa Econômica começam hoje no Piauí. Ministério Público apura a omissão de prefeito piauiense na conservação e proteção dos cemitérios públicos. Município maranhense tem novo nome a partir de hoje. Delegado diz que irmãos desaparecidos no Maranhão não estão entre os localizados em operação nos Estados Unidos. Motorista indiciado por acidente que matou 7 membros do time de basquete do Ceará. Recorde. Produção de feijão no Ceará chega a 122 mil toneladas na safra 2025-2026. Polícia Federal mira deputado federal em investigação sobre filme com recurso de Vorcaro. Ministro André Mendonça manda soltar filho do careca do INSS. Projeto prevê até 5 anos de prisão para quem vendeu o próprio voto. E você confere também. Vereador morre esmagado por carga de batatas em empresas. Conselho do FGTS amplia orçamento de subsídio habitacional para 13 bilhões de reais. E tem mais. Bolsa Família do mês de setembro começa a ser pago na próxima semana. Estas e outras informações você confere no seu Jornal Verdes Campos de hoje, que está apenas começando.
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0: Agora são 12 horas e 28 minutos, 12 e 28.

0: Muito bem, minha gente, estamos chegando desse comecinho de tarde de quinta-feira, pedindo a sua licença para entrar na sua casa e saudá-lo com muito carinho. Eu sou Fábio Brito e falamos ao vivo da rede de rádio Verdes Campos Sat, via satélite para todo o país, através do sinal da antena parabólica. Estamos ao vivo para o mundo inteiro pela internet. E é claro, você já pode nos sintonizar aí na sua cidade e região através de uma das emissoras afiliadas à nossa rede de rádio. Essa é a rádio da vovó, do amigo caminhoneiro, do homem e da mulher do campo, com você, onde você está. Vamos nessa, Brasil! Olha, respeita a quinta-feira, 10 de setembro. Hoje é celebrado o dia da luta contra a gordofobia, focada em debater o respeito e a inclusão das pessoas gordas na sociedade. Olha, hoje também é celebrado o Dia Mundial de Prevenção ao Suicídio. A data, ela é central da campanha Setembro Amarelo, criada para conscientizar sobre a importância da saúde mental e do diálogo na prevenção. E hoje também se celebra o dia de São Nicolau de Tolentino, protetor das almas do purgatório. Olha, o boa tarde de hoje vai para uma cidade que fica na região sul do Piauí. Tem um nome curioso, Paquetá. Alô, você de Paquetá, no Piauí, ali pertinho de Dom Expedito Lopes. É região de Picos lá, né? Região de Picos, ali pertinho também de São João da Vajota, Santa Cruz do Piauí. Ali também coladinho está Aroeiras do Itaim, distante 312 quilômetros da capital piauiense. Uma cidade relativamente ainda bem jovem, né? Tem apenas 32 anos de emancipação. Olha, Paquetá é um pequeno município que fica no centro-sul do estado. A origem é um povoado que surgiu lá pelos anos de 1930, né? Ao redor de uma capela dedicada à Nossa Senhora do Perpétuo Socorro. Em 94, conquistou a sua emancipação política. Foi desmembrado do município de Picos. E aí tornou-se município no ano de 1997. E olha, a curiosidade, o nome Paquetá, ele vem da língua tupi-guarani, que significa muitas pacas, referente mesmo ao roedor paca, né? Embora alguns estudiosos também apontem significados diferentes para o nome, como muitas conchas ou muitas pedras. Em relação a turismo, Paquetá tem paisagens marcantes, como o Riacho Sucavão, conhecido por suas águas entre paredões rochosos que lembram cânions. Visite a Igreja de Nossa Senhora do Perpétuo Socorro, fundada no ano de 1937. E lá na região também você vai encontrar a comunidade quilombola Costaneira, conhecida por manter viva tradições culturais seculares, né? Como o samba de cumbuca e a roda de lezeira. Boa tarde, Paquetá, no Piauí. O nosso som está ecoando na região. E aqui já ao meu lado, ele, Gomes de Oliveira, o galego, falando a verdade, doa quem doer. Boa tarde, galego.
1: Boa tarde, Fábio, boa tarde, Ian. Olha, eu hoje quero mandar aqui meus pêsames mais uma vez a meu amigo jornalista Marcelo Rocha. A filha dele foi assassinada pela segunda vez. A primeira vez foi em 2022, lá no Mucambinho, por duas marginais, viu? E a segunda vez ontem, por ocasião do julgamento no Tribunal Popular do Júri. Uma pegou uma pena leve, a outra foi absolvida. Quer dizer, eu não consegui entender até agora como é que o Tribunal Popular do Júri coloca uma pessoa em liberdade e a outra pega uma pena mucureba. depois de ter assassinado covardemente a Tainá, filha do meu amigo Marcelo Rocha. A gente fica triste porque eu acho que a coisa tem que ser feita com seriedade. Não se pode condenar uma pessoa pela emoção. Tem que condenar a pessoa pelo fato que ela cometeu. E foi um crime hediondo, um crime covarde, perpetrado por essas duas mulheres. Infelizmente, a gente não consegue digerir o que aconteceu ontem no Tribunal Popular do Júri. Só nos resta meus pêsames mais uma vez a esse grande amigo.
0: Quais são os outros destaques de hoje, Galego?
1: Olha, mulher de 50 anos morre após luta contra o temível câncer no Piauí. Cão é encontrado amarrado com mandíbula exposta. Meu Deus. Homem é morto a tiros na madrugada durante intensa sequência de disparos. Mulher presa em condomínio de luxo, suspeita de fornecer medicamentos estéticos adulterados. Que vergonha, hein, comadre? Detalhes já já no Campeão, no rádio e na TV.
0: Vamos nessa, Brasil, às 7h, não se perca no tempo. São 12h35, 12h35. Olha, a informação pede passagem, vamos trazer o destaque inicial de hoje e já começamos aqui com informações do estado do Piauí, porque municípios piauienses são alertados por gastos com pessoal acima dos limites fiscais definido pela justiça.

0: Olha, o Tribunal de Contas do Estado do Piauí, TCE, emitiu um alerta para 20 municípios piauienses que ultrapassaram o limite de alerta para despesas com pessoal no primeiro semestre de 2026. Os dados foram identificados pela Divisão de Fiscalização de Pessoal e Folha de Pagamentos a partir dos relatórios de gestão fiscal publicados pelas próprias prefeituras. Ao todo, 125 municípios tinham a obrigação de realizar a publicação semestral. Desse universo, 20 registraram despesa total com pessoal superior a 48,60% da receita corrente líquida, percentual que corresponde ao limite de alerta previsto na Lei de Responsabilidade Fiscal. Olha, o Jornal Verdes Campos, segunda edição, teve acesso aqui aos nomes das cidades que estão nessa situação. Por exemplo, municípios do Piauí acima do limite de alerta, 48,60%. Os municípios são Jurema, Prata do Piauí, Batalha, Uau Ferraz, Buriti dos Montes, Campinas do Piauí, Padre Marcos, Morro do Chapéu do Piauí, Curimatá, Nazária, Campo Grande do Piauí, Simplício Mendes, Corrente. Municípios que atingiram o limite prudencial acima de 51%. E a lista é composta por estes municípios: São João do Piauí, Monsenhor Gil, Redenção do Gurgueia, União, Capitão Gervásio Oliveira, Demerval Lobão. Município que chegou ao limite acima, 54, Prefeitura de Madeiro. Galego, segundo o tribunal, os percentuais utilizados na análise foram retirados das publicações oficiais realizadas pelos próprios municípios. Eventuais divergências encontradas depois serão analisadas pelo TCE Piauí. Nesse momento, o TCE cobra aí, deixa essas prefeituras em alerta em relação a gastos com pessoal acima do limite permitido.
1: É correta a atuação do Tribunal de Contas, o TCE, porque a coisa tem que ser feita com seriedade. Você não pode tocar a coisa na marra pensando que vai ficar impune. Então, é um trabalho sério e é preciso que esse país precise disso aí.
0: Ora, vamos fazer o nosso primeiro intervalo e já já você confere. Olha, a greve do Banco do Brasil e da Caixa Econômica começam hoje no Piauí. E atenção, maranhense, uma cidade do Maranhão mudou de nome. A partir dessa semana começou a se chamar um outro nome. Já já você vai conhecer e saber qual é essa cidade do Maranhão. Mais notícias, Galego?
1: Olha, mulher é presa em condomínio de luxo, suspeita de fornecer medicamentos estéticos adulterados em Teresina. É uma pouca vergonha, daqui a pouco a gente tem a matéria.
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0: Vamos nessa, agora são 12 horas e mais 42 minutos, 12h42, de volta ao vivo com o seu Jornal Verdes Campos, segunda edição, informação com precisão e credibilidade. Olha, muito boa tarde você que está em casa, no aconchego do lar, família reunida na hora do almoço, almoçando com o Jornal Segunda Edição, Galego.
1: É isso aí, um abraço aí à turma de Paquetá, viu? Pessoal de Paquetá, com certeza está acompanhando a gente pela TV Verdes Campos, canal 125, ou pela rádio, canal 365. Um grande abraço a todos, pessoal almoçando, família reunida em Paquetá, isso é que é bonito. Sintam-se todos abraçados e uma abençoada quinta-feira.
0: Um abraço também ao pessoal que está assistindo a gente aqui através do canal do YouTube. Já estou observando aqui no meu monitor muitos internautas de diversas partes do Brasil e do mundo conectados conosco. Então você que está aí na internet, na grande rede, vá à nossa página, arroba Verdes Campos Sat. Curta a nossa transmissão aí, dê um like, compartilhe o link aí na sua rede social, no seu grupo de WhatsApp. Vamos nessa, Jornal Verdes Campos, segunda edição, tem um oferecimento especial dos hotéis da rede Cajuína no Piauí. 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
0: 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Vamos nessa, Brasil, acerte a hora, não se perca no tempo, são 12h48, 12h48. Vamos trazer informações, Galego.
1: Olha, uma mulher foi presa preventivamente na manhã desta quinta-feira em um apartamento de um condomínio de alto padrão em Teresina durante uma nova etapa de uma operação que investiga a falsificação, adulteração e comercialização irregular de medicamentos e produtos utilizados em procedimentos estéticos. A prisão foi realizada pela Delegacia de Combate aos Crimes contra a Ordem Tributária, Ordem Econômica e Relações de Consumo. Segundo a Polícia Civil, a mulher é suspeita de atuar como fornecedora dos produtos que são alvos da investigação. Durante o cumprimento das buscas no imóvel, os policiais encontraram uma grande quantidade de ampolas, parte dos recipientes estava vazia, enquanto outros continham substâncias que serão analisadas no decorrer da investigação. O marido da suspeita também foi conduzido durante a ação. Ele acabou autuado por posse ilegal de arma de fogo e tráfico de drogas. Égua. A operação segue investigando a origem dos produtos e a possível participação de outras pessoas no esquema de comercialização irregular de medicamentos e substâncias utilizadas em procedimentos estéticos.
0: Olha, funcionários do Banco do Brasil e da Caixa Econômica Federal no Piauí começaram hoje, quinta-feira, uma greve por tempo indeterminado. A paralisação foi aprovada através de uma reunião na última sexta-feira e deve interromper o atendimento ao público e o serviço de caixa nas agências das duas instituições em todo o estado do Piauí. Segundo o Sindicato dos Bancários, viu, Galego, aproximadamente 2.000 funcionários do Banco do Brasil e da Caixa trabalham no estado e estão envolvidos nas reivindicações da categoria. Com a greve, os serviços de atendimento presencial de caixa nas agências das duas instituições devem ser interrompidos. E aí a gente já falava isso nessa semana, Entre as reivindicações dos trabalhadores estão aumento real dos salários, né, e das demais remunerações acima da inflação, melhores condições de trabalho, novas contratações, igualdade de oportunidades, enfim. Aqui tem um leque de reivindicações solicitadas pela categoria que até hoje não foram atendidas. Além do Piauí, quase todo o Brasil hoje já decretou greve. Quem não decretou ainda, a previsão é que essa paralisação aconteça até amanhã em todo o país.
1: É, porque na realidade eles estão cobertos de razão. Infelizmente a população é prejudicada, mas vá trabalhar na caixa de um banco para você ver. Você se estressa, às vezes tem problemas psicológicos, porque a cobrança é muito grande, viu? E o Banco do Brasil e a Caixa Econômica estão abarrotados de dinheiro e não estão muito preocupados com o empregado, não. Por eles, pelo dono do banco, os bancos Itaú, Unibanco, essas coisas aí, esses bancos não estão na greve, só o Banco do Brasil e a Caixa Econômica. Mas, sinceramente, são reivindicações corretas e não sei se serão atendidas. Mas é preciso valorizar muito esse pessoal que presta um serviço importante e é bom que se diga, dos mais estressantes.
0: Olha, falando em reivindicações, cuidadores denunciam salários atrasados e ameaçam paralisar atividades em cidade do Maranhão. Vamos agora para a nossa central de jornalismo ali da região de São João dos Patos, está a posto o Messias e tem informações aí de qual prefeitura os servidores estão nessa situação. Alô, Messias, boa tarde.
11: Boa tarde, Fábio Brito, boa tarde a todos os ouvintes do Jornal Verdes Campos e agora vamos com informações aqui da Central de Jornalismo de São João dos Patos. Profissionais que atuam como cuidadores na rede municipal de ensino de Imperatriz denunciam atraso no pagamento dos salários e afirmam que a situação tem causado dificuldades financeiras para diversas famílias. Segundo os trabalhadores, o pagamento referente ao período deveria ter sido realizado até o quinto dia útil de setembro, mas até o momento os valores ainda não haviam sido depositados. De acordo com os relatos, o atraso já estaria afetando diretamente o orçamento dos profissionais que dependem do salário para arcar com despesas básicas do dia a dia, como aluguel, alimentação, contas de água e energia elétrica, além de outros profissionais financeiros. Alguns trabalhadores afirmam que a situação chegou a um ponto ainda mais delicado, com relatos de profissionais que tiveram a energia elétrica de casa cortada por falta de pagamento. Os cuidadores cobram uma solução e aguardam a regularização dos valores. Diante do atraso, os trabalhadores informaram que poderão paralisar as atividades a partir desta quinta-feira, caso o pagamento não seja realizado. A possibilidade de paralisação aumenta a preocupação em relação à continuidade do atendimento aos alunos que dependem do acompanhamento dos cuidadores durante a rotina escolar. Em nota, a Secretaria Municipal de Educação informou que está em andamento o processo de transição da empresa responsável pela contratação dos profissionais cuidadores. A CEMED informou ainda que a campanha acompanha, melhor dizendo, todas as etapas do processo e adota as providências necessárias para garantir a continuidade dos serviços e a regularização da situação dos trabalhadores. Portanto, essas são as informações de momento aqui da Central de Jornalismo de São João dos Patos. E eu volto à bancada do Jornal Verdes Campos, segunda edição.
0: Ok, Messias, muito obrigado, viu, pelas informações aí do estado do Maranhão. Olha, vamos voltar aqui para o Piauí. Temos informações agora da movimentação da Câmara de Vereadores da cidade de Campo Maior. Vamos agora ao vivo para Campo Maior. Também com imagens para a TV Verdes Campos, canal 123. Nesse momento acontece uma sessão dos vereadores na Câmara, discutindo e votando projetos importantes para o município. Projetos esses, inclusive, enviados pelo Executivo Municipal. Quem traz as informações é ele, Eduardo Silva, com imagens também para a TV Verdes Campos. Boa tarde, Eduardo.
12: Ok, Fábio, boa tarde a você, boa tarde a todos que acompanham nesse momento o Jornal Verdes Campos SAT, segunda edição. Aqui Eduardo Silva, direto aqui ao vivo da nossa região norte do estado do Piauí, Campo Maior, de onde a gente traz imagens nesse momento da plenária da Câmara de Vereadores da cidade de Campo Maior, que está votando aí projetos importantes para a cidade e outros projetos não tão, tão polêmicos, onde o prefeito detém, no caso, a doação de um terreno, né, para uma instituição denominada Lar de Maria. E, em seguida, o prefeito também faz a criação nessa sessão, pede ao Poder Legislativo a criação de duas novas secretarias para o município de Campo Maior. Entre a criação estão a criação da Secretaria da Mulher e a criação também da Secretaria de Habitação do município. Então, a Câmara, nesse momento, discute a divergência no sentido da criação dessas secretarias. A gente acompanha a votação e, dentro do Jornal Ventes Campos Sados, havendo tempo, a gente confirma se foi ou não aprovado essas secretarias para funcionários, no caso, a partir de 2027, aqui no município de Campo Maior. 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Fábio, eu volto com você no estúdio.
0: Ok, Eduardo, muito obrigado, viu, pelas informações aí do Legislativo Municipal de Campo Maior, Piauí. Olha, vamos para o Ceará. Eu já começo abraçando aqui os nossos amigos produtores rurais do Ceará. Uma informação bem interessante, Galego. Produção de feijão no Ceará chega a recorde na safra desse ano. Olha, a produção de feijão no Ceará deverá mais que dobrar na safra 2025-2026, alcançando 122 mil toneladas. O levantamento foi divulgado nessa semana com base em dados da Companhia Nacional de Abastecimento, Conab. Olha, o volume representa um crescimento de 131% em relação à safra passada. Então, o avanço ocorre mesmo com a redução da área plantada no estado do Ceará. Olha, os números colocam o Ceará como estado nordestino. 131% em relação à safra passada. Então, o avanço ocorre mesmo com a redução da área plantada no estado do Ceará.

0: de hoje é bom que se diga.
1: Aí o Nordeste terá uma alta de 17% na produção de feijão também nesse ano, juntando aí todos os municípios, né? Entre eles o Ceará, a Bahia, o Piauí, que contribui aí também para essa produção. Exportações de feijão também estão avançando, né? O feijão nordestino está saindo do Nordeste, né, para outros centros de todo o país. Um abraço, você, meu amigo, minha amiga, produtor rural aí do interior do Ceará, do Maranhão, do Piauí, do Nordeste, acompanhando a gente. Vamos nessa, vamos trazer aqui a participação popular? Ah, vamos ouvir o povo. Olha, Fábio, mande um abraço aqui para nós, estamos aqui assistindo o Jornal pela TV. Quem tá falando? Deixa eu ver aqui, Abidias. O Abidias tá ouvindo a gente, diz aqui, Fábio, tô assistindo o jornal, comendo o espinhaço de um leitão. É? Pau d'Arco do Piauí, galego.
0: Um abraço pra você que está comendo esse espinhaço de um leitão, meu amigo.
1: Vai, galego.
0: Vida boa, boa, rapaz. Gostoso demais, viu? Grande abraço, rapaz. Muito obrigado pela audiência que nos honra muito.
1: Vamos nessa, mais ouvinte. Um abraço aqui para o Joelino, ali em Alto Longar, Piauí, ligado aqui no jornal. Já mandou aqui a foto sua também, assistindo a gente pela TV. É Alto Longar pedindo um abraço, viu, galego?
0: Um abraço pra ele.
1: Tá no canal 123.
0: Muito bem, ele sabe o que é bom. Canal 123 em todo o Brasil. Show de bola. Um abraço, Joelino.
1: Falou pra Antonina do Norte, no Ceará. É o Francisco Antônio, tá ouvindo a gente por lá, viu? Estado do Ceará. Alô, você da região norte cearense, acompanhando todos os dias o nosso jornal. Aí na região de Granja, você tem a nossa emissora afiliada de Granja, né? Aí você tem a opção de nos ouvir também pela parabólica. Pode nos assistir. Ah, eu quero ver o Galego na TV. Quero ver o Fábio. Então você corre lá. Antena Parabólica. Qual é o canal, Galego?
0: Canal 123. 123 é o canal da TV que está fazendo o maior sucesso em todo o Brasil pelas parabólicas do nosso querido país. Então, muito obrigado para você. Aliás, muito obrigado a você. Um abraço bem forte e continue bem informado com a TV Verdes Campos, canal 123.
1: A participação não para.
2: Boa tarde, Pablo Brito.
1: Opa.
2: Boa tarde, Pablo Brito.
1: Diga lá.
2: Galegos. Eu também estou aqui em Rosalina, inspiração.
1: Como é que é?
2: Estou aqui assistindo o jornal. Talvez Campos. É o Rosalina, inspiração. Um abraço para vocês. É o jornal mais sincero que tem.
1: Tá bom, meu querido. Um abraço para você. Está assistindo a gente, né? Não entendi qual é a cidade, mas um abraço. Muito obrigado aí pela companhia. Escutando o jornal Verdes Campos, segunda edição.
3: Boa tarde, Galego. Boa tarde, Fábio Brito. Fica Ivone de Marcos Paredes.
1: Diga, Ivone.
3: Galego, segue o líder.
0: E o Flamengo, hein? Gostaria de brincar comigo, né?
3: Eita, brincadeira, Galego.
0: Não, tudo bem. Um abraço,
3: meu. Um alôzinho pro Marcos Paredes. Que estou na sua escuta aqui, deitadinha. Acabei de almoçar aqui um arrozinho com fava. Minha galinha caipira, de caldo, ao molho. E um suquinho de caju.
1: Olha, geladinho,
3: suquinho bem, de caju. Né? Uma quentura dessa é bom demais.
1: É verdade.
3: Pois é, galera. E o mar tá tudo bem, graças a Deus, por aqui. Só quentura, né?
1: Tá bom, querido. Um abraço. Tá aí a nosso ouvinte. É assíduo aqui do jornal. E segue o líder, galera.
0: Exatamente, Ivone. Segue o líder, viu? Olha, um grande abraço pra você. Muito obrigado de coração pela audiência, viu? Saúde.
4: Boa tarde, Fábio Brito. Boa tarde, Galego. 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
1: Tá certo, um abraço, muito obrigado aí pela participação.
5: Boa tarde, Fabrício Galego.
1: Diga lá.
5: Eu sou o Paulo Henrique, aqui do Aldo Meio.

0: José de Freitas Piauí. Estou ouvindo o jornal. Gostaria de mandar um alô, pedir um alô, mandar lá para o Ficaçua na Caiçara, Tia Tonha, Livramento, minha prima. Deus abençoe todos vocês. Boa.
1: Pô, não. Cadê o ouvinte? 994-4750-82. Um abraço, Paulo Henrique Pereira, muito obrigado pela sintonia. Olha, vamos fazer aqui mais um intervalo, é isso? Vamos pro intervalo. E já já, outras informações, Galego.
2: Olha, homem é morto a tiros na madrugada durante intensa sequência de disparos no interior do Piauí. Já já a informação na sua TVB Descampos e na Rádio Mais Popular do Brasil.
1: Olha, projeto prevê até 5 anos de prisão para quem vendeu o próprio voto. E ainda hoje, Ministério Público apura omissão de prefeito do Piauí na conservação e proteção dos cemitérios públicos. Depois do intervalo.
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0: Vamos nessa, Brasil. Agora são 1h, mais 8 minutos, 1h08, de volta ao vivo com o seu Jornal Ventes Campos, segunda edição. Informação com precisão e credibilidade. Olha, muito boa tarde você que nos acompanha agora também no aplicativo GF Play. Você pode nos escutar, nos ouvir agora no aplicativo, no telefone celular. 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
0: Eu quero avisar que daqui a pouquinho vamos falar de eleições 2026. Vamos trazer aqui uma candidata ao cargo de deputada estadual pelo estado do Maranhão. Já entrevista com a professora Socorro Joaquim, ex-prefeita de Timon, Maranhão, muito conhecida naquela região. Ela foi deputada também. Daqui a pouquinho, entrevista ao vivo aqui no Jornal Ventes Campos, segunda edição. 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
0: 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Vamos nessa, Brasil, agora são 1h, mais 13 minutos, 1h13, estamos apresentando o seu Jornal Ventes Campos, segunda edição, informação com precisão e credibilidade. Olha, o assunto agora é eleições 2026. Como anunciamos, vamos conversar a partir de agora com a professora Maria do Socorro Almeida Joaquim. Professora conhecida como Socorro Joaquim, ex-prefeito de Timon. As eleições desse ano no Maranhão, ela é candidata a deputada estadual. Muito boa tarde, candidata, ex-prefeita, satisfação recebê-la ao vivo aqui no jornal.
2: Eu que agradeço a oportunidade, Fábio, cumprimento a você também, Galego, essa notabilidade, né, da comunicação, da rádio, um amigo de muito tempo que a gente aprecia, e te dizer de que é uma missão. Fazer política é uma missão. Uma coisa é fazer campanha, outra coisa é fazer política. E eu posso dizer que eu faço política diariamente. Já estou aí com 46 anos nessa vida pública. Entrei desde que me casei com o professor Sétimo Aquim, que foi deputado federal 2 mandatos, foi vereador 5 mandatos em Timon. Sempre foi uma voz muito forte, muito positiva na defesa do direito das pessoas, da nossa cidade. E aí e nós estamos agora mais uma vez colocando a nossa experiência, colocando a nossa disposição de enfrentar mais uma eleição para cumprir o mandato de deputado estadual. E isso porque nós entendemos que eu ser deputado estadual não é uma questão apenas de ocupar espaço de poder político, mas para a minha cidade, Timon, que é onde eu vivo, onde eu moro, onde eu tenho assim, a maior dedicação, é importante porque vai poder trazer recursos, projetos, programas complementares para ajudar o nosso prefeito a fazer uma gestão que realmente dê conta de todas as demandas que são necessárias. E para o Maranhão como um todo, porque eu vou ser deputado estadual, eu vou poder estar atenta a todas as grandes questões, os grandes temas e ajudar o governo do estado também a avançar muito no desenvolvimento do estado do Maranhão.
0: Candidata, vendo aqui o seu currículo, a senhora já foi prefeita de Timon, né? Prefeita, foi reeleita, foi deputada estadual, foi também vereadora mais votada na sua região e novamente se coloca à disposição para disputar uma vaga para deputada estadual. O maranhense que nos acompanha agora é de diversos municípios do Maranhão. Muitos conhecem a sua história, outros também não conhecem ainda. Então, a oportunidade para a senhora falar um pouco mais quem é a candidata Socorro Joaquim.
2: Pronto. Então, muito obrigada. Eu sei que a Rádio Verdes Campos, ela invade, né, positivamente o Maranhão, levando a boa informação. E é uma oportunidade ímpar para mim estar aqui hoje. Eu começo dizendo que eu sou uma professora universitária, aposentada da Universidade Federal do Piauí, passei por concurso público, e isso me dá orgulho de saber que entrei, né, por provas de título de concurso público, desempenhei meus 25, 26 anos de trabalho, e depois vim para a vida pública. Fui secretária de educação no município de Timon, depois eu fui secretária de educação em Caxias, eu fui também gestora de educação na região leste, que Rosiana, governadora, criou as regionais do Maranhão, que era para aproximar, a ideia era aproximar o governo à população. E nessa regional, Caxias, que envolve a região leste, são 9 municípios, Panarama, Matões, São Francisco, São João do Sote, Aldeias Altas, Duque Bacelar, talvez Timon. Eu trabalhei como assessora de educação, ampliando as escolas de ensino médio, cuidando dos professores, capacitando, organizando as escolas. E depois desse trabalho, nós fomos ser diretora de educação no município de Timon também, com esse mesmo objetivo de fortalecer a educação, porque é uma porta aberta para o sucesso, para o futuro. E daí eu vim para ser secretária de educação e, após essas tarefas todas, me elegi deputada estadual em 2002. Fiz um trabalho importante. Uma das coisas que eu considero importante é ter trazido a UEMA, o campus da UEMA, que é a Universidade Estadual no Maranhão, para Timon.
1: Que era um sonho, né?
2: Era um sonho até aquela época, Galego. Os nossos jovens, por exemplo, de Timon, Panarama, Matões, iam para Teresina. Era aquela dificuldade para conseguir um acesso à Universidade Federal. Então, nós trouxemos a UEMA para Timon. Hoje já passaram mais de 1.500 alunos que hoje estão formados. Hoje temos, inclusive, o curso de Direito. na Universidade da UEMA, no campus da UEMA. Nós também avançamos muito em escolas de ensino médio, que era uma grande carência essa região, Ipanarama, Matões, Timon, avançamos muito. Também como deputado estadual, foi uma época que a gente teve a oportunidade de expandir a iluminação pública através da instalação da energia elétrica, e a gente conseguiu atender muitos municípios do Maranhão. Enfim, foi um trabalho importante como deputada. Conseguimos, à época, Timon, por exemplo, Timon, Matões, Panarama, tinha uma companhia de polícia militar e a gente conseguiu, por lei, com o governador, transformar em batalhão. Isso foi importante, claro. Aumentou o efetivo, aumentou o grau de segurança, os equipamentos, conseguimos trazer a delegacia de polícia civil, de homicídios, a delegacia regional de polícia civil, que não tinha em Timon, conseguimos trazer naquela época o IML, que nós não tínhamos em Timon, era para Caxias, ou quem saía de Parnarama, saía de Matões também, tinha que ir para Caxias, muitas vezes o féretro se perdia no meio, porque demorava muito essa atenção. Sim, sim. Enfim, foram muitas ações que não dá para num momento como esse relatar, mas eu faço isso para prestar conta até do serviço e dizer por que eu sou deputada, candidata a deputada. Depois nós fomos para um desafio de prefeita de Timon, fizemos o primeiro mandato, depois fizemos o segundo mandato, foram mandatos importantes, eu tenho certeza, e a população de Timon, e até de Teresina sabe o quanto Timon desenvolveu, quanto Timon cresceu. Conseguimos, numa época em que o professor Sete era deputado federal, aliado do governo federal, nós construímos 8 mil casas em Timon, entregamos na chave. Se você multiplicar cada casa com 5 pessoas, são 40 mil pessoas abrigadas, e que ainda hoje tem sua casa, tem sua dignidade, tem uma moradia, e por aí a gente gerou muito emprego, muita renda, o comércio de Timon se transformou num comércio ativo, e eram muitas lojas. Né? E continua crescendo. Hoje Timon tem quase 200 mil habitantes. Conseguimos também muito calçamento, foi mais de 1 milhão de metros quadrados de calçamento. Quem conheceu o Timon naquela época sabe a diferença. Alguns até dizem assim: é o Timon antes da professora Socorro e o Timon depois da professora Socorro.
1: Até que era um bairro de Teresina.
2: Isso, né? Eu não aceitava isso, não porque eu não sou irmã de Teresina e gosto de Teresina, mas é porque a gente queria ter, não é só nossa própria independência, nossa, né, identidade própria.
0: E a independência,
2: foram,
0: né?
2: Independência, foram muitas coisas. Conseguimos trazer a escola técnica, que hoje é o IF, que também prepara milhares de jovens para o futuro. São muitas ações que a gente poderia destacar aqui. E agora, fui ser vereadora, depois saí da prefeitura. Achei que era importante conhecer esse espaço político. Foi um momento da pandemia, foi importante. Eu tive uma fala muito forte sempre em defesa da vida, da saúde pública. E voltei a deputada estadual. E agora sou vice-prefeita, compondo com o Rafael, mas eu entendo que, como vice-prefeita, eu não consigo ajudar a minha cidade como eu gostaria, queria, né? A minha região leste, que nós somos da região leste, a região dos Cocais, como eu gostaria, e nem o estado do Maranhão. E Rafael precisa ter parcerias fortes do lado dele para trazer recursos públicos para injetar na prefeitura, porque todo mundo sabe, com os recursos da prefeitura, só às vezes essa cesta que a prefeitura recebe de recursos do governo federal, não consegue fazer e atender todas as demandas de uma cidade grande como Timon.
0: Candidata, a senhora falou bastante aí da área da educação, é a sua área como professora, né? E aí eu gostaria de saber, como candidata a deputada estadual, né, vencendo as eleições, que experiência a senhora vai levar como prefeita, como ex-prefeita, como gestora, para a Assembleia do Maranhão em relação a projeto para melhorar os índices de educação no Maranhão?
2: Pronto. O Maranhão, nesses últimos anos, o governador Brandão tem avançado muito na educação, inclusive avançado em tecnologia, avançado em escolas de tempo integral, que é muito importante, avançado na instalação de escolas com qualificação profissional para que os alunos, como o Instituto IEMA, que já saem com uma profissão para o mercado de trabalho, mas é preciso avançar muito mais no Maranhão como um todo. E é para isso que eu vou estar lá, com essa voz firme e forte, além de que uma das bandeiras que eu devo defender agora é a questão do TEA. Hoje é uma realidade essa questão do autismo nas escolas, uma rede muito grande de crianças que precisam de uma assistência, e o estado do Maranhão já faz, mas de uma forma tímida, e eu quero estar lá defendendo essa grande pauta. Por quê? Porque é inclusiva, E precisa ser inclusivo. E por isso a gente vai estar defendendo, inclusive, é uma das propostas minhas, o máximo possível que eu puder instalar uma casa TEA 12+, nos grandes municípios do Maranhão. Porque essas crianças autistas, as escolas municipais dão assistência até 12 anos, 13 anos. Aí elas ficam desprotegidas, fica sem um espaço.
1: São carentes.
2: De acolhimento.
1: Né?
2: E são carentes de uma atenção, né, psicológica, neurológica. E as casas TEA 12+, elas trazem exatamente esse acolhimento, elas dão autossustentação a essas crianças que são jovens, mas muitos até acham que são crianças ainda. É um dos temas que nós vamos levantar. Vamos levantar o tema de expansão dos cursos da UEMA para o Maranhão, de unidades da UEMA. Ou aqui em Timon, por exemplo, estou defendendo a construção do RU, que é o restaurante universitário, porque ajuda, vem muito aluno aqui da região leste estudar aqui na UEMA Timon. Então, às vezes, eles não têm o dinheiro da alimentação, precisa ter um restaurante, né, universitário. E são muitas as propostas. Expandir o ensino médio, que é preciso em muitas unidades do estado do Maranhão, levar o ensino médio. E o programa do Maranhão tem um programa que é a Casa Familiar Rural. Eles preparam esse jovem da zona rural para não evadir do campo. E aí nós vamos intensificar nessa linha de construção para que essas escolas da Casa da Agricultura Familiar Rural realmente dê sustentabilidade a esses jovens, para que eles tenham espaço no mercado de trabalho e permaneçam no campo, porque ainda é uma vocação econômica do Maranhão, é a vocação agrícola, né? Claro, o agro hoje está se expandindo, mas também o agro precisa de técnicos, né? Em agricultura, em agronomia, então zootecnia, todos são muitos temas para levar, a defesa dos professores também. E assim a gente vai ser uma fala muito firme em favor da educação, porque é o único caminho que transforma, não é? Que dá a possibilidade de desenvolvimento. Mas não vou deixar de falar das mulheres, defender as mulheres, defender os idosos, né? Com questões importantes como temos hoje.
0: É, candidata, o estado do Maranhão ainda apresenta, embora a gente reconheça alguns avanços, o maior percentual de domicílios com renda per capita inferior à linha da pobreza. É um dos estados mais pobres ou mais pobre do Brasil, né? Como é que a senhora vê a realidade do seu estado? Por que que Maranhão continua nessa situação até hoje? Como deputada, o que fazer para contribuir para mudar esse cenário?
2: Pronto. Isso é uma realidade, todos os governantes dos últimos tempos têm investido muito em agricultura familiar rural, em estradas, em energia, né, em capacitação, na educação, mas a gente continua dizendo que é a educação que é a transformadora, porque se não chegar a educação com qualidade, com tecnologia lá na ponta, vai continuar o povo maranhense dependendo da agricultura básica, destocando, não tem um trator, não tem uma semente selecionada, né? Não tem tecnologia, não tem o técnico ali fluentemente ajudando essa agricultura. É um estado extremamente rico em riqueza natural, em água, em vegetação, mas é um estado que tem ainda essa cronicidade da pobreza, e eu digo que também atrelado à questão realmente da educação. Precisa avançar mais nos índices para melhorar os índices do analfabetismo na fase adulta, porque isso também resolve muita questão, e avançar como ele está avançando no desenvolvimento portuário. Hoje, o Maranhão investe muito no porto, que é um dos maiores portos do Brasil, e isso é uma fonte muito grande de geração de emprego e renda. Agora, está chegando o agro. Toda a região de Balsa, né, a região sul está toda já ocupada. Bem aqui, nós, Pararama, Matos, Timon, Caxias, você anda hoje, Coelho Neto, a área está tomada pelo agronegócio. É uma realidade. Então, eu acho que isso tudo compõe uma estrutura econômica capaz de melhorar o desenvolvimento. Mas também você é uma voz forte para defender a funcionalidade e instalação de novas empresas nos polos empresariais que o governo construiu. Timon tem um. Talvez tenha 3 ou 4 pequenas indústrias lá dentro instaladas. Então, precisamos lutar por mais subsídios, porque é uma realidade também a questão do subsídio. Não é dar dinheiro para o empresário, mas é criar condições econômicas para que ele se instale. E com isso você traz a geração de emprego e renda, você diminui o nível de pobreza, você eleva os índices todos da economia do estado. Então veja que é por aí.
1: O desemprego lá ainda é grande?
2: O estado do Maranhão, no governo de Brandão, melhorou muito nível de emprego. São nível de emprego elevado em função exatamente do porto, em função exatamente dele ter investido muito na agricultura familiar rural, e dele ter investido em dando condições para que a educação expandisse. Com isso, você também gera emprego, gera renda pela qualificação e da indústria. Mas ainda não atingimos os índices ideais. Então, eu vou estar lá como educadora, como mulher, como mãe, né, como cidadã, e conhecendo as dores do Maranhão, que a gente conhece como todo, como uma voz forte para ajudar o governo a encontrar soluções, pautas viáveis, e com isso a gente poder cada vez melhorar esses índices que ainda nos perturbam, ainda nos deixam tristes, seja da educação, seja da economia, seja da pobreza.
0: Candidata, a senhora fala de um setor muito importante, que é a questão da geração do emprego e renda. Muitos empresários até querem investir no Maranhão e no Piauí e em demais estados pelo país, mas muitas vezes eles chegam numa situação, rapaz, a carga tributária é muito alta. São muitos os impostos, inviabiliza a presença do investimento de um empresário hoje no Maranhão e em outros estados. Como diminuir essa carga tributária? Os deputados, eles podem fazer alguma coisa? Pode provocar o governo estadual ou federal para diminuir isso, permitir que novas empresas cheguem ao estado do Maranhão, consequentemente, se gere mais emprego?
2: Eu acho que isso agora, a partir de 27, isso vai passar muito pela reforma tributária, né? A reforma tributária vai trazer, assim, uma mudança muito grande com relação a essa questão dos tributos que se paga. Então, eu acho que há algo para se esperar a partir daí, aonde vai mudar, aonde vai ser possível novas leis, novas emendas constitucionais, tanto estaduais como federais, para que dê esse aporte que o empresário precisa para produzir com mais condições. Eu digo assim, uma das coisas importantes que o Maranhão tem é os locais. Esses polos empresariais, eles estão sempre ao lado de uma estrada férrea, de uma estrada de bom asfalto federal, estão em frente, às vezes, a campos de pouso, estão com energia de qualidade, e o Maranhão tem energia de muita qualidade, questão de água disponível, e eles reclamam dessa questão dos subsídios, e que reclamam da falta de subsídio, às vezes, da carga tributária, mas eu vejo que a gente só pode falar melhor dessas grandes propostas com a implantação definitiva agora, a partir de 27, da nova lei de tributária que vai reger o país, né? Que vai trazer muitas diferenciações, muitas mudanças, e eu acho que é hora dos governos, e chega a hora dos governos novos estarem planejando como vão poder ajudar os empresários. Mas a Secretaria de Indústria e Comércio do Maranhão, ela é muito ativa, ela é muito presente, ela tem gerado muitas oportunidades para a instalação de novas empresas.
0: Por não. Candidata, aqui as últimas questões, desse momento, muitos agricultores do Maranhão estão ouvindo a gente, eu acho que desejam, querem que a senhora fale um pouquinho sobre agricultura familiar. No Maranhão é muito forte, né? A questão lá do coco babaçu também, que é uma produção local. Como impulsionar a agricultura familiar, a produção maranhense, para gerar renda às famílias? Como os deputados, o próprio governo pode fazer em termos de projeto para estar melhorando essa situação?
2: O Maranhão, ele tem muitos projetos já em ação. Por exemplo, em relação ao coco babaçu, em vários municípios do Maranhão, nós temos assim investimentos e programas já consolidados, que produz não só a amêndoa para tirar o azeite, mas também até chegando a produzir produtos de beleza, como sabonete e tantos outros que são importantes. E é uma área que tem sido muito investimento no Maranhão. Aqui mesmo em Timon, a gente tem um grupo de quebradeiras de coco, que a última iniciativa delas foi ir a Brasília discutir, né, a situação delas a nível de crédito federal também, crédito estadual, para implantar suas produções locais, que isso faz com que elas possam ter subsistência e, ao mesmo tempo, manter até o setor agrário em funcionalidade, porque não é só produzir agriculamente, mas é produzir também pecuariamente. E o Maranhão é um estado forte na pecuária. Vende muita carne para o exterior, exporta carne para o exterior, e isso traz também um fortalecimento da economia. Mas o governo tem investido. E o que a gente pode fazer? Destinar recursos, emendas, que é o que a gente tem para compra de tratores, para compra de arados, para sementes selecionadas, né? Para você poder ter produtos que possam fazer com que a agricultura familiar rural possa ser de qualidade, sem ser contaminada. Você ampliar a ação da GERD, da GERP, que são dois órgãos muito fortes no Maranhão, para que os técnicos possam estar dando sustentabilidade. E isso acontece muito no Maranhão. Eles dão muitos cursos, acompanham, mas a gente pode destinar emendas, e uma das coisas que eu vou fazer é isso, destinar emenda para fortalecimento da agricultura familiar rural. Porque não adianta só querer que o jovem estude e venha para a cidade. Tem que manter o homem no campo. Cada vez que vem para a cidade, aumenta o problema social na cidade. Então a gente tem que ter esse olhar voltado para a fixação do homem do campo, mas não como pobre, como um produtor que pode botar comida na mesa, que pode ter uma renda e que pode, ao se aposentar, ter a certeza de que valeu a pena tantos anos de mãos calejadas. Então, vamos fortalecer a GERD, a GERP, que são dois órgãos muito fortes e que dão sustentabilidade, assim como a questão do sistema de abastecimento d'água. Maranhão hoje tem um programa, inclusive, de dessalinização de água, que é uma coisa que acontece muito, embora sejam terrenos sedimentares, mas muito poços, as águas são salinizadas. E o Maranhão desenvolveu um programa para isso, né? Além de expandir a instalação de poços tubulares, estradas vicinais. Agora mesmo o governador Brandão está finalmente asfaltando a estrada MA-040, que é uma estrada que liga Timon a Matões, Parnarama, vindo aqui na direção do Rio Parnaíba. Uma estrada extremamente importante. É uma
1: reivindicação antiga, né?
2: Há mais de 50 anos, Galego. E essa estrada, ela não é só uma via de acesso. Já está se instalando ao longo dessa estrada, entre Timon e Matões, várias indústrias de produção. A Sofia, por exemplo, que se instalou, ela produzindo mais de 1 milhão de ovos e está exportando, e de carne, né? De aves também, e outras indústrias que estão já se instalando, que isso também é fator de geração de emprego e renda.
0: Por não, candidato, para a gente encerrar, a senhora ainda tem 1 minuto para deixar a sua mensagem. Se quiser pedir voto, pode pedir, pode dizer o número, fique à vontade. Por que que a senhora quer ser eleita mais uma vez deputada estadual do Maranhão?
2: Para fortalecer a economia maranhense, para fortalecer a educação, para fortalecer as questões sociais, como eu disse, das mulheres, ser uma voz forte lá. Sempre fui na Assembleia em defesa das mulheres. Nós temos hoje as mulheres muito vitimizadas, a gente precisa instalar a Casa das Mulheres Maranhense no Maranhão, nas grandes cidades, para acolher, para dar condição dela reconstruir vida. Queremos investir na agricultura familiar rural, que é importante, ajudar dentro das possibilidades o agronegócio também, porque é uma realidade, vai fortalecer a economia. E de qualquer forma está à disposição do meu estado como uma voz firme em defesa do desenvolvimento do meu Timon, que é onde eu vivo, onde eu moro, e dizer que os agricultores contem comigo, que os professores contem comigo, que a sociedade contem comigo. Eu vou estar sempre com essa voz firme e forte, querendo uma sociedade melhor, uma sociedade mais justa, uma sociedade mais humana. Por isso eu quero ser eleita com o número 10, 5, 10, para deputada estadual, para ajudar o nosso futuro governador Leandro Brandão.
0: Conversamos aqui ao vivo com a candidata a deputada estadual, professora Socorro Aquim, ex-prefeita de Timon, Maranhão. Um abraço, muito obrigado pelas informações e a participação.
2: Eu que agradeço.
0: Vamos fazer aqui o nosso último intervalo e já já tem outras informações, Galego.
1: O homem é morto a tiros na madrugada durante intensa sequência de disparos no interior do Piauí. Detalhes já já aqui no Campeão.
0: Olha, a Bolsa Família do mês de setembro começa a ser pago na próxima semana. Detalhes já já.
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0: Vamos nessa, agora são 1h40, 1h40, de volta ao vivo com o seu Jornal Betis Campos, segunda edição, informação com precisão e credibilidade. 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
0: 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Vamos nessa, informação pede passagem. Vamos agora trazer uma denúncia, é isso? Olha, denúncia que chega aqui do interior do Maranhão. Olha, chiqueiro de porco próximo à escola causa transtorno para crianças na zona rural de Cidade Maranhense. E também tem a informação de um dono de um bar que foi morto após uma briga na região de Lago da Pedra. As informações agora ao vivo do Maranhão com ele, Roberlândio Ribeiro. Boa tarde, Roberlândio.
2: Ok, boa tarde, Fábio Brito. Boa tarde, Galego. Boa tarde, ouvintes do Jornal Verdes Campos SAT, segunda edição. E eu sigo direto da Central de Jornalismo de Esperantinópolis, Maranhão. Proprietário de bar é assassinado após desentendimento em Lago da Pedra. Um homicídio foi registrado na noite dessa última terça-feira no bairro Cajueiro, em Lago da Pedra, Maranhão. A vítima foi identificada como Clóvis, conhecido na cidade por ser proprietário de um bar. Segundo informações, Clóvis teria sido morto após uma confusão seguida de um desentendimento. A dinâmica do crime, no entanto, ainda não foi esclarecida. Até o momento, as circunstâncias exatas do homicídio e identidade do autor não foram confirmadas oficialmente pelas autoridades. O caso deverá ser investigado pela Polícia Civil, que buscará esclarecer a motivação e a identificar o responsável pelo crime. Em Poção de Pedras, chiqueiro próximo à escola causa transtorno a crianças no povoado Jatobá. Pais de crianças pequenas que estudam pela manhã na escola municipal do povoado, na zona rural de Poção de Pedras. Segundo relatos, um morador mantém um chiqueiro de porcos muito próximo à escola, praticamente ao lado do muro. E o forte mau cheiro dos porcos está chegando às salas de aula. Pais afirmam que em determinado momento fica insuportável para as crianças permanecerem estudando. O problema acontece principalmente quando o vento leva todo o odor para dentro da escola. Os pais pedem providências do prefeito, da Secretaria Municipal de Educação e a Secretaria de Meio Ambiente para que verifiquem a situação e encontrem uma solução, inclusive avaliando a retirada do chiqueiro para um local mais distante. São crianças pequenas que precisam de um ambiente saudável e adequado para estudar. E fica o apelo da comunidade para as autoridades. 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Informou Roberlândio Ribeiro para o Jornal Verdes Campos SAT, segunda edição.
0: Ok, Roberlândio, muito obrigado aí pelas informações do Maranhão. Agora, chiqueiro de porco, fedentina, sujeira, um ambiente assim inadequado, né? Próxima à escola, evidentemente que é assunto da vigilância sanitária, né, galera?
1: Claro, isso é inaceitável, pelo amor de Deus. Não tem que aguentar esse cheiro no local inadequado, é bom que se diga. Então a vigilância sanitária tem que agir.
0: Olha, município maranhense tem novo nome. Você sabia disso? Pois é. O município de Governador Edson Lobão passou a se chamar oficialmente Ribeirãozinho do Maranhão. Ribeirãozinho do Maranhão. Não mais Governador Edson Lobão. Galego, a mudança ela foi estabelecida através de uma lei estadual sancionada recentemente pelo governador Carlos Brandão, após um processo que se estendeu por mais de uma década. A discussão ela começou lá em 2013, quando o Ministério Público Federal ajuizou uma ação pública contra o município de Governador Edson Lobão. O órgão questionava o nome da cidade por considerar que a homenagem ao político Edson Lobão, ainda em vida, violava o princípio constitucional. E aí, por conta disso, propôs aí a mudança do nome que agora foi oficializado. Então, não é mais município de Governador Edson Lobão, e sim Ribeirãozinho do Maranhão.
1: É, porque na realidade só se pode homenagear pessoas que já faleceram. Mas no Brasil a gente sabe que tudo pode acontecer. Então fazia tempo que esse município chamava-se Edson, Governador Edson Lobão. Agora eu acho que a decisão é correta, porque ele está vivinho da Silva na política, e a gente sabe que desde quando eu comecei em jornal e rádio em 78, que eu sempre soube que só podia ser homenageado pessoas que já morreram. Rua não sei o quê, rua não sei o quê, só de pessoas que já se foram.
0: Mais informações, Galego.
1: Olha, Fábio, um homicídio foi registrado por volta das 2 da madrugada de quinta-feira hoje, no bairro Bom Lugar, em Floriano, no sul do Piauí. Segundo informações preliminares, o crime foi marcado por uma intensa sequência de disparos de arma de fogo. Conforme os primeiros relatos, cerca de 40 tiros teriam sido efetuados durante a ação. A vítima, identificada inicialmente apenas como Eric, teria sido atingido por 2 disparos e morreu ainda no local. Após o homicídio, marcas de tiros foram encontradas no portão e na fachada de um imóvel localizado nas proximidades, indicando a intensidade dos disparos efetuados durante esse crime. Equipes de segurança foram acionadas e realizaram os primeiros procedimentos no local. O caso deverá ser investigado pelas autoridades, que buscam esclarecer a autoria e a motivação desse homicídio.
0: Olha, o Ministério Público Estadual do Piauí instaurou um inquérito civil para apurar a possível omissão do município de José de Freitas, dirigido pelo prefeito Pedro Gomes, em relação à conservação, vigilância e proteção dos cemitérios públicos, bem como eventual violação dos princípios da administração pública e do patrimônio. A portaria foi assinada recentemente pelo promotor de justiça Ricardo Lúcio Freire Trigueiro, promotor de José de Freitas. Olha, a promotoria tomou ciência da situação dos cemitérios, especialmente no que se refere à inexistência ou deficiência de serviço de vigilância patrimonial e as condições de conservação do local. Até agora, a prefeitura de José de Freitas não se manifestou. Vamos voltar aqui para o Maranhão. Olha, pai e filho são baleados na zona rural de Buriti. É a violência que assola o interior. Agora com imagens também para a TV Verdes Campos, vamos aqui à nossa central de jornalismo do Maranhão, Coelho Neto chamando com ele, Milton Vieira. Boa tarde, Milton.
3: Boa tarde, Fábio Brito, boa tarde, Galego, boa tarde para nossa audiência em todo o Brasil. Pai e filho de 41 e 11 anos ficaram gravemente feridos após serem baleados dentro de casa na zona rural de Buriti. Segundo a polícia militar, 2 homens teriam invadido a residência e efetuado vários disparos contra as vítimas. A ocorrência foi registrada. registrada por volta das 6h20 da manhã no povoado Marruazinho. Quando a polícia militar chegou ao local, pai e filho já haviam sido socorridos e levados para o Hospital Municipal de Buriti. De acordo com o relato do pai à polícia, os dois estavam dentro da residência quando os suspeitos invadiram o imóvel e começaram a atirar. Ainda segundo a vítima, o crime pode estar relacionado a uma suposta dívida ligada ao tráfico de drogas. Francisco Ferreira Damasceno afirmou que teria comercializado drogas anteriormente e que vinha sendo acusado por integrantes de uma organização criminosa de possuir uma dívida relacionada ao tráfico. O homem disse ainda que a suposta dívida seria com um indivíduo conhecido como Dão, que já teria sido morto. Francisco afirmou à polícia que havia quitado o débito antes da morte do suspeito. Pai e filho sofreram ferimentos graves e precisaram ser transferidos para uma unidade hospitalar de urgência em Caxias, onde permanecem internados. Durante as diligências, a polícia militar encontrou no local um revólver calibre 22, um carregador de pistola e 19 cápsulas deflagradas de munição calibre .40. As equipes realizaram buscas na região, mas até o momento, segundo a polícia, os suspeitos ainda não haviam sido localizados. A investigação busca esclarecer a autoria e a motivação do ataque. O caso está sendo investigado como uma dupla tentativa de homicídio. Diligências estão sendo realizadas no sentido de localizar e prender os responsáveis pelos disparos. 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Eu volto com vocês aí da bancada do Jornal da Verdes Campos, segunda edição.
0: Ok, muito obrigado, Milton Vieira, pelas informações aí do estado do Maranhão. Olha, vamos para Brasília agora. O que a Polícia Federal deflagrou nesta quinta-feira uma nova operação para apurar suspeitas relacionadas ao financiamento do filme Dark Horse, filme que narra a trajetória do ex-presidente Jair Bolsonaro. Autorizada pelo ministro Flávio Dino do Supremo Tribunal Federal, a força-tarefa tem como um dos principais alvos o deputado federal Mário Frias, PL São Paulo, que trabalhou como secretário especial da Cultura do governo. A investigação verifica suposto repasse de recursos oriundos de emendas parlamentares para a produção do longa-metragem por meio de fomento de uma organização social. Agentes cumprem ao todo 49 mandados de busca e apreensão no Ceará, no Distrito Federal, no Rio de Janeiro e também em São Paulo. E olha, o ministro André Mendonça do Supremo Tribunal Federal determinou a soltura de Romeu Carvalho Antunes, investigado na operação Sem Desconto, que apura fraudes em descontos associativos de aposentadorias e pensões do INSS. Antunes estava preso preventivamente desde 18 de dezembro de 2025, quando foi alvo de uma fase da operação. Ele é filho do empresário Antônio Carlos Camilo Antunes, conhecido como Careca do INSS, que segue preso. Mais um suspeito de acusações de desvio de recursos do INSS e ganhou a liberdade, Galego.
1: É por isso que eu sempre falo aqui nessa tribuna popular que é um país da impunidade, porque há a constatação de que esse cara também participou, junto com o Careca, seu pai, de desvios milionários de pobres coitados, são os aposentados que na maioria ganham a miséria, só o salário mínimo. Aí o cara depois é solto. É difícil, rapaz, é por isso que eu não acredito mais em nada. Aqui se o cara roubar, pode roubar muito, vai ser solto daqui uns dias. Agora vai roubar uma lata de sardinha, vai roubar um pedaço de milho e vai pra cadeia. É preciso que se coloque esse país a limpo, como dizia sempre o Boris Casói, como dizia sempre o Boris Casói. Agora, infelizmente, meu amigo, eu sinceramente já perdi a fé, com todo o respeito que eu tenho quem descobre de mim.
0: Vamos agora falar de esporte. Ontem tivemos jogos decisivos aí da Libertadores. Vitória do Palmeiras 1-0. Foi pouco, Galego, a vitória do Verdão ontem na Liberta?
1: Olha, foi pouco, viu? Foi
0: caso o jogo, né?
1: É, foi pouco.
0: O próximo jogo é fora.
1: É, e o Palmeiras parece que tá decaindo de produção, viu?
0: Ah.
1: E o técnico lá, Abel Ferreira, ele não só gosta de que a pessoa pergunte o que ele quer responder. Que é um negócio, um defeito desgraçado daquele cara. Ele não sabe perder. Semana passada, quando ele perdeu o jogo aí, que o Flamengo passou na frente da classificação, ele chutou um microfone de uma TV lá que não tinha nada a ver com o jogo do Palmeiras. Então é isso que eu lamento. Ele só quer que pergunte aquilo que ele quer responder. Aí é fácil. Então o Palmeiras está caindo verticalmente de produção.
0: E o Corinthians, jogando fora de casa também pela Libertadores, empatou, conseguiu um empate.
1: E foi um resultado bom, porque
0: vai decidir em casa.
1: É, vai decidir em casa. Então vamos torcer para ver se o Flamengo também consegue vencer o adversário que ele vai enfrentar. O Corinthians possa desclassificar esses estudantes da Argentina. Vamos torcer também para que o São Paulo de Emanuel Lucas também tenha vergonha na cara e consiga desclassificar o Boca Juniors. Então é uma série de jogos que vão mexer com os argentinos e com os brasileiros.
0: É, tem brasileiro sonhando com uma semifinal brasileira. Que vai parecer a Copa do Brasil, se todos se classificarem. Será que vai? Vai dar certo? Hoje tem Flamengo da Libertadores. As informações do esporte agora com ele, Emanuel Lucas. Com imagens para a TV Verdes Campos. Vai, Emanuel!
4: É isso mesmo, meus amigos. Uma noite de quarta-feira muito especial aí com Libertadores e Copa Sul-Americana. A continuação dos jogos aí das quartas de final, mas antes. 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Falando dos jogos de ontem, né? Tivemos aí duas partidas. O Palmeiras, né, venceu aí pelo placar mínimo a equipe da LDU jogando em São Paulo. Venceu pelo placar de 1-0. 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Falando dos jogos de ontem, né, tivemos aí duas partidas. O Palmeiras, né, venceu aí pelo placar mínimo a equipe da LDU jogando

buscou empate aos 4 minutos do segundo tempo com Caio César. Então aí o Corinthians agora joga por um simples 1-0 ou qualquer vitória para poder chegar às semifinais da competição. E quem passar desse duelo pega o vencedor aí de Independiente Del Valle e Flamengo, que começam a duelar por uma vaga nas semifinais hoje às 9:30 da noisno estádio Olímpico Atahualpa em Quito, né, às 9:30 da noite. Tivemos também Copa Sul-Americana, duelo brasileiro ontem, né, no estádio da Vila Belmiro, com direito a Neymar nas tribunas, né, assistindo o jogo, e o Santos se deu bem, venceu o Atlético Mineiro pelo placar de 2-0, leva uma enorme vantagem para o jogo da volta na próxima quarta-feira na Arena MRV em Belo Horizonte. O Atlético, por sua vez, vai ter que pelo menos devolver, né, uma vitória por 2 gols de diferença para poder forçar as penalidades e vencer por 3 ou mais gols para tomar a vaga, chegar às semifinais da competição. E hoje teremos aí o último jogo, né, que fecha o jogo de ida da Copa Sul-Americana, das quartas de final. Teremos o duelo entre Cienciano do Peru e Montevideo City Torque do Uruguai, no estádio Inca Garcilaso de la Vega, em Cusco, às 9:30 da noite. Nós tivemos também a continuação da 27ª rodada do Campeonato Brasileiro da Série B. Tivemos 5 partidas na noite de ontem. O Botafogo de Ribeirão Preto perdeu em casa para a equipe do Novo Horizontino por 3-1 em Ribeirão Preto. O Fortaleza bateu a equipe do Avaí por 1-0 na Arena Castelão em Fortaleza. O América Mineiro, vice-lanterna da competição, venceu o Náutico pelo placar de 2-1 na Arena Independência em Belo Horizonte. O Operário de Ponta Grossa venceu o CRB pelo placar de 3-0. E o Atlético Goianiense bateu o Ceará pelo placar de 1-0 no estádio Antônio Ascioli em Goiânia, Goiás. Hoje, quinta-feira, teremos o fechamento da rodada, com os duelos entre São Bernardo e Londrina, no estádio 1º de maio, São Bernardo do Campo, às 7:30. Mesmo horário para o clássico goiano entre Vila Nova e Goiás, no estádio Oba, e o Sport enfrentando a equipe da Ponte Preta no estádio da Ilha do Retiro, no Recife, às 9:30 da noite. Nós tivemos também a continuação aí da rodada, na segunda rodada, do Campeonato Piauiense de Futebol da Série B. Tivemos a vitória do Flamengo sobre a equipe do 4 de julho pelo placar de 1-0 no estádio Lindolfo Monteiro. A rodada que vai ser complementada neste sábado, né, do dia 12, no estádio Elvídio Nunes, na cidade de Picos, né, no interior do estado do Piauí, o duelo entre Picos e Comercial. E a terceira rodada já vai começar também no sábado, só que mais cedo, com o duelo, o River enfrentando a equipe do Flamengo, clássico rivengo, o maior clássico do futebol do estado do Piauí, às 5 da tarde. Bem, meus amigos, falando agora de seleção brasileira, né, porque a seleção brasileira fez aí a convocação, o técnico Carlo Ancelotti fez aí a convocação para os 2 amistosos pós-Copa, né, contra a Austrália e também contra a seleção da Índia, né, foi revelada a lista, onde os goleiros são Hugo Souza do Corinthians, Pedro Morisco do Coritiba e Otávio do Cruzeiro. Os defensores são Arthur Dias do Atlético Paranaense, Douglas Santos do Zenit, Gabriel Magalhães do Arsenal, Jair do Nottingham Forest, Marquinhos do PSG, Mateuzinho do Corinthians, Mauro Júnior do PSV, Vitor Reis do Manchester City e Wesley da Roma. Os meio-campistas são Andrei Santos do Manchester United, Brendo Midon do Corinthians, Bruno Guimarães do Arsenal, Danilo do Botafogo, Douglas Luiz da Juventus e Gabriel Bontempo do Santos. E os atacantes são Endrick do Real Madrid, Estevão do Chelsea também, Estevão e João Pedro do Chelsea, Pedro do Flamengo, Rafinha do Barcelona, Rayan do Bournemouth e Samuel Lino do Flamengo. Então essa é a primeira convocação do técnico Carlo Ancelotti depois aí da campanha fracassada na Copa do Mundo de 2026, na eliminação para a seleção da Noruega. E falando aí da Copa do Brasil, porque foi definido aí o estádio, né? Tá definido que o palco da grande decisão no dia 6 de dezembro deste ano será o estádio Mané Garrincha em Brasília. Né? Vai ser o palco da decisão. Pela primeira vez, a Copa do Brasil vai ter uma final única, né? A partir deste ano em diante. A Copa do Brasil vai ser decidida em Brasília. Né? Então, aí, as semifinais que já estão definidas. Lembrando que hoje, daqui a pouquinho, às 11 da manhã, teremos aí o sorteio aí dos mandos de campo, né? Das semifinais, dos confrontos entre Grêmio e Atlético Mineiro. E do outro lado, Palmeiras e Vasco, quem é que vai mandar o primeiro jogo e quem vai decidir em casa aí as vagas para a grande final da Copa do Brasil. Lembrando que a Copa do Brasil esse ano tem novidades. Os 2 finalistas garantem vaga na Libertadores do ano que vem, sendo o campeão garantindo vaga direta na fase de grupos e o vice-campeão aí conseguindo a vaga para a fase prévia, ou seja, vai ter aí 2 mata-matas antes de chegar à fase de grupos. E aí vai ter, além da taça, né, da entrega do troféu, uma premiação multimilionária, mais de R$ 70 milhões
para

0: o campeão. Bem, meus amigos, essas foram as informações do esporte. Eu volto amanhã trazendo aí o balanço aí do que foi essa noite de Copas, né? Copa Sul-Americana e Libertadores, e também a expectativa para o final de semana esportivo com Série A, Série B, Série C, a decisão da Série D e também o Brasileirão Feminino das séries A1 e A2. Um forte abraço e até amanhã.
1: Ok, Manuel, Lucas, muito obrigado, viu, pelas informações. Galê, gostou da convocação aí pós-Copa do Mundo do técnico do Brasil?
2: Eu não gostei porque tem muito cabra novo aí, eu acho que não deveria...
1: Mas não tem que renovar a seleção?
2: Sim, mas não desse jeito, renovou demais, pelo amor de Deus. Gabriel, bom tempo. Rapaz, não, vou ficar calado.
1: Ah, você conhece Gabriel bom tempo?
2: Eu conheço, que o time do Santos é ruim demais, rapaz, Deus me defenda. Mas deixa pra lá, o Thiago Silva...
1: O Pedro tá que você cobrava.
2: Não, Pedro, claro, merecia, há muito tempo que ele merece jogar na seleção brasileira.
1: Então você não gostou da convocação?
2: Não, eu tô igual o Thiago Silva do Fluminense, ele convocou demais, muita gente jovem, e tirou alguns experientes, por exemplo, o Casimiro, tudo bem, que não, pra mim não joga nada na seleção. Mas eu acho que também você não pode nem ir com muita sede ao pote, não. Tem que ser a coisa de maneira gradativa. Mas ele é que é o técnico.
1: Eu acho que ele está testando novos jogadores, galera. A oportunidade é agora.
2: Me lembrei agora de um jogador chamado Silas, que foi meio-campo do São Paulo e jogava demais, que ele disse ontem no Jornal do Brasil que o Brasil nunca mais vai ganhar a Copa do Mundo. Deus não o ouça, porque senão nós estamos lascados.
1: Olha aqui uma última informação, saiu o calendário do Bolsa Família para o mês de setembro. Atenção, beneficiários, pagamento começa na próxima semana, dia 17 de setembro, NIS final 1, pagamento 17 de setembro. Final 2 do NIS, pagamento será dia 18. Final 3, pagamento dia 21. Final 4, pagamento dia 22 de setembro. Final 5, pagamento dia 23. Final 6, pagamento dia 24. Final 7, pagamento dia 25. Final 8, pagamento do Bolsa Família dia 28 de setembro. Final 9, pagamento será dia 29. E no último dia de pagamento, final 0 do cartão, pagamento será dia 30 de setembro. Esse é o calendário oficial de pagamento do mês de setembro do Bolsa Família do Governo Federal. Gente, o nosso tempo não nos permite mais e por aqui finalizamos o seu Jornal Verdes Campos, segunda edição desta quinta-feira, hoje 10 de setembro. Boa tarde, Galego.
2: Boa tarde, Fábio. Boa tarde, Ian. Olha, a frase do dia hoje é uma das mais belas que eu já vi na minha vida. As pessoas são pesadas demais para serem levadas nos ombros. Leve-as no coração. Sabe quem disse? Dom Helder Câmara. Um abraço.
1: Um abraço, Galego. Até amanhã. 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Paz e bem para todos e é pra frente. E as malas batem.
3: Olá, amigos. Quem fala aqui é Franli. Quero dizer o seguinte: para você ter êxito na fé, você precisa ter fé. Se você não tiver fé, você não vai ter êxito. Saiba de uma coisa: que um dos melhores remédios, melhor antibiótico, é a fé. Você quer que dê certo sua fé? Se concentre, levante as mãos para cima, se encoste em qualquer, numa parede, em qualquer coisa. E peça a Deus aquilo que lhe interessa. E tenha fé. Se você fizer isso, vai dar certo, vai dar certo. Quem está falando aqui é Franli. Essa oração foi feita aqui na sede da Rede Rádio Verdes Campos, com todos os funcionários daqui da rádio. Todos nós fizemos com fé, pedindo para que você tenha saúde, nossos ouvintes, nossos queridos amigos. Então, só quero lhe dizer para você, tenha fé e reze conosco esse Pai Nosso.
4: Pai Nosso que estás nos céus, santificado seja o vosso nome. Venha a nós o vosso reino, seja feita a vossa vontade, assim na terra como no céu. O pão nosso de cada dia nos dai hoje, perdoai as nossas ofensas, assim como nós perdoamos a quem nos tem ofendido. E não nos deixeis cair em tentação, mas livrai-nos do mal. Amém. Ave Maria, cheia de graça, o Senhor é convosco. Bendita sois vós entre as mulheres,
5: bendito é o fruto do vosso ventre, Jesus. Santa Maria, Mãe de Deus, rogai por nós, pecadores, agora e na hora de nossa morte. Amém.
6: Esse Pai Nosso e Ave Maria é um oferecimento da família da Rede de Rádio Verdes Campos Sat e suas afiliadas. Para todas as pessoas que estão nesse momento passando por situação difícil nos hospitais, com a Covid ou com outras doenças. E também para todas as famílias que estão sofrendo porque perderam seus entes queridos. Rogamos a Deus que Ele console cada coração sofredor nesse momento tão difícil nas nossas vidas. A família da Rede de Rádio Verdes Campos Sat e suas afiliadas têm a certeza que juntos vamos passar por tudo isso e sair do outro lado mais forte.
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Muito bem, gente amiga, estamos começando o Sucesso Total desta quinta-feira abençoada, 10 de setembro de 2026, aqui pela Verdes Campos Santos, a rádio do vovô, da vovó e do irmão caminhoneiro. E você já está autorizado, pode aumentar o volume do seu rádio, do seu aplicativo ou do som do seu carro, porque o ritmo por aqui vai ser esse até às 5:30 da tarde. Estamos ao vivo trazendo a energia positiva que você já conhece. Os maiores sucessos do passado, dicas para a sua saúde e bem-estar, informação e muita descontração para alegrar a sua tarde. Você que está sintonizado com a gente nos estados do Maranhão, Piauí, Ceará, no Brasil e no mundo através da internet ou na TV pelo canal 123 da sua parabólica, aquele abraço. Eu sou Milton Vieira e juntos vamos até o fim da tarde com o som que todo mundo ama. 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E alô, meu povo nordestino, uma salva de palmas e um abraço do tamanho do nosso sertão para cada um de vocês que está sintonizado com a gente. Você, trabalhador da roça, guerreiro da cidade, gente de fibra que traz no peito a força de uma terra rica em cultura, fé e alegria. Muito obrigado pela sua audiência, pelo seu carinho e por espalhar esse sotaque lindo por onde passa. Segue com a gente porque a nossa programação é feita especialmente para você. É, e quem canta agora no Sucesso Total é a Mazã Benedita Aparecida e na sequência Alcimar Monteiro, Ela Nem Olhou Pra Mim.

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É, estamos de volta com sucesso total, o programa que tem a sua força e a força dos produtos GF8. E olha, gente querida, hoje é dia 10 de setembro, né? Uma data aí para lembrar que o diálogo salva vidas, hein? Neste Dia Mundial de Prevenção ao Suicídio, a campanha Setembro Amarelo reforça uma mensagem urgente. Se você está passando por um momento difícil, saiba que você não está sozinho. Saiba que você não está sozinha. Dores profundas, angústias e sentimentos de solidão afetam aí milhares de pessoas todos os dias. Mas falar sobre o que sentimos e procurar ajuda profissional é o primeiro passo para quebrar o ciclo de sofrimento. Então fique atento, fique atenta aos sinais de quem está ao seu redor, tá? Ofereça escuta, acolhimento e nunca julgue. Se precisar, peça ajuda. O apoio emocional é gratuito, sigiloso e está ao alcance de um telefonema. Simplesmente isso. Ligue para o Centro de Valorização da Vida, o CVV, discando 188. O atendimento funciona 24 horas por dia. Dia 10 de setembro, apoie essa causa. Valorize a vida. Que isto é uma campanha também da Rede de Rádios Verdes Campos Sate, emissoras em sintonia com a saúde mental da população brasileira. Pois aí, em nome da creatina GF8, a creatina Plus, que ajuda a fortalecer os músculos, melhora o equilíbrio para prevenir quedas e dá mais energia para suas atividades diárias e para a sua mente, vamos de música. The Fivers chega para cantar Cândida e na sequência Vanderlei Cardoso relembra Minha Namorada. Agora são 2:40. Boa tarde.

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4: Muito bem, gente, amiga, olha, minha ouvinte, a Maria Evarista, estamos dando uma boa tarde para seus irmãos lá no bairro Sarney, em Coelho Neto, no Maranhão, e para as suas amigas, a Domingas, em Pindaré, para sua amiga Maria Oliveira, no Olho d'Água Pequeno, e para sua vizinha Paquinha, e também para sua cunhada Isabel. E para todas vocês, o nosso carinho e muito obrigado pela sua sintonia. Você aí respira fundo, coloca um sorriso no rosto e vamos juntos até as 5:30 da tarde. Olha, aumenta o som porque a coisa vai pegar agora, viu? Aumenta o som aí do seu rádio, aumenta o som do seu aplicativo, aumenta o som do seu carro porque a sua tarde está só começando. Você do Maranhão, da região de Coelho Neto, olha aí o nosso WhatsApp para você participar do programa, é o 86994908449. É aquele abraço do Milton Vieira para você que está aí em Aldeias Altas, em Afonso Cunha. Alô, você aí de Timon, você de São João do Soter, de Caxias, alô você de Duque Bacelar, Buriti, Chapadinha, São Benedito do Rio Preto, Urbano Santos, e você do Piauí que está em Miguel Alves, União, Porto, José de Freitas e toda a região, vamos juntos e aquele abraço do Milton Vieira.

Muito bem, em nome da linha de produtos GF8, a marca que está no coração do povo brasileiro, vamos ouvir Rony Von, que vai cantar a praça, e na sequência, Banda Magníficos, Tentando Me Evitar. Agora são 2:51.

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0: Muito bem, gente amiga, agora são 3 horas da tarde, 3 em ponto. Vamos ao nosso break comercial e a gente volta já já com sucesso total. É.
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0: Mas vamos voltar. Se Deus quiser. E com muita história para contar. Obrigado. Francis Lopes, meu irmão.
1: Eu agradeço.
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Estamos de volta aqui pela Verdes Campos Sat, a rádio do vovô, da vovó e do irmão caminhoneiro. E o nosso poderoso sinal está chegando firme, mas firme mesmo em Granja e região. Alô você de Marroquinha, Bela Cruz, alô você de Camocim, Chaval, Marco, Martinópole, Moraújo, Senador Sá, Tianguá, aquele abraço e tudo de bom. 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

0: E agora eu vou atender o meu ouvinte, o Carlos Magno, que mora em Cajueiro, na zona rural de Coelho Neto, no Maranhão. Boa tarde, Carlos.
1: Boa tarde, Milton, rapaz. Quem fala aqui é o Carlos Magno, do povoado de Cajueiro, meu
0: parceiro. Diga aí, meu parceiro.
1: Rapaz, mas como é que é bom, senhor? O cara tá trabalhando e ouvindo a programação da rádio aqui, senhor.
0: É, meu
1: amigo. Eu quero que tu rode a música de Carlos Alexandre.
0: Carlos Alexandre.
1: Final de semana.
0: Final de semana.
1: Eu oferecer aqui só pra uma mulherzinha que tem aqui perto de mim que se chama Raimunda.
0: A dona Raimunda tá aí pertinho de ti. Boa tarde, dona Raimunda. Obrigado aí pela sua sintonia, tá bom? Então vamos ouvir o Carlos Alexandre. Tem mais ouvinte aqui, deixa me ver logo aqui pra gente atender mais pessoas que tá chegando aqui. Quem mandou aqui mensagem de texto foi o meu amigo Dudu. O Dudu está mandando boa tarde, né? E dizendo que é ouvinte nosso de todas as tardes. É cadeira cativa, né, Dudu? Ele mora no povoado Boi Não Berra, na zona rural de Coelho Neto, e gostaria de ouvir o sucesso com o Amado Batista Olhos Verdes, e oferece para sua mãe, a Dona Deusa, para o seu pai, o seu Pedro, e para o Milton Vieira. Obrigado, meu querido. Oferece também para todos que estão sintonizados com a gente no Sucesso Total. Sucesso Total é a trilha sonora da sua alegria. Chegando então Carlos Alexandre, final de semana. E na sequência, Amado Batista, Olhos Verdes.

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3: Muito bem, estamos de volta com o Sucesso Total, a trilha sonora da sua alegria nas tardes da Verdes Campos Sate. É, e temos ouvinte mensagens aqui chegando, agora eu vou atender a Francisca Alves, de Coelho Neto, no Maranhão, ela que é agente de vendas de F8. Boa tarde, amiga.
4: Boa tarde, meu amigo Milton Vieira. Como é que tá por aí, você?
3: Também, graças a Deus. Aqui levando a vida, deixando a vida nos levar.
4: Você, para desejar uma boa quinta-feira abençoada por Jesus Cristo. Tudo de bom para você e sua família, tá?
3: Tá bom.
4: E quero que você bote a mãozinha aí, um hino aí, para a minha galerinha do bem, tá?
3: Tá bom, querida.
4: O hino que eu quero é do J. Neto, tá?
3: J. Neto.
4: Você bote ele aí para oferecer para minhas irmãs, para bom. Minhas maninha, minha galerinha do bem, tá?
3: Tá certo.
4: Você já sabe, a galera toda, tá?
3: Tá bom, querida.
4: Minhas irmãs, minha sobrinha Roberta, que mora em Volta.
3: Alô, Roberta.
4: Para a Rayane, que trabalha com seu filho. Para você, para todos os ouvintes da rádio, para minhas vizinhas aqui do lado, tá?
3: Tá bom.
4: E para a comadre Vida, que mora em Bahia, com o padrinhozinho, Cristina. Para todos os ouvintes da rádio, tá, meu amigo? Tudo de bom para você. Tchau.
3: Tchau, querida.
4: Boa tarde, uma boa noite.
3: Tá, obrigado pela sua participação, tudo de bom na sua vida, tá? Vou atender o Anaildo, lá de São Mateus, no Maranhão. Alô, Anaildo, boa tarde.
5: Boa tarde, sou eu, Anaildo, aqui de São Mateus.
3: E aí, mamãe?
5: Passa aí, Zezé de Camargo, te amar assim.
3: Te amar assim. Ok, Anaildo, obrigado pela sua participação, um abraço para os nossos ouvintes em São Mateus, no Maranhão. Atendendo primeiramente o pedido da minha querida Francisca, agente de vendas de F8, que mora no bairro Quiabos, em Coelho Neto, no Maranhão. J. Neto vai cantar Não Tente Sozinho. E na sequência nós vamos rodar aí a música indicada pelo nosso querido Anaildo de São Mateus, de Zezé de Camargo e Luciano. Olha a hora certa, gente boa. 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
1: E olha, gente amiga, deixa eu mandar aqui o meu abraço, o meu boa tarde para minha querida Fátima Ferreira, que está ouvindo o Sucesso Total em Centro do Desígnio, no município de Miguel Alves, no Piauí. Também um boa tarde para minha querida Railane, ela que está ali na nossa loja iótica GF8, em Coelho Neto, na Rua da Feira, ao lado do Mercado do Produtor, logo atrás do Restaurante Popular. Está lá de portas abertas, aguardando a clientela. Um alusão também para Francisca Souza em Duque Bassalá e toda a sua turma, e a Samira, o Ramiro, o Valdevan, a Márcia, a Sandra, o Vitor, a Suzy, a Juana, a Júlia, o Jardel, Viana, Dona Graça, seu Raimundo, o Chico e o Nonato. Também ligados com a gente na zona rural de Duque Bassalá, no Mocambo dos Marques, meu amigo Toninho Marques Filho, o seu Antônio Bebé e toda a sua família. Meu boa tarde pro meu compadre Zé da Caixa, para sua esposa Dona Dulcilene, seus filhos a Maria Liz, a Joseane e o João Pedro, eles que moram no bairro Santana, em Coelho Neto, no Maranhão. Uma excelente tarde para vocês que estão aí ligadinhos com a gente. Nossa maior alegria é ter a sua companhia. Agradecemos de coração pelo carinho, pela audiência de sempre e por fazer a nossa tarde muito mais feliz. E vamos atender o ouvinte. Agora eu falo com meu amigo Patrício, que mora no bairro Quiabos, em Coelho Neto, no Maranhão. Boa tarde, garoto.
2: Olá, meu amigo Milton Vieira. Pai, boa tarde. Uma ótima quinta-feira para você.
1: Para você
2: nosso
1: também,
2: pai,
1: meu querido.
2: Nosso Pai Todo-Poderoso nos proteja de tudo que é ruim. Meu amigo Milton Vieira, gostaria de ouvir a música de Roberto Carlos, Lady Laura. Oferecer aqui para todos os meus amigos aqui do bairro Quiabos.
1: Certo.
2: Meu amigo Sérgio, lá no Novo Tempo. Meu amigo aqui, gato, meu vizinho aqui, ouvindo o som ligado, hein?
1: Pronto.
2: Um abraço aí, companheiro.
1: Quem mais, meu querido? Tudo bem, obrigado aí pela sua participação, meu amigo Patrício, lá do bairro Quiabos. Tem mais ouvinte, alô?
3: Boa tarde, Messias, sou o Luiz aqui de Sucupira do Riachão.
1: Sucupira do Riachão.
3: Quero pedir a música do Ratinho Soriano, Eu Não Sou Cachorro Não. Ofereço para todos que gostaram da música.
1: Tá certo, o que mais?
3: Pedi a música do Valdinho, mas já vi que já tá rodando, quero pedir outra. Bota Bartu Galeno, toca a fita do meu carro, tá? Porque essa que eu mandei, eu vi que já tá rodando, você não vai rodar a que eu pedi. Então bote Bartu Galeno, toca a fita do meu carro.
1: Tá certo, ela confundiu o Milton Vieira com o Messias, mas tá valendo, né? Quem mais aqui? Mas gente, Não teve, mandou mensagem não, só quis mandar, mas não mandou, né? Vou falar então com a Lourdes, ela que é de Coelho Neto. Boa tarde, Lourdes.
4: Boa tarde, meu amigo Milton Vieira.
1: Como vão as coisas?
4: Lourdes,
1: que...
4: de Coelho Neto.
1: A Lourdes.
4: Eu gostaria de lhe pedir a música de Oswaldo Braga, essa cruz pesada que carrega. Parece que é assim, meu irmão. Tem um jeito completo aí, viu? E aí, ofereço pro meu amigo Sérgio Lima, Chaguinha das Gatinhas, Seu Veneno, Compadre Afonso, Mais Conceição,
1: tá certo.
4: Dona Mundica, e a Dona Fogoió, pra você. Deus abençoe e tenha uma boa tarde. Passa aí, bote aí suas músicas aí, que eu tô aqui me ouvindo. Faz é hora que eu tô aqui.
1: Pronto.
4: Me ouvindo, tá bom?
1: Vamos ficar juntos até 5h30.
4: Boa tarde. Eu queria saber também que você, quando você estivesse no programa aí, me desse uma boa tarde pra mim, que eu tô
1: tá
4: aqui
1: certo.
4: Me ouvindo.
1: Vou botar
4: tá
1: o nome na agenda.
4: Postar.
1: Certo. Vou botar
4: meu nome aí também aí, né, nessa agenda sua aí, que essa agenda sua aí tem nome, viu?
1: Tá certo. Tem
4: gente que eu vejo você falando.
1: Tá bom,
4: pois
1: querido.
4: Tá bom, meu amigão. Fique aí que eu estou aqui, tá bom?
1: Tá certo.
4: Uma boa tarde, que Jesus abençoe. Amém.
1: Amém, querida. Boa tarde, tudo de bom na sua vida. Então vamos ouvir Roberto Carlos canta Lady Laura. E na sequência, aí vem Evaldo Braga. Agora são 3h42, gente boa.
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4: Muito bem, estamos de volta com o Sucesso Total, o programa que é feito por você e para você. E eu quero que mandou mensagem de texto pro Milton Vieira, o Pascoal Moraes, isso mesmo, ele que está ligado no Sucesso Total, adivinha onde? Em Patos, na Paraíba. Alô, paraibanos, aquele abraço do Milton Vieira. Daqui a pouquinho a gente toca a tua música aí, tá bom, Pascoal? Obrigado pela tua participação. Vamos ver aqui quem mais está participando do programa. Vamos ouvir aqui a nossa querida a Maria Lopes. Alô, você.
5: Boa tarde, Nilton Vieira. Quem fala aqui é a dona Maria Lopes, aqui do bairro Anitta Ferraz, Teresina, Piauí.
4: Alô, Teresina.
5: Boa tarde também para todos os ouvintes que estão na sintonia do Sucesso Total. E eu gostaria que você colocasse a música do Beto Barbosa, Louca Magia. E eu peço para todos os ouvintes que estão na sintonia do Sucesso Total. Boa tarde, tudo de bom, ótima quinta-feira, abençoada.
4: Obrigado, querido. Obrigado pela sua participação. Obrigado a todos os teresinenses. Ligados no Sucesso Total. Tem mais alguém aqui? Vamos aqui, o Manuel Sinuca. Manuel Sinuca, alô, boa tarde, Manuel.
6: Boa tarde, Milton Vieira.
4: Boa tarde.
6: Eu sou o Manuel da Sinuca, do Porto Alegre, Teresina.
4: Teresina,
6: gostaria de ouvir a música do O Milionário, com os Incríveis. Certo. Ofereço a todos os ouvintes do programa e tenham uma boa tarde.
4: Obrigado, meu querido, pela sua participação. Então, vamos ouvir primeiro o que aqui, Milton Vieira? Bartô Galeno no Toca Fita, o pedido musical que já está aqui na ponta da agulha, né? E na sequência, Eduardo Costa vai cantar Me Apaixonei. Música bonita no seu rádio.
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1: E olha, gente amiga, chegando informação, chegando notícia aqui no Sucesso Total. Um homem foi preso na tarde de ontem, quarta-feira, dia 9, suspeito de estuprar duas menores de idade em Cajari, na Baixada Maranhense. Segundo a Polícia Civil, contra ele havia um mandado de prisão temporária pelo crime de estupro de vulnerável. A prisão foi realizada no povoado Santa Maria, na zona rural do município. Mandar o meu boa tarde para o seu Raimundo Binô, sua esposa Dona Gesita e sua família, também para o Coutinho, José Alfredo e família, e para a minha ouvinte, a Eva, todos ali na Rua Sebastião José da Costa, no bairro Santana, em Coelho Neto, no Maranhão. 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Bem, vamos atender mais ouvintes aqui. Nós temos... Deixa me ver aqui, Milton Vieira, a minha querida Elizabeth, lá do bairro Subestação. Boa tarde, querida. Ela que mora em Coelho Neto, no Maranhão.
2: Boa tarde, seu Milton Vieira, aqui é Elizabeth, de Coelho Neto. Seu Milton, hoje eu quero ouvir Pablo, Pecado de Amor.
1: Eita.
2: Então, boa tarde pra dona Lourdes, pra dona Mundica, aqui de Coelho Neto, pro seu Sérgio, do Novo Tempo, pra dona Alda, aqui na Subestação. E boa tarde pra você, seu Sérgio. Obrigado pela música de ontem. Eu gostei, tá?
1: Estão trocando, estão compartilhando, né, alegria aqui através do programa. Isso é coisa bonita demais. Eu falo agora com a Tesquinha. Boa tarde, Tesquinha.
3: Olá, olá, boa tarde, boa tarde. Desculpa, amigo, eu ter pagado a mensagem porque saiu muito baixinho o áudio, viu? Você não ia entender.
1: Tá, certo.
3: Tá bom aqui, que tá falando é Tesquinha Sorriso aqui do Novo Tempo em Timon, tá bom?
1: Tá certo, Timon.
3: Então, eu gostaria que você botasse aí pra me ouvir. É uma música do Amado Batista, Uma Dinamite de Amor, tá bom? Então, quer dedicar para meu marido Dom Jorge, para minha mãe Graça, que está aqui comigo lhe ouvindo, tá bom? Quero dedicar para meus amigos de Teresina, para Luzina Renascença 2, para Socorro Soares Renascença 3, para seu Odilon e a esposa, tá bom? Também quero dedicar para seu Antônio Alcântara, em Cabeceiras, para todos os meus amigos do grupo ouvindo de rádio, do grupo da vovozinha, e para meus amigos de Coelho Neto, viu? Que em Coelho Neto eu tenho muito amigo, tenho minha família toda em Coelho Neto, tá bom? Todos que estiverem ouvindo. Eu mando meu cheiro e meu abraço pra esse povo lindo e maravilhoso.
1: Certo.
3: Só que pra ir em Coelho Neto, o pessoal me conhece como Fransquinha, tá bom? Mas quem tá falando aqui é a Fransquinha, que todo mundo conhece pra ir em Coelho Neto, tá?
1: Tá bom,
3: mas
1: querida.
3: Aqui em Timon conhece como Tesquinha. Abraço, amigo. Tchau, tchau.
1: Tchau, querida. Animada demais a Tesquinha. Obrigado pela sua participação. Temos aqui, quem é aqui, tá mandando boa tarde. Ele mandou pro Eduardo Silva, mas hoje é o Milton Vieira, viu? Deixa me ver aqui, é o José Marques, que mora no distrito da cidade de Marcos, Ceará. O nome do lugar é Panacuí, Ceará. Boa tarde para vocês aí de Panacuí, certo? Boa tarde, José Marcos, muito obrigado aí pela sua participação. Ele quer ouvir música da banda Baby Som, Eu Sem Você. É isso mesmo. Tem mais aqui. Olha, a Tesquinha, querida, você pediu Amado Batista. Lamentavelmente, Amado Batista já tocou, tá? Mas eu quero dedicar todas as músicas da programação que tocar daqui pra frente é pra você, tá? Muito obrigado pelo carinho, obrigado pela sintonia. Não fica triste, não. Isso é assim mesmo, acontece, tá? Vamos ver aqui o Rodrigues. O Rodrigues, ele é o Rodrigues do Manuel Evangelista, que mora na zona sudeste, deve ser em Teresina, né? É isso mesmo. Boa tarde, Rodrigues. Obrigado aí pela sua participação. Quem mais? Milton Vieira. Quem tá pedindo aqui a música do Roberto Carlos, parabéns pro meu marido Zé Dalva, no sítio Nilo, Nilo Alegre, no município de Boa Viagem, no Ceará. Oh, lamentável, né? O Roberto Carlos já cantou hoje, né? Cantou. É Lady Laura, o Roberto Carlos se apresentou hoje. Mas todas as músicas aí da programação para você também, tá, querido? Vamos ouvir aqui mais ouvintes. Quem é? Benedita Ribeiro, alô?
4: Oi. Boa tarde, locutor da Verdes Campos.
1: Boa tarde.
4: Sou a Benedita, que mora aqui em Croatá. Eu gostaria que você colocasse a música aí com Rio Negro e Solimões, Madrugada Triste.
1: Certo.
4: Gostaria de oferecer para toda a minha família e para todos que gostaram da música.
1: Tá bom, querido. Obrigado, então, pela sua participação, tá bom? É, vamos, mas nós temos aqui muito pedido aqui já na frente, vamos atender esses, vamos ouvir agora Os Incríveis, que vai cantar O Milionário, e na sequência Paula Fernandes vai cantar Pássaro de Fogo. Agora são exatamente 4:15 da tarde. Boa tarde.
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0: Você curtiu a música aí de Paula Fernandes, Pássaro de Fogo, que foi uma indicação do nosso querido ouvinte, o Eduardo, que mora no bairro Olho da Guinha, em Coelho Neto, no Maranhão. E ele pede aqui que coloque o nome dele na nossa agenda. Já está na agenda, meu querido. Todos os dias vai aquele alôzão para você. Obrigado aí pelo carinho da sintonia. Bem, e agora eu vou atender a minha querida Maria GF8, ela que é a nossa agente de vendas GF8, que mora no Barro Vermelho, zona rural de Buriti, no Maranhão. Boa tarde, Maria.
1: Boa tarde, seu Milton Vieira. Que é a Maria, agente de venda no Barro Vermelho, no tipo de Buriti. Coloca uma música pra mim, Cristiano Neve. Pode ser qualquer um, Cristiano Neve. Ofereço para todos os meus clientes, para todos que faz a Rádio Verde Campo, para todos os agentes de venda.
0: Tá bom, minha querida. Obrigado pela sua participação. Tá bom, então vamos ouvir o quê? Vamos ouvir agora Pablo, Pecado de Amor, solicitação que já estava aqui no gatilho, né? Então, depois do Pablo, aí vem o nosso bloco de comerciais e o sucesso total volta em seguida. Agora são 4h24.

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1: Muito bem, estamos de volta com o Sucesso Total, o programa que tem a sua força e a força dos produtos do GF8. Vamos atender mais ouvintes porque as mensagens continuam chegando, né? Obrigado a você que está participando do programa, tá? Alô, boa tarde.
2: Boa tarde, locutor da Verdes Campos. Sou a Benedita, que mora aqui em Croatá. Eu gostaria que você colocasse a música aí com Rio Negro e Solimões, Madrugada Triste.
1: Já atendi,
2: triste.
1: Né? Já atendi a minha querida ouvinte, a Benedita Ribeiro,
2: toda,
1: né?
2: Minha família.
1: Ok, Benedita, obrigado.
2: Eu quero que gostaram da música.
1: Tá ok, obrigado então pela sua participação, já tocou, quem mais agora? Alô?
3: Oi, Eduardo Silva, tudo bem?
1: Tudo?
3: É, Eduardo Silva, eu gostaria de fazer pequena divulgação ligeirinha, aqui de um leilão beneficente em prol da saúde de duas crianças. Só lembrando que o nosso leilão já é amanhã, dia 11 de setembro, às 19 horas. E após o leilão, haverá um bingo de um carneiro. E ainda teremos carteira R$10. Só lembrando que durante o dia teremos cerveja gelada com paredão ao vivo lá para todos. Em Buritizinho, em sítio Boqueirão do Piauí.
1: Ok. Você é
3: agradecimento, Francisco também, tá? E Francisca. E o meu muito obrigado e boa tarde. Tchau, tchau.
1: Tá bom, querida, bom leilão por aí, tá? Vamos ver quem mais aqui está aqui. Nós temos um ouvinte, esse aqui é do Piauí, será? Deve ser. Alô, você?
4: Boa tarde, Cícero, estou aqui ligado no programa. Manda aqui um alô para mim, sou Diana. E meu filho José Lourenço, sou aqui a Diana do Soares, município de União.
1: Alô,
4: todas as tardes, estou ligadinho no seu programa. Gosto muito desse programa, tem muita música boa para a gente ouvir. É uma boa tarde, bom trabalho.
1: Boa tarde, boa tarde. Eu estou lhe dando boa tarde em nome do Messias, viu? Grande Messias, lá em São João dos Patos, grande companheiro, excelente profissional. Aquele abraço para você, querido. Vamos ver aqui quem mais aqui tá.
5: Alô. Boa tarde, você pode botar uma música para mim?
1: Sim.
5: De Lourival Freitas, Ora Um Pouco Mais. Meu nome é Carmen, moro aqui nas Três Andares. Obrigado.
1: De nada, minha amiga. Obrigado pela sua participação. Quem mais aqui? Quem mais? Alô, essa aqui. Que não tem o nome, tem pessoas que tem só o número do telefone, né? Mas é bom nomear o número do telefone, mas eu consegui aqui, Laís e Luna Gabriele, deve ser as crianças, né? Ela pede aqui para ouvir um hino da Damares, não é isso? É, tá bom, obrigado pela sua participação. Quem mais? Milton Vieira. Vamos ver aqui. Alô, você? Ih, rapaz, tá complicado. Boa tarde.
6: Gostaria de ouvir a música de Qualquer Uma de Mala Sem Alça. Quero oferecer para meus filhos, para minha esposa e para todos que estiver ouvindo.
1: Eu não entendi.
6: Qualquer Uma de Mala Sem Alça. Quero oferecer para meus filhos, para minha esposa e para todos que estiver ouvindo. Aqui é Poliana, de Quebrangulo, Alagoas.
1: Alagoas, Alagoas. Obrigado a vocês pela participação. Alô, pessoal aí de Alagoas. Um abraço do Milton Vieira. Vamos ver quem mais. Alô.
7: Aqui é Dr. Elias, aqui Sergipe. Aqui é Sergipe.
1: Sergipe.
7: Bate a música, 17 camaradas fianos, não tem que sair de casa. Para oferecer para a família Francisca, Carmen Amélia, Grenalha, onde estamos. Sandra está fazendo aniversário. Sandra Chaga.
1: Certo.
7: E Jusceri, Renir e Reni. Vitória, minha família, Vidalô, Banelice e Carol, hoje em dia a gente está rindo em Jota. E também para Lili da Pitacete, Vitor Lugar, Fabinho e Adriano Merino, Edinha Lugo e Jânio Almeida. Obrigado, doutor e Verônica da sua terra e doutor Farias, terreiro da fazenda.
1: Tá bom, obrigado pela sua participação. Eu não entendi bem, ele pediu Zezé. Pediu Zezé, mas Zezé já tocou, tá? Infelizmente, mas... Tá valendo, obrigado pela sua participação. Então vamos ouvir aqui Cristiano Neves, Cicatriz, que já está aqui na agulha, atendendo o pedido musical aqui no programa.

0: 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É, Milton Vieira, vamos atender mais ouvintes, vamos atender aqui, rapaz, eu estava aqui com o Braga de Agricolândia, não é isso? Alô, Braga, boa tarde, meu querido.
1: Oi, gente, amiga da minha querida cidade de Agricolândia, avisando a todos vocês de todos os bairros, Buraco d'Água, Tamboril, Boi Morto, Pitombeira, o Centrão, a Baixa e o meu bairro, Vila Nova, que é a cara do Braga. Alô, galera da Sambaíba, de Lagoinha, Buraco d'Água e toda a galera, meus fregueses, aí também da Estaca Zero. Alô, compadre Manuel Batista, meu abraço. 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
0: Ok, meu amigo Braga, obrigado pela sua participação, boas vendas aí para você em Agricolândia. Quem mais temos aqui, vamos ouvir, eu estou recebendo aqui um boa tarde do meu ouvinte, é o Gentil Soares, mais conhecido por Guimarães, e Gui, ele mora na cidade de Piauí, na Bahia, e gosta muito da programação da Verdes Campos Sat. Mas quem não gosta, né? É a melhor rede de rádios que existe no país, né? E ele quer ouvir a música Folhas de Outono, do cantor Roberto Carlos. Bonita música, meu querido, mas infelizmente o Roberto já cantou hoje, tá bom? Um abraço para você, obrigado pela participação. Aquele abraço do Milton Vieira. Vamos ver aqui quem mais? É o Barbosa. O Barbosa mandou aqui mensagem de texto pedindo um alô para o Besson, é isso? Revendedor dos produtos GF8, que é por trás do Paraíba, em Campo Maior, no Piauí. Alô, Campo Maior. Olha aí, precisou de um produto GF8, você já fala com o Besson, liga, dá uma ligadinha para ele aí, que ele vai deixar o produto na sua casa, não é isso, meu querido? Obrigado pela sua participação, vamos ver quem mais aqui. Alô?
2: Oi, boa tarde, é do Silva. E ainda teremos parceira bem. Quero ouvir a Magra Fiz, minha princesa, a você, para ter que eu vou nosso seu programa. Sou 35 anos. A cruz para toda a minha família, a cruz para todos meus amigos, e amém, amém. Quero ver a Magra Fiz, minha princesa.
0: Tá bom, obrigado pela sua participação. Não deu para ouvir bem o seu áudio, né? Tá assim meio embaçado. Nós temos aqui mais ouvinte, quem é? A Conceição. Alô, Conceição, boa tarde.
3: 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Viu? É a Conceição e Regeneração do Piauí.
0: Regeneração do Piauí.
3: Bom dia, Marcelo Macedo, mais seu Franli.
0: Ela mandou
3: pra você. É a Conceição e Regeneração, viu?
0: Tá,
3: boa tarde, meu amigo, que não tá sabendo seu nome, mas...
0: É o Milton Vieira.
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0: E agora são 4 da tarde, mais 58 minutos. Vamos a mais um break comercial e o sucesso total volta já já. Segura aí que é VaptVupt.
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Estamos de volta, gente boa. Eu quero mandar um alô agora, o meu boa tarde, para o Ribamar do Mercantil Santana, na Avenida José Silva, em Coelho Neto, no Maranhão. Também em Coelho Neto, Luizinho do Balão, ligado no Sucesso Total. Meu boa tarde para você, obrigado pelo carinho. Obrigado também ao Antônio Firmino, professor Ednácio, mecânico Frank, e o meu amigo Humberto, eles que estão lá na Rua da Liberdade, ligados no Sucesso Total. Alôzão mais uma vez aí para minha querida Fátima Ferreira, nos ouvindo lá no Centro do Desígnio, no município de Miguel Alves, no Piauí. Um alô também para o seu Gonzaga, que mora no Órfão, município de Duque Bacelar, para o seu filho Irã, em Pindaré, também zona rural de Coelho Neto. Um alusão aí para o Honorato, na cidade de Coelho Neto, ele que mora na Rua 14 de Abril, para o Nonato, em Sítio Novo, também em Duque Bacelar.

0: Muito bem, vamos aqui atender mais ouvintes. Alô, e a Conceição.
1: Obrigado, meu amigo, que Deus te abençoe, não só hoje e sempre. Que Deus tenha na sua vida, no seu comando, no seu caminho. Hoje e sempre. Tenha uma boa tarde com Deus.
0: Obrigado, querido, obrigado. Obrigado mesmo pela sua participação. Deus te abençoe também, né? Alô.
2: Boa tarde, Eduardo Silva. Você não botou minha música, mas bota esse menino.
0: É a Toninha, né? Toninha, parece que é o nome dela. É Toninha mesmo. Obrigado, Toninha. Não é o Eduardo, é o Milton Vieira. Tá bom, querida? Vamos ver aqui mais. Quem mais aqui? O Carlos. É, o Carlos. Ele disse: boa tarde, Milton Vieira. Eu me chamo Gentil Soares, mais conhecido por Guimarães, o Gui, que mora na cidade de Piauí, Bahia, e gosta muito da programação do Sucesso Total. Vê se toca pra mim aí Folhas de Outono, do cantor Roberto Carlos. Ele já atendi também, infelizmente, já tinha tocado, né, meu querido? Alô, você.
2: Deus te abençoe, Eduardo. Deus abençoe Jesus Cristo, Nossa Senhora, viu? Se Deus quiser, viu, Eduardo? Jesus Cristo, Nossa Senhora, abençoe.
0: Eita, Eduardo, a nossa voz parece que combina, né, Eduardo? Um abraço pra você, meu
3: olá,
0: companheiro.
3: Olá, boa tarde. Aqui é Maria Luísa Kitkara, tá?
0: Oi.
3: Estou assistindo seu programa, bastante animado.
0: Tudo bem,
3: tudo
0: querida
3: bom.
0: Marinice? Um abraço para você, tá? Obrigado pelo carinho da sintonia. Um ótimo fim de tarde para você, tá? Deus te abençoe e obrigado mesmo pelo carinho. Vamos de música, gente. Chegando daí, José, um lindo sucesso no rádio brasileiro. Cadê você? Vamos curtir agora, são 5:09 da tarde.
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0: Eu quero mandar o meu boa tarde para nossa gente de vendas GF8 em Coelho Neto, no Maranhão, no bairro Santana. É a Lina Cardoso. Boa tarde, Lina. Obrigado aí, eu sei que você está sintonizada, né? 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Um abraço aí no Valdiná, tá bom? Quero cumprimentar meus ouvintes, o Zé Dias, a dona Isabel, o Luciano, o Galego da Usina, o Pedinho, o Carlindo, Caeira, Deusdete, o Bento Adão e sua família, o Zé do Carmo e o Cosme, todos na Avenida Santana, também em Coelho Neto, no Maranhão. Muito bem, chegando mais participação aqui, deixa me ver, alô.
1: Santoninha, obrigada, Deus abençoe, viu?
0: Viu.
1: Deus permitir. Deus permitir a Doacil, Deus disse que Nossa Senhora abençoe a Doacil, viu?
0: Viu.
1: WhatsApp é minha, Doacil, bota seu WhatsApp. O programa tá nota 200, Eduardo, só saindo bonito, música bonita, maravilhoso. Eduardo, tá nota 200, Eduardo Silva, passou o WhatsApp pra mim.
0: E o Gui, rapaz, o Gui mandou aqui boa tarde, Gentil Soares, o Guimarães, o Gui, tá certo, meu querido, boa tarde pra você, tá? Quem mais aqui? Oi, boa tarde, só mandou boa tarde, quem é ela? Tem o nome dela aqui? Não tem, no contato. Tem sim, é a mesma do contato da Laís, é a outra pessoa... É a mesma do contato, Laís e Luna Gabriele. Alô, me diga quem é você, por favor. Vamos de música, porque o tempo tá passando, né? Estamos quase no finalzinho do programa, mas dá tempo ouvir ainda mais sucesso. Chegando agora, Juventude Embalo. Veja se você lembra desse grande sucesso, Adeus que Marcou. E na sequência, José Augusto, só pra machucar os corações, vai cantar Me Esqueci.

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1: É, gente amiga, agora são 5:23 e a gente já vai se despedindo do sucesso total de hoje, né? Na edição de hoje nós estivemos aí ao vivo para todo o Nordeste, mas amanhã a gente volta apenas para os estados do Maranhão e Piauí, né? A nossa central vai comandar o resto do país. Obrigado a você pelo carinho da sua audiência, agradeço demais de coração a você que mandou o áudio, a você que mandou a mensagem de texto, que participou, que compartilhou dessa alegria dessa tarde com a gente aqui na Verdes Campos Sat, a rádio do vovô, da vovó e do irmão caminhoneiro, tá? Continue ligado, continue na sintonia, porque vem aí o timaço do jornalismo da rádio Verdes Campos Sat com o Rádio Notícia. Pedindo que Deus abençoe você, a sua família, eu sou Milton Vieira e amanhã estaremos juntos novamente, se Deus quiser. Um grande abraço e sucesso total na sua vida. E você vai ficar com Elino Julião, Cofrinho de Amor.
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0: eu sou Fábio Brito e estamos chegando pelo sistema de comunicação Verdes Campos Sat com o seu Rádio Notícia de hoje, a informação que você precisa no seu dia a dia. E começamos com informações nacionais. O presidente Lula sancionou na quinta-feira, dia 10 de setembro, a lei que acaba com a cobrança de 20% de imposto de importação sobre compras internacionais de até 50 dólares, conhecidas como taxa das blusinhas. A medida havia sido aprovada pelo Congresso Nacional na semana passada e altera as regras do regime simplificado de tributação de remessas internacionais. A taxação havia passado a atingir as compras de menor valor depois de uma mudança aprovada em 2024. Antes disso, as encomendas de até 50 dólares, adquiridas por pessoas físicas em plataformas participantes do programa Remessa Conforme, tinham alíquota federal zerada. Com a nova lei, o governo reverte a cobrança de 20% sobre essa faixa. E a Petrobras recuou do reajuste no preço da gasolina anunciado na última quarta-feira, dia 9. A estatal chegou a divulgar aumento de 19 centavos no preço do item para as distribuidoras, mas na quinta-feira divulgou que haverá desconto para as distribuidoras. O comunicado postado no site da companhia explica que a estatal vai deixar de aplicar o desconto de 44 centavos por litro da gasolina por causa do fim da vigência da medida provisória. No entanto, o preço do combustível vai ficar 19 centavos mais barato, porque haverá redução de 63 centavos. Olha, a redução nos tributos da gasolina foram implementadas por meio de uma medida provisória e um decreto do governo federal. As determinações também zeram as contribuições do PIS/PASEP e COFINS sobre o etanol hidratado. E uma última informação, o Conselho Curador do FGTS aprovou nesta semana a ampliação do subsídio habitacional do orçamento do fundo para 13 bilhões de reais. A mudança vai beneficiar o programa Minha Casa Minha Vida. Em 2026, já foram liberados 12,5 bilhões para o programa. Com a decisão do FGTS, o montante será ampliado para 13 bilhões a pedido do Ministério das Cidades. Os recursos são utilizados na concessão de descontos para as famílias beneficiárias do programa. O subsídio vale apenas para as faixas 1 e 2 do Minha Casa Minha Vida. Durante a reunião nesta semana, o Conselho também ampliou para 30 anos o prazo máximo de amortização das operações de crédito com recurso do fundo nos programas Pró-Moradia, Saneamento Básico, Pró-Transporte e Pró-Cidades. O prazo anterior era de 20 anos. 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E segue o seu Rádio Notícia, agora chamando as informações de Teresina no Piauí com o Vanilson Brito. É com você, Vanilson.
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2: Olá, Fábio Brito, obrigado pelas informações. E agora você segue o seu Rádio Notícias, direto de nossa central de jornalismo, Rede Verdes Campos Sat, aqui em Teresina. Um homem identificado como Eric Francisco Borges da Silva foi morto a tiros na madrugada desta última quinta-feira no bairro Bom Lugar, em Floriano, sul do estado do Piauí. Segundo a Polícia Militar, o caso aconteceu por volta das 2:30 da madrugada. No local, a equipe encontrou a vítima já sem vida. Informações preliminares apontam que o homem teria sido atingido por cerca de 2 disparos durante a sequência de tiros. A suspeita é de que ele não seria o alvo da ação criminosa. O corpo foi recolhido pelo Instituto de Medicina Legal. E o local foi isolado, além da Delegacia de Polícia Civil da área e a perícia criminal foram também acionadas neste caso. Teresina recebe nesta sexta-feira, dia 11, a quarta e última etapa do Circuito Piauiense de Tênis de Mesa 2026. A competição será realizada na Fundação Nossa Senhora da Paz, no bairro Três Andares, e reunirá atletas de diferentes cidades do estado em disputas que buscam incentivar a modalidade, promover integração e fortalecer o esporte piauiense. A competição teve início em Beneditinos e passou pelas cidades de Parnaíba e Oeiras antes de chegar à etapa final, em Teresina. 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E vamos com mais informações. Olha, o Instituto Nacional de Meteorologia, o IMET, emitiu 2 alertas de baixa umidade para o estado do Piauí nesta quinta-feira. Os avisos, um laranja e o outro amarelo, são válidos até às 19 horas e abrangem ao todo 215 municípios. O alerta laranja de perigo abrange 80 municípios da região sudeste e sudoeste do estado. Nessas áreas, a umidade relativa do ar pode variar entre 20% e 12%. O alerta amarelo de perigo potencial abrange 215 municípios com índices de umidade entre 30% e 20%. Segundo a Organização Mundial da Saúde, a OMS, a faixa considerada ideal para a umidade relativa do ar fica entre 40% e 70%. E 2 homens suspeitos de invadir uma residência, render 4 mulheres e agredir um adolescente de 12 anos com um pedaço de madeira durante um assalto foram presos hoje em Teresina. As prisões preventivas foram cumpridas pela Polícia Civil do Estado do Piauí por meio da primeira delegacia seccional. Os presos são Daniel Lopes de Moraes, conhecido como Gaguinho, e Francisco Valdemir de Araújo Vieira, conhecido como Cidade. Eles são investigados por participação em um roubo ocorrido em agosto deste ano no bairro Vermelha, zona sul da capital. E agora você segue o seu Rádio Notícias com mais informações direto de nossa central de jornalismo, Rede Verdes Campos Sat.
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3: Olá, você que acompanha o Rádio Notícias, eu sou Neto Jeffio e estou na Central de Jornalismo da Verdes Campos em Coratá e vou seguindo com mais informação agora. O Instituto Evaldo Lodi está com 89 vagas de estágio abertas aqui no estado do Maranhão. As oportunidades são destinadas a estudantes do nível técnico e superior e estão distribuídas em 7 municípios maranhenses. Há vagas em São Luís, capital do Maranhão, São José de Ribamar, Passo do Lumiar, Raposa, Balsas no sul do Maranhão, Imperatriz também no sul e Açailândia também no sul do Maranhão. As bolsas oferecidas variam entre R$ 200 e R$ 1.518, de acordo com a oportunidade e também a disponibilidade. Entre as áreas contempladas estão pedagogia, administração, direito, ciências contábeis, educação física, sistemas de informação, fonoaudiologia e enfermagem. As oportunidades fazem parte de um levantamento nacional que reúne 1.190 vagas de estágio em todo o país, para estudantes do nível técnico, médio e superior nacionalmente. As bolsas podem chegar a 2,3 mil, além de benefícios que variam conforme a empresa contratante. Como se candidatar? Os interessados nas vagas disponíveis no Maranhão devem consultar as oportunidades na IEL Carreiras, como o Paidel, e atualizado constantemente. A quantidade de vagas e as oportunidades disponíveis podem mudar conforme o preenchimento dos pontos. Portanto, essas foram as informações aqui do Maranhão para o Rádio Notícia. 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Agora eu chamo a Dilson Carlos, que está na nossa central de jornalismo, na Verdes Campos, na cidade de Barras, no estado do Piauí, e vai trazer mais informação agora no Rádio Notícia.
1: 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É isso, Neto. Obrigado pelas informações. Trazendo agora os destaques da Central de Jornalismo da Verdes Campos SAT aqui na cidade de Barras Norte do Piauí. O segurança que integra a equipe do delegado Charles Pessoa, candidato a deputado federal pelo Partido Verde, ficou ferido após um disparo acidental de arma de fogo durante uma caminhada política realizada na manhã dessa quinta-feira no centro de Barras Norte do Piauí. Identificado como Adriano, o homem participava da agenda quando, segundo informações repassadas, se preparava para sentar e a arma que carregava disparou involuntariamente. O segurança recebeu os primeiros atendimentos no Hospital Regional Leônidas Melo, em Barras, onde passou por procedimentos médicos para controlar a hemorragia. Depois de ser estabilizado, Adriano foi transferido para Teresina e permanece sob observação. Conforme o último boletim médico informado, ele não corre o risco de morte. A equipe de campanha de Charles Pessoa confirmou o episódio e informou que está prestando assistência ao segurança. No momento do acidente, o candidato cumpria compromissos no mercado municipal de Barras. 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E o Ministério Público do Estado do Piauí recomendou que o município de Batalha adote providências para organizar a gestão do trânsito e reforçar a fiscalização nas ruas. A recomendação administrativa foi publicada no Diário Eletrônico do Ministério Público do Piauí e integra o programa Trânsito Seguro Vidas Protegidas. A medida foi assinada pela promotora de justiça Lia Raquel, titular da Promotoria de Justiça de Batalha, dentro do procedimento administrativo 19-2026. Entre as providências recomendadas estão a criação de um órgão municipal de trânsito, a integração ao Sistema Nacional de Trânsito, melhorias na sinalização e a realização de ações permanentes de fiscalização e educação. Segundo o Ministério Público do Piauí, não havia informação de fiscalização regular pelo município e também não existia a atuação regular do Detran Piauí. A promotoria apontou problemas como veículos sobre calçadas, filas duplas, obstrução de vias e veículos de grande porte estacionados diante de residências. O órgão também identificou em dados preliminares elevada ocorrência de mortes e lesões com a participação significativa de motocicletas, além de problemas de sinalização e fiscalização. Seguimos com mais informações, agora direto de Coelho Neto, no Maranhão, com o nosso amigo Milton Vieira.
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5: Ok, Adilson Carlos, aqui no Maranhão, agentes da Guarda Municipal e de Trânsito de Caxias passaram por uma capacitação voltada para o combate à adulteração e clonagem de veículos. O treinamento foi ministrado por instrutores da Polícia Rodoviária Federal, vindos de São Luís, a capital, e realizado no auditório do IEMA. O curso reuniu também integrantes das polícias militar e civil, com o objetivo de unificar os procedimentos de fiscalização e aprimorar a identificação de fraudes em abordagens de rotina. Entre os temas abordados, os agentes aprenderam a identificar sinais de adulteração em peças de veículos, além de inconsistências em documentos em sistemas digitais. A qualificação atende a uma demanda do trânsito local. Atualmente, a frota circulante em Caxias ultrapassa a marca de 70 mil veículos, impulsionada pelo fluxo de automóveis de municípios vizinhos. 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E o plenário do Tribunal Superior Eleitoral aprovou por unanimidade o envio de tropas federais para garantir a segurança no primeiro turno das eleições de 2026 no Maranhão. A medida atende a uma solicitação feita pelo Tribunal Regional Eleitoral do Estado. Segundo o TSE, os militares das Forças Armadas vão atuar no apoio logístico, como o transporte de urnas para locais de difícil acesso e na manutenção da normalidade da votação e da apuração. A execução dos trabalhos ficará sob a responsabilidade do Ministério da Defesa. Ao todo, o pedido do TRE do Maranhão abrange 45 municípios. Na microrregião de Coelho Neto, a única cidade que vai contar com o reforço das tropas federais é Afonso Cunha. A decisão do tribunal também autorizou o envio de militares para outros 7 estados brasileiros. E agora o nosso giro de notícias segue para Campo Maior, no Piauí, de onde o nosso colega Eduardo Silva tem outras informações. É com você, Eduardo.
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6: Olá, muito obrigado pelas informações da sua região no estado do Maranhão. Vamos aqui para a nossa região norte do estado do Piauí, da cidade de Campo Maior, terra da carne de sol, da cera de carnaúba, da Serra de Santo Antônio, que agora também foi denominada, né? Essa serra foi tombada como sendo Parque Nacional Serra de Santo Antônio, aqui em Campo Maior. Olha, dessa vez vamos falar sobre os movimentos políticos da região norte do estado. O prefeito da cidade de Campo Maior, Joãozinho Félix, encaminhou o projeto de lei de autoria do Poder Executivo ao Poder Legislativo para aprovação de doação de um terreno, né, para uma instituição de caridade aqui em Campo Maior. Mas em meio a esses projetos de doação, o prefeito também pediu à Câmara autorização para a criação de 2 novas pastas, que é a Secretaria da Mulher e a Secretaria de Habitação. O prefeito quer constituir essas duas, no caso, as secretarias, para poder agregar mais ainda o seu governo. A oposição, formada pelos vereadores Hamilton Segundo, vereadora Agapitão, Devan Eugênio e também a vereadora Jacinta Bandeira, votaram contra o projeto. Os demais vereadores que votaram a favor são os vereadores da base de sustentação do prefeito na Câmara Municipal de Campo Maior. E os projetos foram aprovados. 5 votos contra e 7 votos a favor. Então, está aí, né, a votação da Câmara de Campo Maior. Fica criado mais 2 novas secretarias: a Secretaria de Habitação e a Secretaria da Mulher. Em meio a tudo isso, essas criações, vinham-se as perguntas do que de fato essas secretarias, né? Alguns vereadores questionaram, por exemplo, o vereador Hamilton Segundo, que é vereador da bancada de oposição, fez ali um levantamento que recebeu uma planilha do secretário de Finanças do município, onde esses impactos aos cofres públicos podem chegar a mais de R$ 600 mil com a criação dessas 2 novas secretarias. O prefeito ainda não se manifestou sobre o motivo da criação e se há, no caso aí, em vista, nomes que irão assumir essas determinadas secretarias no município de Campo Maior. A gente acompanha. 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
7: Ok, Eduardo Silva, obrigado pela sua participação. E agora vamos com informações aqui da Central de Jornalismo de São João dos Patos. Profissionais que atuam como cuidadores na rede municipal de ensino de Imperatriz denunciam atraso no pagamento dos salários e afirmam que a situação tem causado dificuldades financeiras para diversas famílias. Segundo os trabalhadores, o pagamento referente ao período deveria ter sido realizado até o 5º dia útil de setembro, mas até o momento os valores ainda não haviam sido depositados. Olha, de acordo com os relatos, o atraso já estaria afetando diretamente o orçamento dos profissionais que dependem do salário para arcar com despesas básicas do dia a dia, como aluguel, alimentação, contas de água e energia elétrica, além de outros compromissos financeiros. Alguns trabalhadores afirmam que a situação chegou a um ponto ainda mais delicado, com relatos de profissionais que tiveram a energia elétrica de casa cortada por falta de pagamento. Os cuidadores cobram uma solução e aguardam a regularização dos valores. Diante do atraso, os trabalhadores informaram que poderão paralisar as atividades a partir desta quinta-feira, caso o pagamento não seja realizado. A possibilidade de paralisação aumenta a preocupação em relação à continuidade do atendimento aos alunos que dependem do acompanhamento dos cuidadores durante a rotina escolar. Os profissionais aguardam que a situação seja resolvida antes que a medida precise ser adotada. Em nota, a Secretaria Municipal de Educação informou que está em andamento o processo de transição da empresa responsável pela contratação dos profissionais cuidadores. A CEMED informou ainda que acompanha todas as etapas do processo e adota as providências necessárias para garantir a continuidade dos serviços e a regularização da situação dos trabalhadores. 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Olha, vamos com mais informações aqui no interior do Maranhão, agora com ele, Robert Lândio.
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8: Ok, Messias, muito obrigado pelas informações de sua região. E eu sigo com Rádio Notícia, direto da Central de Jornalismo de Esperantinópolis, Maranhão. Homem alvejado a tiros na rua São Joaquim, em Trizidela do Vale, Maranhão. Janailson Araújo Lima, conhecido como Ferrari, deu entrada em uma unidade hospitalar após ser atingido por disparo de arma de fogo na rua São Joaquim, em Trizidela do Vale. Segundo informações, a vítima foi atingida por 2 disparos, sendo um na perna e outro no braço. Após o ataque, Janailson foi socorrido e encaminhado ao hospital para receber atendimento médico. A polícia militar foi acionada e realizou buscas na região com o objetivo de localizar os suspeitos envolvidos na ocorrência. Até o momento não foram divulgadas informações sobre a motivação do ataque ou a identidade dos responsáveis pelos disparos. O caso deverá ser investigado pelas autoridades competentes. 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Proprietário de bar é assassinado após desentendimento em Lago da Pedra, Maranhão. Um homicídio foi registrado na noite dessa última terça-feira no bairro Cajueiro, em Lago da Pedra. A vítima foi identificada como Clóvis, conhecido na cidade por ser proprietário de um bar. Segundo informações, Clóvis teria sido morto após uma confusão seguida de um desentendimento. A dinâmica do crime, no entanto, ainda não foi esclarecida. Até o momento, as circunstâncias exatas do homicídio e a identidade do autor não foram confirmados oficialmente pelas autoridades. O caso deverá ser investigado pela Polícia Civil, que buscará esclarecer a motivação e identificar o responsável pelo crime. O caso segue em investigação. E seguimos com destaques do esporte com Emanuel Lucas.
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9: Muito obrigado, Robert Lândio, trazendo as informações direto aí da nossa central de jornalismo aí de Esperantinópolis, no estado do Maranhão. Trazendo agora as informações do esporte, sempre no oferecimento do óleo Santa Helena. 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Foram definidos aí os mandos de campo, né, das semifinais da Copa do Brasil, que vão acontecer no mês de novembro. E a configuração das semifinais ficaram dessa maneira. O Grêmio vai jogar em casa, né, na Arena do Grêmio em Porto Alegre, o primeiro jogo contra o Atlético Mineiro. E o Palmeiras vai receber o Vasco no Allianz Parque, né, em São Paulo. E os jogos de volta, o Atlético Mineiro decide em casa na Arena MRV, enquanto que o Vasco ainda vai definir, né, se vai jogar em São Januário ou se vai pegar emprestado o Maracanã, né, para essa semifinal contra o Palmeiras. Portanto, está definido agora, falta só a questão aí das datas, né, a serem definidas. Portanto, está definido, Atlético Mineiro e Vasco vão decidir as suas vagas, né, a vaga, né, para a grande final em seus domínios. Lembrando que a CBF, ela definiu que a final da Copa do Brasil de 2026 será no estádio Mané Garrincha no dia 6 de dezembro, né, em um horário a ser definido. Vai ser um domingo e certamente vai ser na faixa do período da tarde, né? A competição, né, que desde sua fundação, né, sempre foi disputada com finais em dois jogos. A partir deste ano terá aí jogo único, sempre no estádio Mané Garrincha, porque se a Supercopa do Brasil abre a temporada com a decisão no Mané Garrincha, a Copa do Brasil, segundo aí a entidade máxima do futebol, né, daqui do nosso país, né, vai fazer com que o Mané Garrincha encerre aí a temporada do futebol brasileiro com a final da Copa do Brasil. Falando aí de mercado da bola, porque o Richarlison, né, está aí pendendo em assinar contrato com o Vasco, mas aí tem um empecilho, que é o clube dele, o clube atual dele, que é o Tottenham, que não quer aí se desfazer do jogador, apesar de que ele está fora dos planos, né? Então aí o jogador Richarlison, o Pombo, né, segue ainda com interesse em voltar ao futebol brasileiro e com o Vasco da Gama, né, jogar pelo Vasco da Gama. Segundo o diretor de futebol do clube vascaíno, Admar Lopes, né, confirmou que as conversas, né, com a equipe inglesa, né, pela transferência, né, do jogador até o fim dessa janela, né, seguem vivas, né, o sonho do Vasco de ter aí o jogador, né, sabendo que a chegada dele pode mudar o Vasco aí de patamar, né. Então aí, a depender, né, do que acontecer, tanto é que o próprio jogador está buscando aí meios, né, alternativos, né, principalmente jurídicos, para poder reincindir o seu contrato com a equipe inglesa e regressar ao futebol brasileiro para jogar na equipe do Vasco. E falando aí sobre os convocados da seleção brasileira para os dois amistosos contra a Austrália e Índia, né, muitas novidades nessa convocação do técnico Carlo Ancelotti, que priorizou aí a novidade, né, a juventude, né, coisa que ele prometeu fazer após a eliminação da seleção brasileira na Copa do Mundo para a Noruega. Ele mesmo disse que nomes consagrados como Danilo, Casemiro e Neymar não teriam mais espaço, né, na equipe, na seleção canarinha. E aí ele convocou, né, aí 26 jogadores para esses amistosos contra a Austrália e Índia, já avisando aí com o começo do ciclo para a Copa de 2030. São eles: os goleiros Hugo Souza do Corinthians, Pedro Mourinho do Coritiba e Otávio do Cruzeiro. Os defensores: Arthur Dias do Atlético Paranaense, Douglas Santos do Zenit, Gabriel Magalhães do Arsenal, Jair do Nottingham Forest, Marquinhos do PSG, Mateuzinho do Corinthians, Mauro Júnior do PSV, Vitor Reis do Manchester City e Wesley da Roma. Os meio-campistas: Andrei Santos do Manchester United, Breno Bidon do Corinthians, Bruno Guimarães do Arsenal, Danilo Santos do Botafogo, Douglas Luiz da Juventus e Gabriel Bontempo do Santos. E os atacantes: Endrick do Real Madrid, Estevão do Chelsea, João Pedro também do Chelsea, Pedro do Flamengo, Rafinha do Barcelona, Ryan do Bournemouth, Samuel Lino do Flamengo e Vinícius Júnior do Real Madrid, né? Então aí são 8 jogadores aí que nunca foram chamados para a seleção principal. O Brasil vai enfrentar a Austrália 2 vezes, a primeira no dia 25 de setembro no Queensland Country Bank Stadium em Townsville, e a segunda partida vai acontecer no dia 29 no Suncorp Stadium em Brisbane. E depois o Brasil vai jogar contra a seleção da Índia pela primeira vez no dia 3 de outubro no Salt Lake Stadium em Calcutá, né? Esse aí é o primeiro jogo entre essas duas seleções. Portanto, meus amigos, essas são as informações do esporte. Eu volto a qualquer momento aqui na nossa programação trazendo muito mais informações para você. Você segue agora com a programação normal da sua rede de rádios Verdes Campos Sat.
4: 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Rede de Rádios Verdes Campos Sat informa a hora certa.
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O sertanejo é, antes de tudo, um forte. Depois de um dia de trabalho imenso, ao chegar em casa, vamos descansar. Vamos curtir a vida, porque chegou a noite, é hora de esquecermos os problemas, curtimos as músicas que gostamos, ao lado de quem a gente gosta. Então agora está começando, excepcionalmente hoje você está estranhando, porque não é o compadre Irlande Farias que está aqui, ele está em outro compromisso, cumprindo lá no Atlantic City, filmando lá o evento que está acontecendo no Atlantic City, mas já ele vem aqui falar com a gente se der tempo. Eu sou Ian José Silva e hoje ficarei com vocês aqui no Terreirão da Fazenda pela rede de rádios Verdes Campos Sat, a mais popular do Brasil, 6 da tarde e 5 minutos.

noite, vovô. Boa noite, vovó. Sua bênção. Boa noite, amigo do campo. Boa noite, irmão caminhoneiro. Você que nos acompanha pelas estradas de todo o Brasil. 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Damos início agora a mais uma edição do seu Terreirão da Fazenda. Hoje, dia 10 de setembro de 2026, quinta-feira, finalzinho de semana quase chegando. E nós estamos aqui, contando com você, para fazer o melhor programa do seu fim de noite, fim de tarde e início de noite. Novamente, eu sou Ian José Silva, com o Padre Irlândio. Chega daqui a pouquinho, se der tempo ainda hoje, tá em outro compromisso, estou aqui segurando as pontas, mas você não vai me deixar aqui sozinho, claro, quero você participando comigo, claro, pelo 86994475082, 86994475082, este é o WhatsApp para você participar aqui do seu terreirão, mande seu áudio, mande seu vídeo de até 30 segundos, lembrando que todos os vídeos irão para a programação da TV Verdes Campos Sat, canal 123 da Parabólica. Aliás, mandando um abraço também a todos que nos acompanham pelo canal de áudio 365 na Parabólica. Mais de 60 milhões de ouvintes e telespectadores em todo o país ligados nesta rede de rádios que é, sem sombra de dúvidas, a mais popular do Brasil. 18 horas e 8 minutos, vamos lá, tô aguardando sua mensagem, aguardando sua participação. Vamos deixar de lereado? Vamos de música, que música é o que o povo gosta de ouvir. A gente vai começar muito bem o nosso Terreirão da Fazenda de hoje. Vamos começar com essa, Carlos André, Na Parede da Paixão.

0: A rainha do forró, Eliane, Rede na Varanda. Curtimos ainda Carlos André, Na Parede da Paixão, 18 horas e 15 minutos no horário de Brasília. Você está no programa, no seu programa favorito de todo início de noite.
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0: Você tá chegando agora, não tá entendendo nada? Cadê o compadre Irlânio Farias? Ele está em outro compromisso, já chega aqui se der tempo ainda hoje. Eu sou Ian José Silva, estou segurando as pontas aqui para o nosso compadre Irlânio, mas nem por isso você vai deixar de mandar a sua participação aqui pelo 869-9447-5082. DDD 86, para você que é de fora, 99447-5082. 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E o chucalho aqui balançando, rapaz. Vamos lá, vamos animar. 18 horas e 18 minutos. Vamos ouvir aqui uns ouvintes aqui que estão participando pelo nosso WhatsApp. Ei, rapaz, eu tô todo atrapalhado aqui, mas vai dar certo. 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Vamos ouvir aqui o povo. Alô, José Viana, fala, meu querido.
2: Aqui José Alberto, estou em Morada Nova, Ceará, curtindo o programão.
0: Coisa boa.
2: Programa bom, cara, programa de Cabo do Sertão.
0: Bom arrochado.
2: Estamos aqui.
0: Tá certo, meu patrão, obrigado pela audiência sempre. Alô, agente Raimundo Lima. Fala, meu querido.
3: Boa noite, compadre Irlande Faria. 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Queria lhe pedir, compadre, que o senhor pudesse colocar aquele forró com Clara Nunes, Feira de Magaio, Oferecer para meu amigo Raimundo Macaxeira, São Mateus do Maranhão, lá na Vila Barreto. Também para meu amigo Zé do Fundo, no povoado Guariba. Seu Antônio José Cruz, povoado Desaperta. Também para meu amigo Zé do Fumo, no povoado Guariba. E todo o povão que estão ligados aí com o compadre Irlande Faria, no Terreiro da Fazenda. Boa noite, compadre Irlande Faria. Um abraço.
0: Valeu, valeu, meu amigo. Hoje, excepcionalmente, sou eu, tá? Ian José Silva aqui com você, no Terreirão da Fazenda. Compadre Irlande, se volta ainda hoje, se não der, ele volta amanhã, tá bom? Mas estamos aqui segurando as pontas. Vou atender seu pedido, Clara Nunes, Feira de Mangá, já está aqui na sequência. Vamos atender mais ouvinte, vamos lá. Alô, Lívio, fala, meu querido.
4: Oi, compadre.
0: Fala, meu compadre.
4: Boa noite pra você. Eu sei que tá fazendo o programa hoje, na Islândia, você.
0: É, exato.
4: Na Islândia Faria, você que tá fazendo o programa hoje. Toda noite tô ligado no programa de vocês aí.
0: Coisa boa.
4: Muito boa da Terão da Fazenda.
0: É bom demais.
4: Eu quero pedir uma música. Música de... Pedro Nordeste, é proibido cochilar.
0: Pronto.
4: Quem fala aqui é o Lima, que mora aqui em Timon, no Maranhão. Preço para todos os ouvintes da rádio, Rede Rádio Campo Sati.
0: A boa mais noite. Popular do Brasil. Brigadão, meu amigo. Seu pedido já está na agulha. Vamos atender então o nosso amigo Raimundo Lima. Pediu e vai ouvir Clara Nunes, Feira de Mangaio. 18 horas e 21 minutos na mais popular do Brasil.

0: É proibido cochilar. Com cafeína, GF8, aí é que você não cochila mesmo, meu amigo. Aí é que você não dorme, tem força e energia pro dia todo. Tá aí, portanto, os três do Nordeste, é proibido cochilar, pedido aí da nossa audiência. Meu amigo lá de Timon, rapaz, Timon, coisa boa, cidade grande, cidade belíssima, toda essa região aí do estado do Maranhão, a gente manda o nosso abraço. 18 horas e 28 minutos. Olha, vocês falaram aí, né? 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
0: 18:34 aqui na mais popular do Brasil, rede de rádios Verdes Campos Sat. Você com seu terreirão da fazenda tá estranhando? Cadê o compadre Irlande Farias? Está em outro compromisso. Eu sou Ian José Silva, estou segurando aqui as pontas por enquanto. Vamos ouvir o povo, 6:34. Nossa amiga Irene e o seu Raimundo Cunha acompanhando a gente. Alora!
11: Boa noite, Lani Farias. Aqui quem fala é Irene, esposa do Raimundo Cunha, agente de venda dos produtos GF8, diretamente de Campo Maior. Quero mandar minha boa noite para todos os clientes GF8 de Raimundo Cunha e Irene. Que Deus abençoe a todos e a nós e a cada um deles. Um abraço. Mandar minha boa noite para o seu Miguel Cosme, dona Maria Antônia, na Palmeirinha Castelo. Benção, vovó Clécia, benção, vovó Lúcia, benção, Geraldina. Boa noite para dona Maria Antônia no Buritizinho, dona Jara e toda a panela, seu Chico Irineu, seu Chico Anjo, dona Maria nas Álvares Verdes, seu Bigode, seu Didô, dona Jesus, seu Lorival Matador, seu João Batista na Vaca Morta, seu Cristina e dona Daraci, seu José Oliveira, seu Chicão no Bar de Fátima, para o deputado da Paraíba, nome dele, para todos os caminhoneiros. 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Obrigado, boa noite.
0: Valeu, boa noite, nossa amiga Irene acompanhando a gente. 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
0: Valeu, Braga, direto de Agricolândia, ligado no nosso terreirão. Olha, nosso amigo aqui, José Marques, lá do distrito da cidade do Marco, Ceará, Panacuí, no Ceará, tá pedindo aqui, ó, Mastruz com leite, estou voltando. Vamos já separar aqui na nossa sequência no Popular no Terreirão. Vamos ver aqui quem mais está participando. Boa noite.
13: Boa noite, Irlande Faria. Aqui é a Marinete aqui do assentamento Angica, aqui no Maranhão, município de Grajaú. Quero mandar oferecer uma música para minha filha Carol, meu Gerro Antônio, com minha filha Flor, minha filha Raquel e para meus netos, Carlos Eduardo, Júlio, Michele, Michele e Stephanie. E para meu esposo José de Jesus, conhecido por Zé do Oco. Uma boa noite para vocês. Que Deus lhe abençoe com saúde. Que essa noite seja a noite de paz.
0: Amém, amém. Hã? Cadê?
13: A música com Luiz Gonzaga, qualquer uma.
0: Tá certo, vamos já separar
13: então,
0: aqui.
13: Então, é um forrozão.
0: Pronto, minha amiga, vamos já separar aqui. Olha, agradeço a todos vocês que estão mandando mensagem aqui pro 86. Atenção, pra você que quer mandar mensagem aqui pro Terreirão. DDD 86-994-47-5082. Repetindo, DDD 86-994-47-5082. Manda vídeo pra nós também, vídeo de até 30 segundos. Todos os vídeos vão também pra nossa TV Verdes Campos SAT. 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Tá certo? Então, enquanto o povo manda mensagem, vamos de música. Vamos separar aqui. Mastruz com Leite, estou voltando. Se colaborar aqui e a nossa produção ajudar, vamos já botar aqui para você curtir no Terreirão e vai mandando mensagem, viu? Repito, 869-9447-5082. Vamos, Mastruz com Leite!

0: 18 horas e 45 minutos, tá aí o Gonzagão e Fagner. Vem, Morena. Alô, alô, agora sim, é a Vivendo e Aprendendo. 18 horas e 45 minutos, aqui no Terreirão da Fazenda, na mais popular do Brasil. Gonzagão e Fagner, vem, Morena. 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Meus amigos, eu quero mandar um abraço em especial aos nossos irmãos caminhoneiros que estão percorrendo aí as estradas de todo o Brasil, em especial as estradas aqui do estado do Piauí, estado do Maranhão. Certa vez eu fui a São Luís, vai fazer 2 anos dessa viagem, e quando eu fui, eu tenho uma mania, sempre que eu viajo eu levo meu rádio junto, eu levo um rádio daquele Degen chinês, pega até vento se deixar. Eu sou doido por rádio. Eu gosto mais de ouvir do que de fazer rádio, mas sempre nas viagens eu levo. E quando eu fui a São Luís, eu fui escutando. E é interessante que todo o trajeto de Timon de Caxias até ali meados de Alto Alegre do Maranhão, até ali São Mateus do Maranhão, você ouve uma rádio parceira da Verdes Campos Sat. Você ouve a 91,1 de Coroatá, você ouve a 91,1 de Coelho Neto. Você ouve no satélite também, se quiser, você ouve no aplicativo GF Play. Independente se você estiver na estrada, em casa, no trabalho, aonde você estiver, no carro também, nossos amigos motoristas de aplicativo, taxistas, você ouve a rede de rádios Verdes Campos Sat, a mais popular do Brasil. E se a gente ouve, também o povo nos ouve, então vamos ouvir todo o pessoal que está nos acompanhando aqui pela mais popular. Olha o nosso amigo Renato. Tá participando aqui do programa? Boa noite, Ian. Estou participando do programa somente para pedir uma música de Mardônio. Se Ela Me Ama, ofereço para o meu pai Antônio Pereira, que não perde o programa Terreiro da Fazenda. Grato, professor Renato Pereira, do povoado Barro Vermelho, município de São Pedro do Piauí. Obrigado, professor Renato. Meu colega de profissão, porque eu já fui professor também. Então, vou atender seu pedido já já. Olha o nosso amigo também aqui, Daniel Caminhoneiro, nas estradas do país, transportando as riquezas da nossa nação e ouvindo o Terreirão. Fala,
1: compadre José, boa noite, meu amigo. Hoje é você que tá puxando as rédeas aí do programazão aí, né? Botando forró pra todo mundo dançar.
0: Botando quem?
1: Manda aí um forrozão pra nós aí, meu amigo. Aquele forrozão bem arretado aí das antigas aí, beleza? E oferecer para todos os caminhoneiros do nosso Brasil, beleza? Quem tá falando aqui é Daniel. Cuida, meu compadre velho. Bota pegado, pareia. Cuida.
0: E vamos para cima. Às 18h49, vou trazer o pedido do meu patrão, professor Renato. Pediu e vai ouvir Mardônio, Se Ela Me Ama, aqui no Terreirão, na mais popular do Brasil. E você participe também. DDD 86-994-47-5082. DDD 86-994-47-5082. Agora é hora de deixar o Mardônio cantar. Canta, Mardônio.

0: Mar de Marinês, eu sou o Estopim, 18 horas e 55 minutos, horário de Brasília, e você ligado aqui no mais popular da sua noite.
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0: Comigo, Ian José Silva, segurando as pontas pelo compadre Irlândio. Hoje ele esteve em um evento aí, não conseguiu chegar, mas nós estamos aqui, vamos levar o programa até as 21 horas, porque você merece ouvir o melhor da música, ouvir aquele forró que dificilmente toca em outras rádios. 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Aqui não toca duplo sentido, aqui não toca música internacional, aqui não toca jabá. 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Alô, meu patrão, capa seca, caminhoneiro, carregando as riquezas do Brasil, fala!
2: Boa noite, eu sei que não é Irlando Faria que tá hoje, mas aí o amigo tá conduzindo o programa aí com maestria.
0: Obrigado,
2: são seus olhos. Boa noite, um abraço, aqui é o Capa Seca, viu?
0: Muito bem.
2: Capa Seca, representação, Sétima Mossoró, capital da Areia Salgada. Passando aqui em Jerumenha, viu?
0: Coisa boa.
2: É o Capa Seca. Amigo do Irlando Faria e de um amigo aí também, viu? Que eu não decorei o nome ainda, mas...
0: Obrigado. E Anjos...
2: Tudo certo, boa noite, um abraço. Gostaria de ouvir uma música aí de...
3: Pra minha amiga Zé do Fundo, do Povoado Guariba, o senhor Antônio José Cruz.
0: Tá se decidindo aí.
2: Milionário Zé Rico, se não puder botar Milionário Zé Rico, bota de Luiz Gonzaga, viu? Uma bem antiga aí pra nós curtir aqui.
0: Maravilha.
2: Boa noite, um abraço. É o Capa Seca por cá. Dá um alô aí pra meu amigo Antônio Nordim, lá de Caruaru. E o
4: Vamos atender seu pedido, Clara Nunes,
2: espera
4: devagar, já está aqui na sequência. Vamos atender mais
2: ouvinte. E o Mariano, lá em Santinês. Boa noite, um abraço.
0: Um abraço, cuida, rapaz. Cuida pra cuidar.
2: É o caminhoneiro, capa seca, positivo.
0: Valeu, seu capaceta. Capa seca, perdão. Positivo, eu me atrapalhei aqui. Positivo, QSL operante. Alô, dona Maria Lopes, participando aqui também do nosso terreirão. Fala.
5: Boa noite, meu amigo radialista que está fazendo o programa hoje no Terreiro da Fazenda.
0: Boa noite.
5: Eu falo aqui a dona Maria Lopes do bairro Nita Ferraz, Teresina Piauí. Boa noite também para todos os ouvintes que estão na sintonia do Terreiro da Fazenda. Eu gostaria que você colocasse o forró do José Orlando, Tenho Pena de Você.
0: Pronto.
5: Feliz para todos os ouvintes que estão na sintonia do Terreiro da Fazenda. Boa noite e tudo de bom.
0: Boa noite, tudo de bom para você. Vamos trazer agora, porque a gente já está perto da iminência das 19h, temos que virar o break. Vamos trazer o Jackson do Pandeiro, para todo mundo que está nos acompanhando. Essa aqui eu ofereço para a galera de Altos, todo o pessoal aí, em especial lá do povoado Xinguiz. Andei por lá pelo Xinguiz, é um poeirão medonho, mas pense num povoado de gente bonita e muito acolhedora, com certeza. Todo o pessoal de Altos aí acompanhando o nosso terreirão. Vamos ouvir Jackson do Pandeiro e o canto da Ema?

0: intervalinho curtinho. Daqui a pouco a gente tá de volta com muito mais pedidos, muito mais música, aquele forrozão pé de serra que você gosta, aqui na mais popular do Brasil e no seu terreirão da fazenda, que volta já.
1: Rede de Rádios Verdes Campos Sati informa a hora certa.
0: Em Brasília, 19 horas e 2 minutos.
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0: Gaúcha, 19 horas e 7 minutos, você ligado aqui na mais popular do Brasil, rede de rádios verdes, Campo e Sátia, a rádio do vovô, a rádio da vovó, benção vó, me abençoe pra mim ser feliz, porque a fé, a água e os produtos de F8 salvam vidas e podem salvar a minha e a sua também. Eu sou Ian José Silva, I-A-N José Silva, estou substituindo aqui o compadre Irlande Farias hoje, ele foi para outro compromisso, mas amanhã ele tá de volta no seu tradicional terreirão, tô só aqui segurando as pontas, tá bom? Espero estar agradando, mas o importante é que você de casa que está ouvindo a gente, seja pela Parabólica, pelo canal de áudio 365, por uma rádio afiliada a Verdes Campos Sat ou pelo aplicativo GF Play, participe. É como eu sempre falo, não seja um ouvinte silencioso. É importante você mandar mensagem, nem que seja só um textinho assim, você tem vergonha de mandar áudio, manda em texto que a gente lê aqui, tá bom? Pro 869-9447-5082. Repetindo, DDD 86-99447-5082. 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Participação popular pelo 869-9447-5082. Meu patrão Francisco, fala!
1: Meu caro locutor.
0: Boa noite.
1: Quem tá falando aqui é o Francisco Bezerra, aqui de Barras.
0: Barras, Piauí.
1: Tô passando este áudio para lhe pedir a música de Luiz Gonzaga. O Voo da Asa Branca.
0: Pronto.
1: Ofereço para minha esposa Raimundinha. E todos que estiver ouvindo aqui neste bairro, em todo lugar desse Brasil inteiro, por onde ela pega.
0: De 0 a 100 para não esquecer de ninguém. Valeu, meu patrão Francisco. Obrigadão pela sua audiência. Seu pedido já está na agulha. Um abraço também para o revendedor dos produtos GF8, agente de vendas, Besson, por trás do Armazém Paraíba, lá em Campo Maior, Piauí. Ele está ligado aqui no terreirão. Alô também para o meu patrão, que não mandou o nome dele, mas está aqui mandando áudio. Fala!
2: Boa noite, meu compadre. Meu compadre, eu gostaria de pedir uma música do forrozão Tropicália, Planeta de Cores.
0: Oh, meu Deus.
2: Oferecer para minha esposa Maria Francisca, para minhas filhas Fernanda e Isabela, para meu filho Fernando, para meu compadre Vanderlei no Tuturubá, para o Pedinho no Tuturubá, para a Dona Baixinha no Tuturubá, para meu compadre Luiz Matias no bairro Cariri, para meu amigo Jonas na localidade Batoque, para meu amigo Cocão e para todos os ouvintes do Terreiro da Fazenda. Uma boa noite, um forte abraço e muito obrigado.
0: Valeu, meu amigo. Ó, vou trazer Forrozão Tropicália sem você, tá bom? Pra você ligar aqui no Terreirão. Obrigadão pela sua audiência. Vamos ver quem mais tá participando. Fala, boa noite.
3: Boa noite, meu amigo locutor.
0: Boa noite.
3: Eu não sei se é o compadre Leandro Faria que está aí hoje. É você?
0: É eu.
3: Eu não lhe conheço, mas pela voz você tem que dizer quem é seu nome, que é para eu poder ver e um dia que você estiver falando, eu tornar a pedir.
0: Pronto.
3: Hoje eu vou pedir que você bote uma música para mim. Com o Noca do Acordeão, Barão da Saudade.
0: Para
3: me ouvir e oferecer aqui para meus amigos, todos.
0: Tá certo.
3: Mora aqui na Espingarda, no município de Barra de Maratoã. Boa noite, meu compadre. Deus te abençoe.
0: Amém, o senhor também. Meu nome é Ian José Silva, tá bom? I-A-N José Silva. Já me chamaram de todo jeito. Jean, Juan, Lan, Rian, Juan, mas meu nome é Ian, tá bom? E estou aqui substituindo hoje, excepcionalmente, o nosso compadre Irlande, que amanhã está de volta aqui no Terreirão. Então vamos atender já alguns pedidos aí, 7h13, você ligado aqui na mais popular do Brasil, começando com ele, o eterno rei do Baião, Luiz Gonzaga e Asa Branca, aqui na mais popular do Brasil.

0: Toca do Acordeon e o Baião da Saudade. Essa música por muito tempo foi tema do programa Correspondente do Interior, em uma tradicional emissora aqui do interior, lá do centro-sul, né, do estado do Piauí, lá na cidade de Picos. Marcou a vida de muita gente, com certeza, pedido aí da nossa audiência. Por isso que eu adoro aqui os ouvintes da Verdes Campos Sátio, porque esses nossos ouvintes sabem o que é música boa, sabem pedir música muito boa. 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Vamos ver aqui o que é que o povo está falando no nosso WhatsApp, 869-9447-5082. Meu patrão José Viana mandou mensagem aqui de novo. Fala, seu José.
1: Cara, mais tarde, daqui a pouco, não sei se tiver tempo aí, fique à vontade. Eu quero ouvir um choro Julinho e seu acordeon. Caco de pote. Aí tu vai ver o que é coisa boa de dançar, velho. Coloca isso aí pra nós ver. Eu tô me tremendo aqui.
0: Já, meu amiguinho, vamos tocar já, vamos atender aqui mais gente, fala!
2: Boa noite, Ian.
0: Boa noite!
2: Você é novato, né? Eu ainda não tinha visto você fazer o programa, não, no lugar do meu compadre Islânio. Mas tudo bem, muito pra cima, tô gostando da abertura.
0: Obrigado.
2: Eu sou a Cianira, do Morro Vermelho, Alto Longar. Eu quero pedir a música A Lua, para me oferecer para a Candinha, para o Francisco, para o Bruno, para seu Diacis. E uma boa noite, um abraço. Seja bem-vindo ao nosso programa Terreirão na Fazenda.
0: Obrigado.
2: Uma boa noite e um abraço. Obrigado.
0: Valeu, minha querida. Como diz o meu patrão Robson Amaral, lá de Itabaiana, Sergipe, espero estar agradando, né? Este velho tabaréu aqui. Inclusive, abraço, seu Robson. Deve estar ouvindo a gente aí pelo aplicativo GF Play. Ela pediu A Lua. Eu vou tentar caçar que música é essa. Tem uma do Wilton Vargas, mas eu não sei se encaixa aqui no horário, mas eu vou caçar. Vou caçar e vai dar certo. Vamos aqui ver quem mais está participando aqui do nosso Terreirão na mais popular do Brasil. 869-9447-5082 é o zap da sua participação. Fala!
3: Boa noite, compadre. Cadê meu compadre Alan de Faria?
0: Tá trabalhando.
3: O que aconteceu, amigo? Aqui é o Careca dos Orixás, do Campo Maior.
0: Muito bem.
3: Queria que você colocasse aí pra mim uma música aí do Luiz Gonzaga. Forró de Cabarrabo. Queria oferecer para o meu cunhado Chico, para a vovó Creuza, a Rosa da Ilha Grande e o seu Raimundo Chico, lá no bairro Flipeza, aqui tudo no Campo Maior.
0: Valeu, meu amigo, todo mundo ligado aí na 102,9 Campo Maior Piauí, essa rádio pega longe, viu, meus amigos? Obrigadão aí pela audiência. O compadre Irlândio hoje não conseguiu vir a tempo, mas amanhã ele tá de volta aqui no Terreirão, na mais popular do Brasil. Nossa amiguinha Lourdes, lá de Coelho Neto, Maranhão, participando também. Boa noite.
4: Boa noite, meu compadre Hernani Faria. Aqui é a Lourdes de Coelho Neto. E boa noite, quem tá fazendo o programa aí do compadre Hernani Faria, meu compadinho. Pois Aqui é a Luz de Coelho Neto, quero pedir a música de Pisa na Flor. Pronto. Não maltrate meu amor. Uhum. Estou aqui assistindo, que eu não perdo meu compadre, e agora você é meu compadre. Você pode ficar aí. Eu estou aqui também lhe ouvindo, que eu não perdo também. E uma boa noite para você, que Jesus abençoe sempre. Amém.
0: Amém, minha querida. Obrigadão, boa noite pela audiência. Pois é, estamos aqui segurando as pontas. Vou atender seu pedido já já, mas eu vou trazer agora o pedido do nosso amigo, pediu Forrozão Tropicália, só que aquela lá que ele pediu é muito longa, então eu trouxe outra aqui. Espero que esteja dentro aqui do escopo do programa, porque o ouvinte ele não pede, ele manda, né? Então, às 7h25, Forrozão Tropicália, sem você.

0: Fulô Zé Gonzaga, pisa na Fulô, clássico, clássico, os nossos ouvintes pedindo sempre o melhor da música. 7h31, agora nós vamos de intervalo, daqui a pouquinho estaremos de volta atendendo mais pedidos, tocando muito mais forró, aqui no seu terreirão da fazenda, que volta já.
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0: Eita, compadre, já tô por aqui. E aí, como é que tá? Tudo bem? Oh, que maravilha. Obrigado aí, tá bom? Meu compadre Ian. E aí, gostou do terreno da fazenda?
1: Muito bom, cara.
0: Muito bom, não é?
1: A receptividade dos ouvintes é maravilhosa.
0: Gostou mesmo? Rapaz, e os ouvintes ligaram pra você?
1: Ah, ligaram aí, já disseram. Cadê o compadre Irlande?
0: Já participaram?
1: Já, tá cheio de pedido aí.
0: Eita, mas é bom demais, não é? Rapaz, mas isso é bom, viu, Ian? Isso é bom. Muito obrigado, Ian, não é? Olha aí o povão aqui. Vamos falar com esse povo? Deixa eu ver aqui. Vamos falar com esse povo que está aqui. Já. Olha aí, rapaz, o tanto aqui, meu Deus do céu. Vamos lá, bota o povo aí.
2: Oi, amigo, boa noite. Coloca aí para mim, por favor, Luizinho Ciral Suba, Fartura da Minha Terra. Ofereço para você e todos que estão ouvindo você aqui na Fazenda Alto da Cruz, que está em Alto Longar.
0: Eita, Alto Longar! Obrigado,
2: compadre. Inclusive, mesmo eu não perco. Uma noite sequer. Aqui é o Valdeci.
0: Valdeci, um abraço, Valdeci. Cadê o Nonatinho Fiales Cedês? Vamos falar com ele? Nonatinho, boa noite.
3: Ah, boa noite, Lone Farias. Boa noite a todos. Estão ligados já na vez Campsat. Já ouvindo aqui o Terreiro da Fazenda, rapaz. Aqui é o Nonatinho Fiales Cedês em Aos Piauí. 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Aqui também, seu Raimundo Brasil, rapaz, boa noite, seu Raimundo Brasil, ali no Canto da Palha, município do Piauí, ligadão aqui no Terreiro da Fazenda. A dona Maria Augusta, boa noite.
0: Só
3: dona
0: gente Maria Augusta, boa, não é, rapaz? Alemão.
3: Ela mora em Poldar do Piauí, é pra dona Maria Augusta, está ligadão aqui no Terreiro da Fazenda, na Vez Cansate, com nosso amigo Lando Faria.
0: Um abraço, meu latinho. Cadê meu compadre Atuel Alcântara?
4: Boa noite, amigo.
0: Boa noite, compadre.
4: Está aí substituindo o compadre Lando Faria.
0: É, eu já tô aqui, compadre.
4: É isso, amigo. É aqui do lado de cá é Antônio Alcântara, que está aqui acompanhando o Terreirão da Fazenda, não é isso? Como sempre, cadeira cativa. E aí, eu gostaria de escutar aí a cantiga do Mastruz com Leite. O nome da cantiga é Sina de Caboclo.
0: Sina de Caboclo! Oh, mas é
4: um abraço para todo mundo que está acompanhando aí o Terreirão da Fazenda, viu? E eu gostei muito aí do fato de você ser um ouvinte do rádio. Eu, do lado de cá, quero te dizer que nós temos aqui um grupo de amigos ouvintes do rádio no Piauí.
1: Coisa boa.
4: Tá bom?
0: Só que é bom demais, não é?
4: Que são amantes do rádio. Depois nós vamos estreitar essa conversa aí. Quem sabe você possa ser nosso parceiro, tá bom?
1: Pode deixar, valeu. Será uma honra.
0: Opa! Esse é o Ian, rapaz, meu compadre rei. Oh, gente boa. Ficou até agora aqui com, não é? No Terreirão da Fazenda. Olha, quem é que tá aí, produção? Ele que pediu foi Mastruz, foi? Mastruz com Leite? Oh, rapaz, um abração, compadre. Tudo de bom. E continue aqui. É Sina de Caboclo, compadre. É, Sina de Caboclo. Tem aí, produção? Vê se tem aí. Hein? É Sina de Caboclo.
1: Tá procurando.
0: Caboclo, né?
1: Não,
0: tá bom. É Sina de Caboclo.
1: Achou.
0: Deixa eu ver aqui. Vamos para outro ouvinte, vamos lá. Bota aí o povo para falar. Quem é que tá aí? Solta o áudio aí, produção.
5: Fala, meu amigo, boa noite. Rapaz, nós estamos ouvindo você aqui no município de Itimbiras, aqui no sítio Bom Jesus, aqui na casa do meu amigo Basílio, viu? Um alô aqui pro meu amigo Basílio. Estamos aqui na casa dele, aqui no sítio Bom Jesus. Rapaz, bota aquela música lá do Zé Gonzaga pra nós. Camarão é peixe bom. Parece que é assim o título, não tem? Bota essa música pra nós aqui. Nós estamos ligados aqui todos os dias aqui no programa.
0: Opa, que maravilha, não é? Olha aí que coisa boa. Obrigado, compadre. Bota mais ouvinte aí pra gente. Vamos lá, produção. Arrocha aí. É o povão pedindo música e a gente atendendo você com carinho.
6: Boa noite, meu jovem. Hoje eu quero ouvir Zé Gonzaga. Camarão é peixe bom.
0: Camarão é peixe bom.
6: Quero dedicar pra todos que estão curtindo o Terreirão da Fazenda.
0: Obrigado.
6: Mais da
0: Roça em Coivaras, no Piauí.
7: Boa noite, Verdes Campos. Tô em Lorde Ipucá, viu?
0: Olha aí.
7: Passando rapaz. Aqui no Pastos Vões, eu vim na Verde Campos. E meu amigo aí, o Capa Seca, o Rogério, famoso Capa Seca.
0: Eita,
7: gente boa da melhor qualidade. Hoje tem um copiloto aí de compadrinando Faria, né?
0: Mas cheguei, já tô por aqui.
7: Pois é. Tá indo aí no talento, viu?
0: Oh, pois
7: é. É, vou mandar aí um forrozão aí pra meu amigo aí, Messias, GF8.
0: Opa, compadre Messias.
7: De São dos Patos, gente boa.
1: Gente finíssima.
7: Conheci Messias já há um tempão aí, gente da melhor qualidade. Meu amigo Oswaldinho, que é o... descarrega o caminhão lá do nosso, caminhão de cimento. E os demais aí, um abraço. Esse forrozão aí vai para meu amigo Capa Seca.
0: Valeu, valeu, compadre.
7: Madeira de dar em doido.
0: Um abraço.
7: Boa noite, os ouvintes da Rede Verdes Campos Sados.
0: Tudo passando de bom. Vamos saber quem é que tá por aqui. Vídeo.
8: Meu compadre Ilano Faria.
0: Opa.
8: João Batista de novo aqui, de Anscar do Piauí. Aqui na Barroca.
0: Na Barroca.
8: Vou dar um alô aí pro solteiro aí. Pra o Messias que tá aqui, ó. Ouvindo, ligado na Verde Campos Sat.
0: Ô, Messias, pra meu compadre.
8: Aí a galera rapaz. Tudo esperando aí, o forrozinho aí, ó. Tudo aqui no interiorzão aqui, rapaz. Tudo ouvindo na Verde Campos Sat.
0: Eita!
8: E aí eu queria a música que era o nome da banda, Trio Nordestino. É, amor, não sei o que lá, e aí o nome da moça, tem tropeiro.
0: Ah, pra nós tropeiro. Aí,
8: vai pra nós curtir ela aqui na Barroca. E aí, ó, aqui a Jamilinha também, ó, esperando a minha netinha, ó. Esperando o forrozinho aí, ó.
0: A rocha,
8: compadre. Lando Faria,
0: rapaz. Eita,
8: a rocha, o Messias tá com sono danado aqui, ó.
0: Ah, frio,
8: com frio, compadre. Aí,
0: ele tomou a rabo.
8: Passou de todinho, passou de todinho no rabo do Machado, arrancando topo, rapaz. Um alôzinho pra Marizão também, lá no Tucano, viu, meu compadre? E bote aí essa música aí, tropeiro aí pra nós aí.
0: Obrigado, compadre, um abraço. Tem mais ouvinte aí, vamos lá.
9: Boa noite, compadre. Hoje você tá aí no lugar do compadre lá de Faria, né?
0: Oh, é. Mas já cheguei. Eu já cheguei.
9: Aqui é o Jaime Lira, da comunidade de São Paulo, município de Nossa Senhora de Nazaré. Estamos aqui na escuta desse programa que é todo dia com o Irlanda de Faria. E aí hoje eu quero que você coloque aí Francis Dalva, Sertão das Ilusões. Essa é produção é
0: Francis Dalva.
9: Eu quero oferecer para todos de casa, para meu cunhado lá em Buqueirão do Piauí, João Borges, em Formosa, município de Norte de Buqueirão do Piauí também. E uma boa noite a todos aí. Pra você, pra produção aí.
0: Olha aí, obrigado, compadre. Um abração pra você, tudo de bom. Olha aí, gente boa, né? Tá ligado com a gente. Hein? Tá acompanhando o nosso programa, não é? Hein? É Sertão das... Daqui a pouco eu boto ela, compadre, viu? Daqui a pouco. Eu boto ela. Eita. Eu posso botar aqui, eu não quero.
1: Essa é boa demais.
0: Essa é boa, né? É boa. Eita, essa é uma maravilha. Olha, obrigado aí pelo carinho. Cadê, hein? Ela é linda, rapaz, essa música.
1: Boa demais.
0: É bonitona, hein? Eu não quero. Rapaz. Ah, tá. Olha, vamos lá, botar o povão pra falar. É o povo que está ligadinho no terreiro da fazenda e a gente bota ver. Vamos lá, compadre. Quem é que tá aqui, hein? Olha, boa noite. Aqui é o Luiz Pereira, seu irmão Erasmo, Antônio e Riba, ligado no terreiro da fazenda, no Parque Alvorada, não é? Toca aí, Flávio. Obrigado, compadre. Um abraço.
10: Boa noite, Elano Faria. Tá aqui o Miguel Cena, aqui no Bem Bom, viu? A gente vendo todo dia que fica aqui. Contato 981-109-07. Se for deixar da hora, bota o cordão pé de serra aí, do Jaco dos Pandeiros.
0: Opa!
10: Pelo Antônio Alcântara, né? Dona Gilda, Zé Moura, Lapi Moura, né? Tudo pra minha Moura, o Gorozão. Pra mim, Ligide, tá ligado, né? Eu citou também, tudo, Janguru. Está lá, o Biezão, rapaz, tá ligado também, né?
0: Até o Biezão, Ribeiro, rapaz!
10: Jandira, e demais aqui pela simpatia, Salão Dourado aqui.
0: Obrigado, compadre. Um abraço.
10: Obrigado, né? Tangarás também. Obrigadão.
0: Um abraço.
11: Boa noite, amigo. Sou eu, Ivanilda, aqui do interior de Caxias, Piauí. Meu boa noite aí para todos os ouvintes do Terreiro da Fazenda e para todos que fazem a Verdes Campos Sati. Amigo, eu quero ouvir a música do Jorge de Altinho, Vida Viola, aquela música que fala viola, viola, viola.
0: Acho
11: que é Vida Viola o nome da música. Quero muito ouvir ela aí, que eu gosto dessa música.
0: Viola, viola, viola. Eita, Jorge Altino, parece que é. Viola, olha, obrigado, tá bom? Um abração pra você. Viola, tem aí, produção? Jorge Altino? Oh, acho que é Jorge Altino. Vê se tem aí, tá bom?
1: Procurando aí.
0: É, aí a produção tá aqui procurando, mas eu já encontrei, não é, produção? Viola, viola, viola. Oh, essa daí é boa.
1: Boa demais.
0: Essa aqui é boa. Vamos lá, bota mais ouvinte aí, vamos lá.
12: Boa noite, seu Rian.
1: Boa noite.
0: Boa noite, comadre.
12: Sabe que você troca de nome, né?
0: É Irlândio Farias.
12: De Barras. Do Bairro Chique Chique.
0: Bairro Chique Chique.
12: Eu gosto das músicas. Você seja bem-vindo. Foi Deus que mandou.
1: Obrigado.
12: Então, valeu, está comadre. Muito bom o seu programa. Não se preocupe. Eu não sou de pedir música. Ah. Eu gosto de todas que estão rodando.
0: Mas é bom, né? Um forrozinho,
12: eu gosto,
0: né?
12: De dançar.
0: É, beleza. Pois um não abraço, comadre. Tudo
12: você
0: de bom.
12: Você está no caminho.
0: Um abraço.
12: Certo.
0: Olha, tem mais ouvinte aqui.
13: Meu compadre Irlande Faria está falando do Sérgio Espetinho da cidade de Barra, compadre. Mande a música da Marinês, Tempero no Forró, para oferecer para minha esposa Suzana, que me luaram. Meu amigo Coxinha, lá do Canto Escuro.
0: Canto Escuro.
13: Ora, está balançando uma rede lá.
0: Olha aí, tá balançando na baladeira.
13: Zé Luiz do Baixo.
0: Na baladeira, é.
13: Zé Meota, lá do Bairro Santins. Zé Meota da Vila França. Zé Piranha da Vila França. Boinha da Vila Esperança. Meu amigo Jesus do Chique Chique.
0: Uhum.
13: Meu amigo Levi do Solidão. Minha mãe e meus irmãos para você, Cabaduro.
0: Obrigado, compadre. Um abraço.
14: Boa noite, compadre.
0: Boa noite. Aqui
14: é Luceandro de Vazia Nova, Bahia. Gostaria de
0: Vazia
14: pedir
0: Nova, Bahia.
14: Uma música com Brega e Vinho. Ofereço para minha esposa Daiane. Pedir uma música com Brega e Vinho.
0: Ofereço para minha esposa Daiane. Só forró, pé de ceia, compadre.
14: Sandro, minha filha Natiele, Wanda, Isabela, Sabrina, minha netinha Ialha e todos que estão na sintonia de seu maravilhoso programa. Aqui é Luceandro. E fala, Luceandro de Vazia Nova, Bahia.
0: Vazia Nova na Bahia, tá ligado com a gente, bota mais um.
15: Boa noite, compadre, rapaz. O compadre agora chegou, hein, compadre?
0: Você cheguei, cheguei.
15: Pai, bote uma pra nós boa aí, compadre, da banda Magnífico. Viu? Uma da banda Magnífico.
0: Vou ver, compadre, se eu tenho aqui,
15: compadre. Fozinho daquele preço. Bote uma da banda Magnífico aí pra nós, compadre.
0: Eu vou ver se eu tenho essa danada.
15: Que fez o Centro Pacheco.
0: Um abraço!
16: Boa noite, pai de Irlande Faria, rapaz! Rapaz, eu gostaria que você mandasse aqui um alô aqui pra nós aqui na comunidade Salvaterra. Eu, Josia, hein?
0: Salvaterra! Dudu,
16: Mucura, Bati.
0: Eita!
16: Tamo vendo aqui seu programa aqui, tomando aqui uma pinga aqui.
0: Ave aqui Maria, compadre!
16: Dudu tá.
0: Hoje é sexta-feira, não, compadre! Hoje é quinta-feira ainda, vamos lá!
1: O relógio tá adiantado.
16: Boa noite, pai de Irlande Faria, rapaz! Rapaz, gostaria que você mandasse aqui um alô aqui pra nós aqui na comunidade Salvaterra. Eu, Josia, hein?
0: Ah, ainda é passou, compadre. É outro aqui, já produção. Foi. Vamos lá.
17: É Lando Faria, Francisca aí, que é um Sim Ceará, Barco Pesqueiro.
0: Ô, oh, Barco Pesqueiro. Olha aqui,
17: cara, que tem programa, cara.
0: Olha aí, programa que maravilha, aí, hein?
17: Cadê a caixinha do programa aí? Cadê a caixinha do programa? Cadê a caixinha do programa, ok?
0: Ok, compadre.
17: Pablo do Arroz, por cá, ok?
0: Olha aí, tá ligado
17: você também.
0: Gente.
17: Boa noite, Irlande Faria. Irlande Faria manda um alô aí pro Anjo Nonato, que é ouvinte cadeira e cativa desse programa.
0: Brincadeira, tá, compadre.
17: Aqui em Olho d'Água do Zenéas. Quem fala é o Antônio Marcelino, do Olho d'Água do Zenéas. Tamo junto, tamo junto.
0: Antônio Marcelino.
17: Irlande Faria. E aí, bote a música do Luiz Gonzaga, hein?
0: Um abraço, compadre. Tudo de bom pra você. E continue aqui com a gente, tá bem? Eita, rapaz. Olha, vamos pra forró. Bota forró pra nós aí, compadre. Se tem forró, a gente toca, não é? Deixa eu ver aqui. Já tem os pedidos aqui, será, produção? Já tem uns pedidos aqui, tem Baião da Saudade.
1: Já foi.
0: Já foi, não é? Então, pronto. Esse aqui já foi também, eu tenho pena de você, paraná.
1: Aliás, foi ainda não.
0: Ah, foi ainda não, produção. Então, arrocha aí.

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0: 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Opa, deixa eu ver. Vamos botar mais um forrozinho aí pra animar? Então arrocha aí, compadre. Dá tempo? Não. Então vamos pro intervalo comercial. Já já a gente volta. Segura aí.
2: Rede de Rádios Verdes Campos Sati informa a hora certa.
0: Agora são 8h, horário de Brasília.
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0: Esse aí é o Camarão é Peixe Bom com Zé Gonzaga. É irmão do Luiz Gonzaga aqui no Terreirão da Fazenda. Quem é que tá aí? Vamos saber quem é que tá aqui com a gente? Daqui a pouco vai ter mais forró pra gente tocar, tá bom? Deixa eu ver quem é que tá aqui, deixa eu ver aqui, vamos lá. Bota o ouvinte pra falar aqui, Irlande Farias. Quem é que tá aí, hein? Solta o áudio.
1: Compadre Irlande Farias.
0: Opa!
1: Tudo bem? Aqui é o professor Alexandre.
0: Oh!
1: Restauração.
0: Olha aí,
1: estamos
0: rapaz.
1: Estamos aqui na chácara, nessa noite muito tranquila. E aí, meu compadre, a gente... Tá sem a transmissão da rádio. Oh,
0: gente, ah, já pela sei, rádio. Já sei.
1: E aqui pegava pelo sinal de Água Branca, mas...
0: Não, nós estamos aí, compadre, numa revisão, não é? Mas tá tudo dando certo, tá bom, compadre? Vai dar tudo certo, com certeza. Pode aguardar aí, que já já chega aí. Olha, vamos aqui.
2: E aí, Alane, boa noite, Alane.
0: Boa noite, compadre.
2: Passa Pedro Sertanejo, Minha Morena. Entendeu?
0: Já foi tocado música pra ele hoje?
2: Eu pedi aí, não foi rodado não. Mas tu agora chegou...
0: Adaildo de São Mateus do Maranhão.
2: Vamos chegar na música.
0: Como é o nome da música aí?
3: Pedro Sertanejo. Yeah.
2: Passa Pedro Sertanejo, Minha Morena.
0: Ah!
2: Entendeu?
0: Minha Morena.
2: Não foi rodado não. Mas tu agora chegou, vamos chegar na música.
0: Olha aí, Morena, Minha Morena. Pedro Sertanejo, será que ele toca essa música? Será que ele toca essa música? Minha Morena, eu acho, sei não.
3: Vamos checar, a produção vai checar.
0: Minha Morena, eu acho que pareceu com o Luiz Gonzaga, hein? Não sei, bora ver se a produção encontra ali, né? Na voz do Pedro Sertanejo.
3: Tá caçando.
0: Não sei, não sei se... É, mas pode ser, né? Pode ser que tenha. Cadê a produção? Vê se encontra aí rapidinho. Pedro Sertanejo, Minha Morena. Aí encontrou? É essa daí, produção. Exatamente.
3: Ah, a produção, já,
0: a produção aqui é ligeiro, viu?
3: Com certeza.
0: Olha, vamos aqui saber quem é que tá por aqui.
4: Boa noite, compadre Irlande.
0: Boa noite, comadre.
4: Oriane, amor, esperancinha.
0: Ah.
4: Já estou ligadinha aqui, tá bom? Voltei.
0: Voltou.
4: Por aqui,
0: eu né? Voltei. Olha aí que maravilha. Tem mais ouvinte aí, vamos lá.
5: Oi.
0: Oi.
3: Alô.
6: Boa noite, meu compadre Irlande Farias. Aqui que fala é o Francisquinho do Campo.
0: Ó, o Francisquinho, meu compadre Francisquinho.
6: Quero que você bote aí um forrozinho em pé de serra.
0: Ah.
6: É, americana. Ela é americana. Da América do Sul. Eu acho bonita essa música antiga, entendeu? Eu quero dedicar para meu grande amigo, João de Deus, sua esposa Lidinha, na Vale da Roça. Quero dedicar também para minha irmã Maria das Graças no Passatempo. Quero dedicar para Maria Reginaldo no Morro da Arara e para todos que estão na escuta do maravilhoso programa, mesmo com o Padre Irlande Farias. E também para a vovó Clésia, viu? Lá em Campo Maior. Não esquecendo da vovózinha, viu? Vovózinha Clésia, Campo Maior.
0: Obrigado, compadre.
6: Aqui
0: um abração.
6: É do Canto Alegre, meu compadre Irlande Farias.
0: Canto viu? Alegre. Um abraço todo especial para vocês no Canto Alegre, ligadinho no Terreirão da Fazenda. A gente agradece pelo carinho.

0: Trindade, tá aí, né? Só podia ser Pedro Sertanejo no Terreirão da Fazenda. Olha, bom demais. Vamos falar aqui, hein, produção? Já tá aí? 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Um abraço para a comadre Suiane, que está sempre, e tem ferragem também, não é? Está sempre ligado com a gente. Um abração, comadre Suiane. Tudo de bom. 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Obrigadão aí pela sintonia e continue fazendo essa festa maravilhosa. Não é? 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Gente muito boa, tá sempre acompanhando o nosso Terreirão da Fazenda, não é? Ele não perde o nosso programa por nada. Tá sempre ligadinho com a gente. Um abraço todo especial para ele, não é? É, para ele. Um abração, meu compadre, tudo de bom. Olha aí. É maravilhoso, não é? 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
1: Já andei por lá.
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0: é?
1: Só pela BR.
0: 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Hein? Ô, Irlândio Farias, então vá lá, meu compadre, adquirir, quero abraçar aqui, não é? Os meus amigos, gente boa, lá da cliente, lá da Agrovida, que está acompanhando a nossa programação. Muito obrigado pelo carinho e continue fazendo essa festa maravilhosa com o compadre Irlândio Farias. 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Olha, é isso, não é? Um abraço, Dr. Luiz Augusto, um grande médico. Essa pessoa é maravilhosa. Pense, gente fina. Olha, que coisa boa. É isso que a gente diz, não é? Tá com a gente, com certeza, tá ligadinho no Terreirão da Fazenda, assim como a Fátima lá do Boi Manso, assim também como todo esse povão lá de Coivaras que é ligadinho, o Neto Cacheiro, um abraço para ele e a família dele, e todo esse meu povo querido que está ligadão com a gente aí em Coivaras. Muito obrigado. Obrigado também lá, sabe quem é que está lá ligado com a gente? É a Francisca do Julim, não perde o nosso programa. Um abraço pro Julinho também lá em Coivaras, sempre acompanhando a gente. Também que está ligado com a gente é o Tadeu, não é? Lá na cidade de Piripiri. Ô, Tadeu, um abraço pra você, muito obrigado pelo carinho. Quem é que tá com a gente aqui, compadre? Bote aí. Hein? Quem é que tá ligado com a gente aí? Já tá aí? Hã? Não entendi. Bota o vídeo, vamos lá.
1: Alô, meu amigo Luiz Loli, para aí, rapaz. Tamo aqui ligado aqui, cadeira cativa aqui com o Louro Zuza. Louro Zuza.
2: Aê, compadilhão.
0: Ô, Louro Zuza.
1: Aqui o meu amigo é ele, Riba Santos. Aqui o...
0: Rapaz.
1: O cara do Paraná.
0: Riba Santos é o tio meu que eu tenho, Riba Santos.
1: Bebê do rapé. E a música, nós quer ouvir.
2: Qualquer um. Beto Douglas.
0: Olha aí, que maravilha. Obrigado, compadre. Um abração pra você. Tudo de bom. Bota aí mais ouvinte aí.
3: Boa noite. Sou a dona Rosa Quizé de Freitas.
0: Comadre Rosa.
3: Quero a música de Zé Ribeiro.
0: Isso é forró,
3: comadre Rosa. Meu esposo, Zé Antônio.
0: Eita, Zé Antônio. Um abraço.
3: Eu assisto esse programa todo dia, eu não perco.
0: Olha aí, obrigado, comadre. Um abraço para a vossa missê. Muito obrigado pela sintonia e continue aqui na mais popular do Brasil. Eita! Relembrando os anos 80, comadre! Oh!

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0: Bora, compadre! Diz paixão, diz paixão. 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Eita, mas é bom demais. É o terreirão da fazenda, não é? Sempre levando aquele forrozinho maravilhoso pra você. Tá em casa? 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Nós estamos também através, não é? Do rádio no canal 365, né? E é uma beleza, qualidade boa, né, Ian?
1: Com certeza, e uma qualidade, programação cada vez melhor.
0: Diferenciado, oh, mas é bom. Sabe por quê, Ian? Não somos melhores que ninguém, somos apenas diferentes.
1: Com certeza.
0: A rádio da vovó, a rádio do vovô, a TV da vovó, a TV do vovô, é assim, uma programação. O Ian que faz a programação aqui da TV. Ian, muitos filmes bons também dos anos 80, né, Ian?
1: Com certeza, e até mais antigos. Hoje a gente estava exibindo Os Três Patetas no Cine GF8.
0: Os Três Patetas no Cine GF8.
1: Olha, sempre de segunda a sexta, às 3h15 da tarde, você vai ligar no canal 123 da sua parabólica TV Verdes Campos Sat e vai ver um bom filme no Cine GF8, os clássicos da comédia, aqueles que passavam na TV de antigamente, a gente resgata.
0: Olha aí, rapaz, que TV maravilha, não é?
1: E todo dia de segunda a sexta, às 9 da manhã, tem o Manhã 123 com Vanilson Brito, entrevistas, variedades, entretenimento, saúde, dicas de saúde, culinária, um programa cheio de variedades para você ligado.
0: Cadê as panteras, hein?
1: Vamos trazer, vai chegar.
0: Você ainda lembra daquela série As Panteras?
1: Lembro, As Panteras, Casal 20.
0: Rapaz, olha, As Panteras, como é que era a música dela aí, rapaz? Peraí, abertura das Panteras. Eu lembro demais das Panteras. Rapaz, era bom, o Marruinho vai trazer aí.
1: Vamos, a Ilha, não da é, Fantasia, Ian? Também já tá na agulha. Só alguns ajustes que a gente tem que fazer ainda pra colocar aí na programação da Verdes Campos.
0: Olha aí, ó, vê se tu lembra ainda aqui, ó. Cadê aí, produção? Vê se...
1: Alô, produção.
0: Olha, opa.
2: Era uma vez três garotas que ingressaram na academia de polícia.
0: Eita, que não lembro aí.
1: Vai passar na
0: Descanso. Aí, ó. As Panteras.
2: E cada uma delas recebeu missões muito perigosas para cumprir.
0: Eu lembro demais.
2: Mas eu as livrei de tudo isso e agora trabalho pra mim. Meu nome é Charles.
1: E acaba atraindo novos públicos também, a galera que não conhece.
0: Rapaz, era, hein?
1: Conhece.
0: Tu lembra ainda, Ian?
1: Rapaz, não é do meu tempo, mas eu assisti. Assisti graças
0: assistiu,
1: às
0: né?
1: reprises, sim.
0: Ah, eu gostava também essa daqui, Ian. Isso aqui era de 1900, produção. Deixa eu ver aí, 1979, tu lembra disso aqui? Eu me lembro demais, era o Casal 20.
1: Nossa.
0: Hein? Você lembra isso aqui?
1: Lembro.
3: Oi. Este é o meu patrão, Jonathan Hart.
0: Jonathan Hart.
3: Um homem inteligente, um grande sujeito.
0: Oi.
1: Essa voz aí é de Orlando Drummond.
0: Orlando Drummond.
1: Grande dublador.
3: Esta é a senhora Hart.
0: Senhora.
3: É um encanto. Que mulher espetacular.
0: Olha, eu lembro. Que maravilha.
1: Pois é, e é essa programação que a gente quer trazer pra você do canal 123.
3: A propósito, meu nome é
1: mais alto bom gosto.
4: E Lionel Stander.
3: Eu cuido deles, o que não é fácil, porque eles só se sentem felizes vivendo perigosamente.
4: Casal 20.
0: É.
1: coisa boa. Tenho certeza que muita gente de casa lembrou, hein?
0: Lembrou?
1: Matou saudades.
0: Ô, oh, rapaz, saudade, que maravilha, pessoal. Só isso. É uma programação diferenciada, relembrando os filmes dos anos 70, né, Ian?
1: Com certeza.
0: 80.
1: Sim.
0: O Incrível Hulk, David Bane, né? Tu lembra?
1: Também.
0: Inclusive. É, tinha Faísca e Fumaça, um desenho muito bom naquele tempo.
1: Verdade.
0: Entrando na TV Verde Campo, você acompanha tanta coisa boa, né?
1: Justamente. E acompanha sempre de segunda a sexta, às 11 da manhã, segunda a sábado, às 11 da manhã.
0: O Ian tá vendo aí também os Gatões, né, Ian?
1: Sim, verdade.
0: Os Gatões dos anos 80.
1: Muito bem.
0: 79. Não é?
1: Com
0: oh, rapaz, bom demais.
1: De segunda a sábado, às 11 da manhã, você que acompanha no rádio, você acompanha também na TV com imagens, o Momento GF8 com Fran Lee aqui, divulgando os produtos que salvam vidas e podem salvar a minha e a sua também.
0: É verdade. A partir das 11 horas da manhã. Depois vem Fábio Brito
1: e Gomes de Oliveira.
0: Ao meio-dia e Gomes de Oliveira, até 2 da tarde, né? Olha que coisa boa. Então vamos lá, Ian. Vamos com música.
1: Vamos de forró.
0: Arrocha aí. Acelera, compadre.

0: fazenda, né, Ian?
1: Ô, rapaz.
0: Obrigado, meu irmão, pela força que você me deu hoje aí, viu?
1: Eu que agradeço pela oportunidade a todos vocês, ao diretor Jackson também, ao Franli. E é isso, estamos aqui pra somar e precisando pode chamar a gente, viu?
0: Ô, rapaz, que maravilha. Ian, o alôzão vai pra quem hoje?
1: Vai pra todo mundo que nos acompanha em todas as emissoras parceiras da Rede de Rádios Verdes Campos e Sate, em especial aos meus amigos Ronald Luiz em São Luís, também ao Paulo César em Trindade, Goiás, e JP Hortolã em Palotina, Paraná.
0: E tem alguém em Campo Maior, não, em Altos?
1: Tem uma senhorinha lá.
0: Tem a senhorinha, não tem?
1: Senhorita Rayane Lorena.
0: Rayane, um abraço, Rayane, pra você, que Deus ilumine você, seu filhão também, não é?
1: Com certeza.
0: A sua família, tudo de bom, que Deus abençoe. O Ian é uma pessoa maravilhosa. Muito obrigado, Ian. Você é uma pessoa, gente boa, um cara humilde, simples. Eu gosto de gente assim, viu?
1: São seus olhos, são seus olhos. E um abraço a todo mundo ligado no Terreirão. Até a próxima.
0: Valeu. 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Acredite no trabalho. Quem trabalha, Deus ajuda. Olha, não esqueça, se você está seguindo o caminho para você realizar aquilo que você tanto deseja, siga o caminho do qual você não possa jamais um dia dizer: por que eu não segui outro? Não, siga esse caminho, se é o que você acha que deve ser. Agora, nunca desvie dele para chegar mais rápido onde você quer. Não, tudo é o passo a passo. Você não vai subir de uma escada passando de 2 degraus. Não, vai de degraus a degraus. Não queira derrubar ninguém, não queira nada de ninguém, tirar nada de ninguém. Porque quando você tira algo de alguém, com certeza você está sendo desonesto com a sua consciência. E isso aí não vai pensar que você vai ficar barato, porque não fica. A resposta vem depois. Então, queira só aquilo que é seu, ganhe com suor, trabalhando, porque é trabalhando que a gente valoriza o pouco, e com pouco a pouco a gente chega lá, porque é de grão em grão que a galinha enche o papo. Aqui eu quero agradecer a cada um de vocês. Benção vovô, benção vovó, benção papai, benção mamãe. Só peço a Deus uma coisa: saúde, para que a gente continue lutando e levando sempre o pão de cada dia para a nossa mesa, para a nossa família. Em nome do Pai, do Filho, do Espírito Santo. Amém. Que Deus nos abençoe. Vem aí a oração do Pai Nosso, em seguida a voz do Brasil. Valeu, Brasil!
2: Olá, amigos. Quem fala aqui é Franli. Quero dizer o seguinte: para você ter êxito na fé, você precisa ter fé. Se você não tiver fé, você não vai ter êxito. Saiba de uma coisa, que um dos melhores remédios, melhor antibiótico, é a fé. Você quer que dê certo sua fé? Se concentre, levante a mão para cima, se encoste em qualquer, numa parede, em qualquer coisa, e peça a Deus aquilo que lhe interessa. E tenha fé. Se você fizer isso, vai dar certo, vai dar certo. Quem está falando aqui é Franli. Essa oração foi feita aqui na sede da Rede Rádio Verde Campos, com todos os funcionários daqui da rádio. Todos nós fizemos com fé, pedindo para que você tenha saúde, nossos ouvintes, nossos queridos amigos. Então, só quero lhe dizer para você: tenha fé e reze conosco esse Pai Nosso.
3: Pai Nosso que estás nos céus, santificado seja o vosso nome. Venha a nós o vosso reino. Seja feita a vossa vontade, assim na terra como no céu. O pão nosso de cada dia nos dai hoje. Perdoai as nossas ofensas, assim como nós perdoamos a quem nos tem ofendido. E não nos deixeis cair em tentação, mas livrai-nos do mal. Amém. Ave Maria, cheia de graça, o Senhor é convosco. Bendita sois vós entre as mulheres. Bendito é o fruto do vosso ventre, Jesus. Santa Maria, Mãe de Deus, rogai por nós, pecadores, agora e na hora de nossa morte. Amém.
4: Esse... Pai Nosso e Ave Maria é um oferecimento da família da Rede de Rádio Verdes Campos Sat e suas afiliadas. Para todas as pessoas que estão nesse momento passando por situação difícil nos hospitais, com a Covid ou com outras doenças. 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
5: Está no ar a Voz do Brasil. As notícias do governo federal que movimentaram o país no dia de hoje.
6: Olá, boa noite.
0: Boa noite para você que nos acompanha em todo o país.
6: Quinta-feira, 10 de setembro de 2026.
0: Vamos aos destaques.